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Quem tem ouvidos, ouça o que o Espírito diz às igrejas. O que vencer não receberá o dano da segunda morte.

A Bíblia Sagrada é a palavra de Deus. E nela encontramos a exortação, a correção, bem como também conforto, o consolo. O que acabamos de citar em Apocalipse capítulo 2, versículo 11, nos mostra que há uma recompensa para o vencedor. Quem tem ouvidos, ouça o que o Espírito diz às igrejas. O que vencer não receberá o dano da segunda morte. Em 1 Tessalonicenses, capítulo 4, versículo 18, Paulo diz: Portanto, consolai-vos uns aos outros com estas palavras.

Ouvintes, esta é uma mensagem para nos confortar. Vejamos o que é o dano da segunda morte. É o lago de fogo, conforme está escrito em Apocalipse capítulo 20, versículo 14. E a morte e o inferno foram lançados no lago de fogo. Esta é a segunda morte. Sabemos que, segundo as palavras de Jesus Cristo e todas as Escrituras, aqueles que desobedecem a Deus, são ímpios, portanto, incrédulos, serão lançados com Satanás no lago de fogo. Nós não vamos entrar em detalhe sobre este lago de fogo, sobre o que ele significa e o que ele causará aos infiéis e ao próprio Satanás. Mas é o suficiente sabermos que aquilo não é lugar para aqueles que são filhos de Deus. Desde que aquilo não é lugar para os que são filhos de Deus, então é um inferno. É uma coisa louca, é uma coisa tremenda. Você sabe e deve ter experimentado algum instante de estar num lugar que você constata que não é um lugar para você estar. Um lugar que você não deve estar e não se sente bem ali. Então isto é o inferno. O lago de fogo não é um lugar destinado para os filhos de Deus. Portanto, o Espírito de Deus está nos confortando, confortando a todos nossos irmãos. Durante as eras da igreja, muitos morreram sacrificados, foram condenados à morte de maneira tão cruel, tão amarga, mas o Espírito sempre trouxe a palavra de conforto. Aquele que vencer não receberá o dano da segunda morte. Não será lançado no lago de fogo. Isto não é um conforto para você que está sofrendo pelo nome de Jesus, pela verdade, pela palavra de Deus? Sim, é mais do que um conforto. Isto significa segurança. Isto significa alento, consolação. E é justamente o que o Espírito Santo faz na sua igreja, é consolar. Ele é o consolador. O ímpio será lançado no inferno, no Hades, na sepultura. E o inferno

Jesus clamou, como um vencedor, entre os vencedores, mas em todas estas coisas somos mais do que vencedores. E quem é o que vence? São João disse que é aquele que crê que Jesus é o Cristo. Não que crê simplesmente de uma maneira intelectual, mas crê de uma maneira revelada pelo Espírito Santo. Este é o vencedor. Este é o crente que tem se escapado do lago de fogo, da condenação eterna, e tem entrado no reino da vida eterna e da glória eterna. Isto por quê? Porque Jesus pagou o preço para nos resgatar do pecado. Ele encheu o abismo da separação, e o que estava longe foi agora aproximado pelo sangue. Temos de entrar no reino de Deus aqui, enquanto estamos aqui, neste corpo, através do qual nós nos separamos dele. Temos de atravessar o abismo aqui, pois nós nos separamos de Deus através deste corpo, das concupiscências da carne, dos desejos carnais, dos sentidos humanos. Cometemos pecados, injustiça e iniquidades. Então é aqui que nós devemos retornar, tomarmos esta ponte que atravessa este abismo e nos retorna ao reino de Deus e nos introduz no reino de Deus, para que assim então possamos viver sob os seus desígnios, sob suas ordens, sob o seu reino. Então não há condenação para esses que têm atravessado o abismo através desta ponte que é o sacrifício de Jesus. Eles nunca estarão naquele lago de fogo, porque eles já cuidaram disto em tempo, já se arrependeram ao ouvirem a palavra de Deus, a ouvirem o que o Espírito diz às igrejas, e têm sido mais do que vencedores. Não podem nunca ser perdidos, porque ele não perde nenhum deles. Ele disse: nenhuma das minhas ovelhas pode ser arrebatada de minhas mãos. Em outras palavras, Jesus afirma isto em São João capítulo 10. É a segurança do crente. O selo de Deus nos traz a redenção, a possessão e a segurança. Esse selo de Deus é o Espírito Santo que nos convence do pecado, que nos convence da iniquidade e nos mostra o quanto estamos separados de Deus, mas ao mesmo tempo nos mostra, nos indica a via de escape, o sacrifício do Senhor, no qual você, filha de Deus, filho de Deus, tem se assegurado como entre a vida e a morte. Nenhum dos redimidos estará em qualquer lugar a não ser onde Jesus está. Nenhum dos salvos estará em outro lugar a não ser onde está o Salvador. Isto deve empolgar, isto deve estimular a vida cristã. Isto deve estimular a você que tem dado ouvidos ao que o Espírito está dizendo nesta era. Porque você só poderá ser vencedor se você der ouvido ao que o Espírito diz. Mas veja como isto deve estimular a alma do Filho de Deus. Ele precisa de estímulo, como o mundo precisa de estímulo para entrar no espírito das coisas do mundo. As propagandas estimulam as mulheres

0: Estirem-se sumariamente as diversões mundanas, estimulam a juventude, o vício estimula, o álcool estimula, os tóxicos estimulam, mas o Espírito de Deus estimula os filhos de Deus, animam-nos de uma maneira poderosa, entranhável. Nesse instante eu creio de coração que as entranhas dos filhos de Deus se movem como a vida que está ali dentro é o Espírito de Deus, porque quando o Filho de Deus ouve a palavra de Deus, a sua alma exulta, o seu espírito se alegra em Deus, o seu Salvador. Vamos repetir? Nenhum dos redimidos, nenhum dos salvos estará em qualquer lugar a não ser onde Jesus está. Nenhum dos salvos estará em outro lugar a não ser onde o Salvador está. Se eu quero estar além desta vida, onde o Salvador está, então nesta vida presente, nesta dimensão presente, eu devo estar onde o Salvador está. Eu pergunto, Jesus está nesta terra ainda? Ele está em algum lugar? Afirmo com confiança, está sim. Ele está em algum lugar. Onde este lugar? É naquela igreja do nome mais antigo? É naquela igreja mais cara, mais polida, mais educada, mais rica, mais pobre, mais bonita? Não. Onde está o Salvador, eu quero estar. Aqui, porque eu estarei com Ele, ali, do outro lado também. Não há outro lugar para o crente estar, a não ser onde está Cristo, onde está Deus, onde está o Salvador. Mas onde Ele está nessa terra? Eu quero ir para lá correndo. A resposta é simples, porém segura. Ele está em sua palavra. Você deve estar aqui agora, nesta dimensão, onde está o Salvador, se você quiser estar com Ele do outro lado. E Ele está unicamente em sua palavra, não interpretada por um sistema humano, por um sistema religioso. Mas Ele disse, se vós estiverdes em mim, e as minhas palavras estiverem em vós, pedireis tudo o que quiserdes, e vos será feito. Vos será concedido. Você quer estar com Cristo do outro lado? Você tem que estar com Cristo agora. Você já sabe onde Ele está agora. Ele está em sua palavra. A única coisa que não passará, não ficará pedra sobre pedra que não será derribada. São Pedro disse que os elementos da terra se desfarão, queimando toda muralha humana, todo castelo humano, todo reduto humano, quer seja de qualquer natureza, especialmente religioso, se fundirá. O fogo destruirá tudo. Somente a obra perfeita, que é a palavra de Deus, permanecerá. Passará o céu, passará a terra, mas a minha palavra não há de passar, disse Jesus. Por isso não há um outro lugar para o cristão, senão na palavra de Deus. Esteja na palavra e estarás seguro. Esteja na palavra e estarás no refúgio eterno, como Davi exclamou, todo aquele que habita no esconderijo do Altíssimo, à sombra do Onipotente descansará. Direi do Senhor, Ele é o meu Deus, o meu refúgio e a minha fortaleza. Ele estava falando de uma experiência própria. Ele estava falando de uma experiência de sua alma, porque foi o único lugar onde ele encontrou refúgio, onde ele encontrou força para lutar com o leão, com o urso, com Golias. E a força suprema para vencer o seu pecado, que estava sempre diante de si, foi onde ele encontrou ressonância para a sua oração, para o seu clamor. Não retires de mim o teu Espírito Santo, que me tires tudo. Eu prefiro cair em tuas mãos. Nesse instante, o povo de Deus deveria se identificar. Um corpo, alma e espírito se identificar com esta posição. A posição do crente salvo é na palavra de Deus, porque onde está o Salvador, deve estar também o salvo. E o salvo só estará onde está o Salvador. Portanto, eu não posso estar numa igreja. Eu tenho que estar na palavra. Quando aquele padre disse para o profeta desta era, Deus está em sua igreja, o profeta respondeu categoricamente, Deus está em sua palavra. Vale a pena esse conforto? Vale a pena meditarmos nesse instante, nesta palavra de conforto? O lago de fogo não é para os justos. Não. O lago de fogo é para os ímpios. Mas os céus, a glória eterna, as bodas do Cordeiro, a terra no milênio, sem nenhuma gota de sangue sendo derramada, sem nenhum barulho de sirene, sem nenhum alarde de dor, de crime, de roubo, de angústia, de desespero, esta terra será herdada pelos mansos. Esta terra pertence aos salvos. Esta terra pertence aos que vencerem, pelo testemunho da palavra e pelo sangue do Cordeiro. Eu rogo ao Senhor nesse instante, ó Pai bendito, continua confortando as tuas filhas, consolando os teus filhos com estas palavras, que o lugar do salvo é com o Salvador, portanto é na sua palavra. Esforça cada um, dá ânimo e coragem para cada um, vencer pelo testemunho da palavra e pelo sangue do Cordeiro. Tira a dor, o sofrimento, mas se tu não fazes isto, que todas as dores e todos os sofrimentos sirvam antes para nos aproximar mais de ti, mais do Senhor, mais perto de ti, Senhor, em nome de Jesus Cristo. Amém.
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E depois imediatamente, e dizei aos seus discípulos que já ressuscitou dos mortos, eis que ele vai adiante de vós para a Galileia, e ali o vereis, eis que eu vos tenho dito.

Nós lemos no Santo Evangelho segundo São Mateus, capítulo 28, o versículo 7. E o profeta de Deus para esta era, o irmão William Margil Brana, na mensagem: O grande e poderoso conquistador. Parágrafo 22 em diante. Antes que qualquer vitória possa ser ganha, é preciso pagar grandes preços. Oh, que preços! Às vezes, eles são muito profundos e deixam grandes cicatrizes, ferindo. Mas, para se ter a montanha, temos que ter o vale. Antes de podermos ter a luz do sol, temos que receber a chuva. Antes de podermos ter a luz, temos de ter a noite. Antes que possamos ter o certo, eles tiveram de fazer o errado, ou você nunca saberia o que é errado. Mas a fim de conquistar e vencer a maior batalha que já foi ganha, um saiu da glória muitos anos atrás, e ele não tomou sobre si a forma de anjo. Ele não veio como uma pessoa importante, mas ele ia provar que não se requer mosquetes e balas e bombas atômicas para ganhar uma guerra. Ele se vestiu de humildade como um bebezinho e nasceu numa manjedoura. Não havia sequer um lugar para seu nascimento quando ele veio. Quero que vejam os diferentes materiais de guerra, o que ele usou. Agora, a raça de Adão estava toda em cativeiro. Lá estavam eles, sem esperança, sem Deus, sem oportunidade, sem misericórdia, sem nada que pudesse ajudá-los. Os grandes inimigos das regiões inferiores, dos perdidos, os tinha encerrado na escuridão. Não havia saída, não havia ninguém que pudesse ajudar, não poderia ser feito. Parecia uma perda total e completa. Mas nosso herói, que desceu dos portais da glória, humilhando-se, porque não havia nenhum homem na terra que pudesse fazer o trabalho, estavam todos mundanamente falando no mesmo barco. Todos nasceram em pecado, formados em iniquidade, viemos ao mundo falando mentiras, e nenhum de nós podia ajudar um ao outro. Estávamos desesperados, derrotados, caos por todo lado, todos desunidos. Não poderia guardar leis e cerimônias, descobrindo as fraquezas e assim por diante. Não poderíamos fazê-lo, e parecia que toda a raça humana havia sido devastada. Então ele veio, ele desceu, porque ele era no princípio, diz a Bíblia, ele era a palavra, ele era o Logos que saiu de Deus, e o Logos no princípio era a palavra, e ele se tornou palavra. Então, quando ele subiu naquele dia glorioso da Páscoa, ele se tornou não só a palavra, mas tornou-se o sumo sacerdote da sua própria palavra.
Oh, que coisa gloriosa, irmão Neville, apenas pensem, ele não é apenas a palavra, mas o sumo sacerdote da sua própria palavra. Como poderíamos duvidar disso? Como poderíamos chegar até ele e não crer que recebemos o que pedimos? Pois ele é a palavra e o intercessor da palavra. O Logos tornou-se palavra, e a palavra feita carne, e a mesma carne que era a palavra recebida na glória, e agora é o sumo sacerdote fazendo intercessão por si mesmo para a sua palavra. É disso que se necessita, é o material que a igreja tem, que arma. Nunca houve uma como ela. Ele era a palavra, e quando veio, ele nasceu numa manjedoura. Ele veio para usar a arma do amor, para conquistar o mundo, não com balas do exército, não com metralhadoras e tanques, mas ele veio de maneira diferente. Ele veio na forma de amor. Ele era o amor de Deus. Certa vez, quando bem jovem, eu pensava que Cristo me amava e Deus me odiava, porque Cristo morreu por mim, mas Deus tinha algo contra mim. Mas fui descobrir que Cristo é o próprio coração de Deus. Não amou o mundo de tal maneira que deu seu Filho unigênito para que todo aquele que nele crê não pereça, mas tenha a vida eterna. Agora, ele veio primeiro para conquistar, e o que o diabo tinha posto no mundo era o ódio, e ele veio para conquistar o ódio. Quando ganhamos nossas batalhas e assim por diante, nas batalhas do mundo, isto sempre deixa

batalhas do mundo, isto sempre deixa continuamente um ódio, porque batalhas desse tipo são do inimigo, mas Cristo veio com amor para conquistar o ódio, para amar aqueles que eram indignos de se amar, mas veio com uma arma diferente, e ele se humilhou, fez-se um pouco menor do que os anjos, para sofrer a morte e dar exemplo. E quando esteve aqui na terra, ele caminhou entre os homens. Ele deu prova de suas armas de guerra, quando curou os enfermos, quando pegou 5 pãezinhos e 2 pedaços de peixe e alimentou 5.000 pessoas. Ele provou que tinha o poder sobre todas as bombas atômicas que havia. Ele não só fez crescer peixe, mas crescer peixe cozido. Ele não só fez crescer trigo naqueles pães, mas crescer trigo cozido naqueles pães. Isso mostrou que ele era aquele grande, poderoso conquistador. Ele não só tirou água do poço, como também transformou em vinho aquela água do poço. Ele provou que tinha poder para conquistar, e ele a amou, e sua arma foi o amor. Agora observem, então quando ele fez isso, quando ficou um dia ao lado do túmulo de Lázaro, e lá estava um homem morto e sepultado há 4 dias, até mesmo os que estavam perto disseram: já cheira mal, seu nariz tinha afundado, os vermes da pele rastejavam pelo meio dele. E Jesus pôs-se lá como poderoso conquistador, quando disse a Marta e Maria, quando estava lá: não te hei dito que, se tão somente pudesses crer, verias a glória de Deus? Ele tinha acabado de dizer, quando disseram: nosso irmão está morto, e assim por diante. Ele disse: eu sou a ressurreição e a vida. Quem crer em mim, ainda que esteja morto, viverá. E todo aquele que vive e crê em mim, nunca morrerá. Não te hei acabado de dizer que aquele eterno e bendito poder repousa em mim? Ele não fez somente uma declaração. Ele foi capaz de realizar tudo o que disse, pois ele era o poderoso conquistador, habitando nele, retendo, velando com carne humana como homem, mas ali dentro não habitava nenhum outro senão o Deus Todo-Poderoso, o Grande Poderoso. Ele poderia criar, ele podia criar coisas novas, ele podia falar, o que ele pedisse seria dado naquele segundo, mas ele se humilhou, ele permaneceu humilde, ele queria dar exemplo, ele queria ser o tipo certo de conquistador, e foi

agora ele próprio provou ser, como tenho frequentemente dito em minhas reuniões, talvez isto testificasse esta manhã neste grupo de pessoas, nesta bela manhã de Páscoa. Uma senhora pertencente a certa igreja que não crê em aceitar o sangue do Senhor Jesus, sem derramamento de sangue não há remissão de pecado. Ela me disse que o homem era apenas um profeta, um homem maravilhoso. Eu o tornava divino. Eu disse, ele era divindade, ele era Deus. Ela disse, o Senhor tenta torná-lo grande demais. Eu disse, não há palavra que poderiam expressar a grandeza dele. A língua humana nunca encontrou a expressão. Falando com um homem o outro dia, um diplomata de Washington, D.C., ele disse, um pequeno testemunho em um café da manhã, onde confraternizávamos, ele disse, irmão Brana, tenho sido luterano a vida toda, mas disse, o outro dia, enquanto participava de um antiquado reavivamento, disse, eu me ajoelhei junto a um altar e queria ter uma experiência com Deus. Ele disse, e enquanto estava lá de joelhos, agora este é um diplomata de Washington que até mesmo serviu no governo do presidente Coolidge. Enquanto levantei os olhos, disse ele, tive uma visão de Jesus. Ele disse, sei falar fluentemente 9 idiomas. Ele disse, mas não consegui encontrar uma palavra para dizer de todos aqueles 9 idiomas. Ele disse, então apenas levantei a mão e ele me deu um novo com que falar. Ele disse, acabo de ver a glória do seu rosto. Esta senhora me disse, ela disse, irmão Brana, Jesus não era nada mais que um homem, apenas um profeta. Eu disse, ele era Deus, minha irmã. Ela disse, o Senhor o torna divindade, mas ele não é. Então ela disse, descendo pela estrada ao túmulo de Lázaro, a Bíblia diz que ele chorou. Claro, ele era, na verdade, o coração de Deus. Ele sofria como nós. Ele era carne como nós. Ele levava em seu corpo os mesmos desejos e coisas que levamos. No entanto, para se tornar um sacrifício perfeito, ele tinha que fazer isso. Ele fez, mas eu disse, ela disse, ele chorou indo ao túmulo de Lázaro. Eu disse, mas, ó senhora, está certo, ele era um homem quando estava chorando, mas quando ficou lá de pé ao lado daquele túmulo onde o morto silencioso jazia, onde um corpo podre jazia coberto com um pano, quando ele disse, tirai a pedra, ele endireitou seu pequeno corpo e disse, Lázaro, vem para fora.
E um homem que esteve morto por 4 dias se pôs de pé. Que foi isto? A corrupção conheceu seu Criador, a alma conheceu seu Mestre, e aquele grande e poderoso conquistador provou lá que tem o poder da morte, céu, inferno e a sepultura. Claro que isto emociona o nosso coração. Fala-se de bater em panela e soprar cornetas. O mundo deveria estar em um jubileu esta manhã, como nunca, os clamores e gritos do seu povo, porque este é o dia memorial de quando ele conquistou o último inimigo e colocou em liberdade os cativos. Sim, ele era homem, isso mesmo, ele provou ser homem e provou ser Deus. Deus os abençoe, em nome do Senhor Jesus Cristo. Amém.

Boa noite, ouvintes da Web Rádio do Tabernáculo da Fé de Campinas. Agradecemos por ter nos acompanhado em mais este dia cheio de bênçãos de Deus. Estamos certos que você foi abençoado. Durante a madrugada, teremos uma mensagem completa do profeta de Deus prometido em Malaquias capítulo 4, versículo 5. Amanhã, temos mais bênção para vocês aqui na Web Rádio Tabernáculo da Fé de Campinas. Boa noite com Jesus. Deus vos abençoe.

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2: Amém. Bom dia com Jesus. Vamos todos juntos? O Senhor é a força da nossa vida. Você quer olhar para o seu irmão? Shalom! Shalom, meu irmão! Shalom! Paz seja convosco! Graças a Deus por mais uma oportunidade que o Senhor nos concede. Estarmos juntos, uma escola dominical abençoada. E nós vamos marcar a Escritura, Apocalipse, capítulo 1, versículos de 1 ao 3. Escritura que será lida esta manhã. Apocalipse, capítulo 1, versículos de 1 ao 3. Enquanto a igreja acha a Escritura, vamos. Tu és digno, corinho. Tu és digno. Tu és digno, Tu és digno, Senhor. Vamos cantar este corinho enquanto você encontra a Escritura. Tu és digno.

0: deixará boa.
1: You accept it?
0: Você aceita isto?
1: All right. Raise up your hand, then.
0: Correto, levante a sua mão então.
1: Go home and be well.
0: Vá para casa e fique boa.
1: Ask the woman if she wasn't praying for her kidney trouble.
0: Pergunte à mulher se ela não estava orando por seu problema de rins.
1: Try. Is that right, lady?
0: Isto é correto. Não é isso correto, senhora?
1: That's right. Raise up your hand so the people can see.
0: Se isto é correto, levante sua mão para que então as pessoas possam ver.
1: Now she has her prayer card.
0: Agora, ela não tem um cartão de oração.
1: I do not know the woman. I've never seen her in my life.
0: Eu não conheço a mulher. Eu nunca vi em minha vida.
1: Is that right, lady, if we're strangers one another?
0: Não é isto certo, senhora? Somos estranhos um para um com o outro.
1: Wave your hand.
0: Dê um sinal com sua mão.
1: Now you have faith and believe.
0: Agora você tenha fé e creia.
1: Does that make him the same?
0: Isso faz dele o mesmo?
1: What'd she do?
0: O que ela fez?
1: She touched the high priest. The high priest spoke through me and showed a vision. That's exactly what he said he would do.
0: Ela tocou o sumo sacerdote. O sumo sacerdote falou comigo e mostrou uma visão, exatamente o que ele disse que ele faria.
1: Jesus said, I do nothing. St. John 5:19. Verily, verily, I say unto you, the Son can do nothing in himself, but what he sees the Father doing, that doeth the Son. Likewise.
0: Jesus disse, nada faço. São João 5:19. Na verdade, vos digo que o Filho por si mesmo não pode fazer coisa alguma se não vir fazer o Pai. Porque tudo quanto ele fez, o Filho o faz igualmente.
1: Is that right? How many know that scripture?
0: Não é isso certo? Quantos conhecem essa escritura?
1: St. John 5:19.
0: João 5:19.

0: Não vê você aquela luz pairando sobre a mulher bem aqui? Veja ali. Apenas vire a sua cabeça e olhe bem aqui. A mulher levantou a sua cabeça. Ela é um pouco idosa. Ela tem cabelos grisalhos.
1: She's got trouble with her eye.
0: Ela tem um problema com o seu olho.
1: She's got a cataract on her eye. Either go try to take it off.
0: Ela tem tem catarata em seu olho e eles vão tentar tirar aquilo.
1: And she's had a cataract operation before.
0: E ela já fez uma cirurgia de catarata antes.
1: That thus saith the Lord.
0: Este é assim diz o Senhor.
1: A mother, that's right, isn't it?
0: Agora, mãe, isto é certo, não é?
1: If that's right, wave your hand.
0: Se isto está correto, acene com sua mão.
1: If we're strangers one another, wave your hand.
0: Se somos estranhos um para com o outro, acene com sua mão.
1: There you are.
0: Aí está.
1: Now, do you believe with all your heart?
0: Agora você crê de todo o seu coração?
1: Now, have faith. Just believe God.
0: Agora tenha fé, apenas creia em Deus.
2: Bom dia com Jesus. Senhor, continue nos abençoando. Estará se batizando hoje a irmã Ana Késia Felício Pereira. Vai se batizar hoje após a escola dominical. Onde está a irmã? Poderia se colocar de pé, irmã Ana Késia Felício Pereira. Ah, está ali, ó. Deus a abençoe. Será batizada hoje no nome do Senhor Jesus Cristo. Obrigado. Pode se assentar. E você que deseja também ser batizado em nome do Senhor Jesus Cristo, é a sua oportunidade. Você pode falar com um dos diáconos aí, aproveitar a chance e receber este nome que é sobre todo nome, o nome do Senhor Jesus Cristo, no verdadeiro batismo bíblico. Gostaria de agradecer primeiro a Deus por seu amor e graça e depois pelas orações dos irmãos, pela cirurgia da minha mãe, irmã Nasir. Ocorreu tudo bem e ela já se encontra recuperando em casa, para a honra e glória do nome do Senhor Jesus Cristo. É o agradecimento do irmão William Vaz. Agradece a Deus pela cirurgia. Agradeço a Deus pelas orações da igreja ao meu favor, pela viagem que fiz. O Senhor Jesus me levou e me trouxe em paz. Trago saudações ao pastor Cleomar e à igreja do pastor Manassés de Curitiba. Também saudações do pastor Valmir ao pastor Cleomar. Pastor Valmir é pastor da igreja que está em Florianópolis. Irmã Isilda, Deus a guardou e a trouxe de volta em nosso meio. Deus abençoe pastor Cleomar e querida igreja. Estou escrevendo para agradecer a Deus pelo livramento que ele me deu para mim e para minha preciosa família. No começo de janeiro, meu saudoso sogro ficou hospitalizado. Quase toda semana íamos para Alfenas, porque meu esposo ficava com ele como acompanhante. Em uma das viagens, após retornarmos, fomos informados que toda a família estava com Covid e todo o tempo estávamos lá e ficamos em contato com eles. E como humanos ficamos preocupados. Nós preocupados. Como nós temos um Deus que nos livra e um pastor que intercede pela igreja, eu falei com Deus, meu querido Senhor Jesus Cristo. Pastor Cleomar disse que está orando pela igreja e como parte desse ministério, eu creio que ele ora por mim e pela minha família também. Eu creio que o Senhor vai nos livrar desse mal e eu vou dar testemunho na igreja para a honra e glória do seu nome. E aí ela conclui dizendo: e o nosso Senhor Jesus Cristo nos livrou. Deus continue abençoando ao pastor Cleomar, sua família e a toda a igreja. Irmã Raquel Rocha de Oliveira, isso aconteceu no mês de janeiro e ela está testemunhando para a honra e glória do

0: Senhor Jesus Cristo. E agora nós vamos orar. Se você tem um pedido, uma necessidade, faça conhecida ao Senhor pelo levantar de uma de suas mãos. Nós vamos orar com o pastor Aparecido Vital. E você que tem uma necessidade, é sua oportunidade. Justifica a ausência, irmão Josiel Marcondes e família, e também irmão Marcos Davi e família justificam a ausência.
1: Senhor Jesus Cristo, estamos agradecidos a Ti, ó Pai, por mais esta manhã que estamos reunidos, Pai, na expectativa da palavra, ó Pai. E já, Senhor, usufruindo das bênçãos do Senhor nessa primeira parte do culto, Pai, o nosso agradecimento, Senhor, por testemunhos, ó Deus, de bênçãos, Senhor, cura divina. Pai bendito, o Senhor é, meu Deus, o Deus Todo-Poderoso, ó Pai, e que o Senhor possa falar com cada um de nós nesta manhã. O Senhor sabe a necessidade de cada membro, cada filho, cada filha de Deus. Que o Teu servo seja inspirado por Ti, como sempre tem sido, Pai, para nos dar a palavra divina, ungida com o Espírito Santo, e assim cada um, Pai, ter percepção espiritual para ouvir, Senhor, aquilo que o Espírito Santo está falando às igrejas, no nome do Senhor Jesus Cristo. Amém, Senhor. Amém.

0: Graças a Deus. Vamos ver as igrejas que estão nos acompanhando nesta manhã. A igreja de Pouso Alegre. A igreja de Boa Esperança.
1: Santa Ceia Americana na terça, quinta e Mojimirim.
0: Santa Ceia em Americana na terça-feira e em Mojimirim na quinta-feira. E tá Americana, Santa Ceia do Senhor na terça, Deus assim permitindo. E Mojimirim, volta lá em Mojimirim, por favor. Santa Ceia do Senhor na quinta-feira em Mojimirim. Agora vamos continuar. Indaiatuba, pastor Wesley Rodrigues. Está aí os irmãos. Santo Antônio do Amparo. Deus abençoe também os irmãos. E os irmãos que nos acompanham, a igreja também, a igreja de Pirassununga, irmão, e os irmãos Edivaldo Cesareto, Sandra Mantovani, Antônio Miguel e família, Jair e Viviane, Madalena Machado, Bismiel e Cristina, Lúcia, Edna, Ivonete Vieira, Márcio de Jesus e família, Pedro Araújo e Cleonice, Davi e Silvana, Davi Almeida e família, Daiane, Cristiane e Larissa do Amaral, Timóteo e família, Daniel Almeida e família, Edmara e Dalirian. Um total de 68 computadores, aproximadamente 131 irmãos que nos acompanham. Deus os abençoe a todas as igrejas, a todos os irmãos. Deus os abençoe. E agora nós vamos ouvir na voz do profeta e acompanhar a mensagem Qual Atração Sobre a Montanha, do parágrafo 122 ao parágrafo 166.

0: 3 years ago, I heard a friend of mine, the city surveyor, lives down the lane from me driving a stake down.
1: 3 anos atrás, eu ouvi um amigo meu, o agrimensor municipal, ele mora a uma quadra de mim, colocando uma estaca.
0: I went out there and said, what's the matter, bud? Mr. King's son, personal friend.
1: Eu fui lá e disse, qual é o problema, Mud? O filho do Sr. King, um amigo pessoal.
0: He said, Billy, we're going to widen this road.
1: Disse, Billy, vão alargar esta via.
0: You all remember.
1: Todos vocês recordam.
0: I said, it may be the bridge. I told Brother Woods, I said, hold your property.
1: Eu disse, pode ser a ponte. Eu falei com o irmão Wood e eu disse, segure sua propriedade.
0: Maybe that bridge is going to come through up here. Something.
1: Talvez aquela ponte passe por aqui. Ou algo assim.
0: The lane was tore up. Bricks, rocks, all over everything.
1: A alameda estava toda remexida. Tijolos, pedras jogadas por todos os lados.
0: So he said, I said, hold your property.
1: Então ele disse, eu disse, segure sua propriedade.
0: Then when I, Mr. King told me that was going to happen, I went in and said to my wife sitting there.
1: Então quando eu, o Sr. King me disse o que iria acontecer, eu entrei, disse a minha esposa sentada ali.
0: Honey, there's something written about that. Thus saith the Lord somewhere.
1: Querida, há algo escrito sobre aquilo. É assim diz o Senhor em algum lugar.
0: I went and got my book. Looked into it, it said it shall come to pass. 8 years later.
1: Eu entrei e apanhei meu livro, olhei nele e dizia, acontecerá. 8 anos mais tarde.
0: Then, when I looked at it, I said it's time now, honey. We must turn west.
1: Então, quando olhei naquilo, eu disse, está na hora agora, querida. Devemos nos voltar para o oeste.
0: 2 days after that. Standing in the room about 10 o'clock one morning.
1: 2 dias depois daquilo, certa manhã, estava no quarto por volta das 10 horas.
0: I went into the Spirit of God. I saw that little cluster of doves flying. Look, them little birds, you remember?
1: Eu entrei no Espírito de Deus. Eu vi aquele pequeno bando de pombas voando. Olhei para aqueles pequenos pássaros. Vocês se recordam disso?
2: Amen.
0: I seen 7 angels in the form of a pyramid. Come rushing into me.
1: Eu vi 7 anjos na forma de uma pirâmide. Vieram rapidamente até a mim.
0: Said, turn westward.
2: Amen.
0: Go to Tucson, be 40 miles northeast.
1: Disse, volte para o oeste. Vá a Tucson. Esteja 40 milhas ao nordeste.
0: And you'll be picking a cockleburr. Or a bullheader, they call it there, off your clothes.
1: E você estará tirando um cardo ou um carrapicho, como eles chamam lá. De sua roupa.
0: Brother Fred Softman sitting there looking at me right now. Was there that morning?
1: O irmão Fred Softman encontra-se aí olhando para mim agora mesmo. Estava lá naquela manhã.
0: I forgot about it.
1: Eu tinha me esquecido disso.
0: I said a blast went off like an earthquake. That shook nearly everything there was in the country.
1: Eu disse, houve um estrondo como se fosse um terremoto que estremeceu praticamente tudo que havia naquela região.
0: I don't see how a man could survive it.
1: Eu não vejo como um homem poderia sobreviver isso.
0: I was scared.
1: Eu estava assustado.
0: I stood at Phoenix, you all listening in the night, bear me record.
1: Eu estava em Phoenix, todos vocês que estão me ouvindo nesta noite me são testemunhas.
0: I preached on the sermon, sirs, what time is it?
1: Eu preguei o sermão, senhores, é este o tempo?
0: Where are we at?
1: Onde estamos?
0: I went west.
1: Eu fui ao oeste.
0: Many of you here got that tape. Many of you here heard it said a year or more before it happened.
1: Muitos de vocês aqui têm aquela fita. Muitos de vocês aqui ouviram o que foi dito um ano ou mais antes que acontecesse.
0: Went west wondering what was going to happen.
1: Eu fui ao oeste querendo saber o que ia acontecer.
0: One day I got a call from the Lord.
1: Um dia eu recebi um chamado do Senhor.
0: I told my wife, I said, honey, I'm probably, my work is over.
1: Eu disse à minha esposa, eu disse, querida, eu estou, provavelmente meu trabalho tenha terminado.
0: I didn't know.
1: Eu não sabia.
0: I said, God's probably finished with me now and I'll be going home.
1: Eu disse, Deus provavelmente terminou de me usar agora e eu irei para casa.
0: You go get with Billy. Take your children. God will make a way for you somehow.
1: Você vá com Billy. Leve as crianças. Deus proverá uma maneira para você de algum modo. Vá e viva fielmente a Deus. Cuide que as crianças vão à escola. Crie-as na admoestação de Deus. Ela disse, Bill, você não sabe se essa é verdade. Eu disse, não, mas um homem não poderia sobreviver àquilo. Certa manhã, o Senhor me despertou e disse, suba lá no Sabino Canyon. Eu tomei um pedaço de papel e minha Bíblia. Minha esposa disse, aonde você vai? Eu disse, eu não sei. Eu lhe direi quando voltar. Eu fui ao desfiladeiro, subi bem até onde as águias estavam voando por ali. Eu estava observando alguns veados lá de pé. Eu me ajoelhei para orar e levantei minhas mãos e uma espada veio até a minha mão.
0: I looked around, I thought, what's that? I'm not beside myself. Here's that sword in my hand, bright, shiny, glistening in the sun.
1: Eu olhei ao redor e eu pensei, o que é isso? Eu não estou fora de mim. Aqui está essa espada em minha mão, brilhando, reluzente, reluzindo com o sol.
0: I said, now there's not people in miles of me way up here in this canyon. Where could that come from?
1: Eu disse, agora, não há gente a milhas de mim, aqui em cima, nesse desfiladeiro. De onde poderia ter vindo isso?
0: I heard a voice that said, that's the king's sword.
1: Eu ouvi uma voz, disse, essa é a espada do rei.
0: I said, a king knights a man with a sword.
1: Eu disse, um rei arma um cavaleiro com uma espada.
0: The voice came back and said, not a king's sword, but the king's sword.
2: Amen.
0: The word of the Lord.
1: Ele, a voz voltou, disse, não a espada de um rei, mas a espada do rei. A palavra do Senhor.
0: That fear not, it's only the third pull. It's the vindication of your ministry.
1: Disse, não temas, é simplesmente a terceira puxada, é a vindicação de seu ministério.
0: I was going hunting with a friend, not knowing what was going to happen.
1: Eu ia caçar com um amigo, não sabendo o que ia acontecer.
0: And someone called me, the one that criticized me about that picture of the angel of the Lord, the one that took it.
1: E alguém me chamou, aquele que havia me criticado a respeito daquela foto do anjo do Senhor. Aquele que a havia tirado.
0: I had to go to Houston about his son, or he's going in the death row. He's going to be killed in a few days.
1: Eu tive que ir a Houston por causa de seu filho, pois ele estava na lista dos sentenciados à morte e iria morrer em poucos dias.
0: He met me there and threw his arms around me. He said, "Think the very man that I criticized comes to save my only son."
1: Ele me encontrou ali e me abraçou e disse, "Pense, o próprio homem que eu critiquei veio para salvar meu filho único."
0: You mean society give me a, but the golden Oscar, whatever you want to call it, for saving a life?
1: A sociedade humanística me deu o que eles chamam de Oscar, ou seja lá o que queiram chamar isso, por salvar uma vida.
0: Then we went back. I went up in the mountain to hunt.
1: Então nós voltamos. Eu fui para a montanha caçar.
0: There, brother Fred and I, one morning when I walked out.
1: Lá, o irmão Fred e eu, certa manhã, quando eu saí.
0: Yes, I'd already got my javelina, and I looked and seen the place where we went. I said, brother Fred, go over on that mountain early in the morning now, about to break a day, and I'll get on the other.
1: Eu já havia caçado meu javali, eu olhei e vi o lugar para onde eles haviam ido. Eu disse, irmão Fred, vai em cima daquela colina agora cedo, por volta do raiar do dia, e eu irei naquela outra.
0: I won't shoot at the hog, won't kill him. But if they start over this way, that herd, I'll shoot in front of them and run them back.
1: Eu não atirarei no porco, não o matarei. Mas se eles começarem a vir deste lado, a manada, eu atirarei na frente deles e então os farei correr de volta.
0: Brother Fred went out there and there's no hogs.
1: O irmão Fred foi até lá e não havia porcos.
0: He waved at me and I seen him went down in the canyons, some big chasms. Sun is just coming up.
1: Ele acenou para mim e eu vi. E desci no desfiladeiro, uns grandes precipícios, o sol nascendo.
0: I come around the other side of the hill, not thinking nothing about the prophecies. Sit down. Waiting, resting, I thought, what happened to those hogs?
1: Eu vim pelo outro lado da colina, não estava pensando nada a respeito das profecias. Eu me assentei, esperando, descansando, eu pensei, o que terá acontecido com aqueles porcos?
0: I picked up my, sat down like Indians do, you know, cross-legged.
1: Eu apenas me assentei como os índios fazem, vocês sabem, com as pernas cruzadas.
0: I looked on my overhaul leg and there was a bullheader.
1: Eu olhei para a perna de meu macacão e ali estava um carrapicho.
0: I picked it up. I said, that's strange.
1: Eu o tirei e eu disse, isso é estranho.
0: Here I am about 40 miles northeast of Tucson.
1: Aqui estou eu, cerca de 40 milhas ao nordeste de Tucson.
0: There's my little boy Joseph sitting there waiting for me.
1: Lá está meu pequeno garoto José, assentado lá, esperando por mim.
0: And as I started to look, I seen a herd of hogs come out about 1,000 yards from me up on a mountain.
1: E quando eu comecei a olhar, eu vi uma manada de porcos aparecer a cerca de 1,000 jardas de mim, sobre uma montanha.
0: I told the bullheader down, I said, I'll get him.
1: Eu joguei o carrapicho fora, eu disse, eu os buscarei.
0: I'll go get Brother Fred and hang up a piece of paper to let know which way to go on this old cotilla here, and we'll get Brother Fred.
1: Eu vou buscar o irmão Fred e lhe pendurarei um pedaço de papel para saber qual o caminho a seguir neste pé de eucatilho aqui, e apanharemos o irmão Fred.
0: I started up the mountain running as hard as I could on the other side.
1: E eu comecei a subir a montanha correndo mais rápido que eu podia para o outro lado.
0: All of a sudden, I thought somebody shot me.
1: De repente, eu pensei que alguém havia atirado em mim.
0: I never heard such a blast that shook the whole country.
1: Eu nunca ouvi tão grande estrondo, sacudiu toda a região.
0: And what it did, standing before me was 7 angels in a cluster.
1: E quando isso aconteceu, diante de mim estavam 7 anjos num agrupamento.
0: I met Brother Fred and I'm a little late, so what was...
1: Eu me encontrei com o irmão Fred e os outros pouco depois, disse, o que foi isso?
0: That was it.
1: Eu disse, isso foi aquela tal coisa.
0: What are you going to do?
1: O que o irmão vai fazer?
0: Return home.
1: Voltar para casa.
0: For thus saith the Lord, the 7 mysteries that's been hid in the Bible all these years.
1: Pois assim diz o Senhor, os 7 mistérios que estavam escondidos na Bíblia por todos estes anos.
0: These denominations and everything, God is going to open those 7 mysteries to us in the 7 seals.
1: Estas denominações e tudo mais, Deus vai abrir aqueles 7 mistérios para nós nos 7 selos.
0: There was that circle coming up from the earth, like a mist forming.
1: Lá estava aquele círculo subindo da terra na forma de um nevoeiro. Quando isso aconteceu, isto foi diretamente para a montanha. Começou a formar um círculo indo para o oeste, da direção de onde isto veio.
0: Science found it after a while, 30 miles high and 25 miles across, just exactly in the circle.
1: Depois de algum tempo, a ciência descobriu 30 milhas de altura e 25 milhas de lado a lado, exatamente no círculo da pirâmide.
0: And the other day, standing there, turn the picture to the right, and there's Jesus, as he was in the 7 church ages.
1: E outro dia, lá de pé, virei a foto para a direita, e ali está Jesus, como ele estava nas 7 eras da igreja.
0: The white wig on. Showing supreme deity.
1: Com a cabeleira branca, mostrando suprema deidade.
0: He's Alpha and Omega. He's the first and the last.
1: Ele é o Alpha e o Ômega. Ele é o primeiro e o último.
0: He is the supreme judge of all eternity. Standing there to confirm the message of this hour.
1: Ele é o supremo juiz de toda a eternidade. Lá de pé, confirmou a mensagem desta hora.
0: And there shall be light about the evening time.
1: E haverá luz no tempo do entardecer.
0: What's it all about? What was it? I went westward.
1: O que é tudo isto? O que era isto? Eu fui ao oeste.
0: Upon that same mountain, passing up with Banks Woods there.
1: Sobre aquela mesma montanha. Passando lá em cima com Banks Woods.
0: Said, throw up a rock. Say to Mr. Woods, thus saith the Lord. You'll see the glory of God.
1: Disse, atire uma pedra para cima. Diga ao Senhor Woods, assim diz o Senhor. O Senhor verá a glória de Deus.
0: The very next day, standing there, a whirlwind came down and blasted the mountains out.
1: Logo no dia seguinte, lá de pé, um redemoinho desceu e sacudiu as montanhas.
0: Rocks cut the top of the trees off, about 3 or 4 feet above my head.
1: Pedras cortaram o topo das árvores, cerca de 3 ou 4 pés acima de minha cabeça.
0: Made 3 big blasts. The brothers come run over.
1: Produziu 3 grandes estrondos e os irmãos vieram correndo.
0: There was about 15 men standing there, preachers and everything else.
1: Havia cerca de 15 homens que se encontravam ali, pregadores e tudo mais.
0: What was it? He said, what was it?
1: Que foi isto? Ele disse, que foi isto?
0: I said judgment is striking the West Coast.
1: Eu disse, julgamento está atingindo a costa oeste.
0: About 2 days after that, the earthquake almost sunk Alaska.
1: Mais ou menos 2 dias depois daquilo, o terremoto quase afundou o Alaska.
0: What is this light? Up on Sunset Mountain, in the Coronado Forest of Arizona.
1: O que é esta luz lá em cima no Monte Pôr do Sol, na Floresta Coronado do Arizona?
0: What is this strange thing that happened up there? That the people's been driving east from west, picking up the rocks that laid around their horse truck.
1: Que coisa estranha é essa que sucedeu lá em cima? Que as pessoas têm viajado leste do oeste, apanham as pedras que foram derrubadas por lá onde aquilo atingiu?
0: And every one rock has three corners on it that it tore off. The 3R1.
1: E cada uma delas, cada pedra, tem três pontas que aquilo havia cortado. Os três são um.
0: They're laying on desks on paperweights across the nation.
1: Elas estão colocadas sobre escrivaninhas como pesos para papel através da nação.
0: What is this strange thing up on Sunset Mountain in the Coronado Forest?
1: O que é esta coisa estranha sobre o Monte Pôr do Sol na Floresta Coronado?
0: Junior Jackson listening in. You remember the dream he had on Turpin, going towards the setting of the sun.
1: Junior Jackson, que está me ouvindo, vocês se recordam do sonho que ele teve, que eu interpretei, indo em direção ao pôr do sol?
0: And this happened on Sunset Mountain.
1: E isto aconteceu no Monte Pôr do Sol.
0: It's the evening time. Sunset time.
1: É o tempo do entardecer. O tempo do pôr do sol.
0: A sunset message. To a setting of history.
1: A mensagem do pôr do sol através do ocaso da história.
0: A setting of prophecy, rather, being fulfilled.
1: Um ocaso de profecia, ou melhor, sendo cumprida.
0: And it shall be light at the evening time upon Sunset Mountain. In the Coronado Forest, 40 miles north of Tucson.
1: E haverá luz no tempo de entardecer sobre o Monte Pôr do Sol, na Floresta Coronado, a 40 milhas ao norte de Tucson.
0: Get on the map and see if Sunset Peak there. That's exactly where it happened. I never knew it the other day.
1: Pegue o mapa e veja se o Pico Pôr do Sol está lá. É exatamente aí onde isso aconteceu. Eu não sabia disso até outro dia.
0: Everything that shall never die, it's constantly unrolling itself.
1: Tudo que aquilo nunca morrerá está constantemente se desvendando.
0: From the very thing happening to the picture being Jesus standing looking at us, and now exactly on Sunset Mountain.
1: Da própria coisa acontecendo, a foto de Jesus olhando para nós, e agora exatamente sobre o Monte Pôr do Sol.
0: And the sunset light, the evening light, has come.
1: E a luz do pôr do sol, a luz do entardecer veio.
0: God vindicating himself.
1: Deus vindicando a si mesmo.
0: What is it? It is the fact that God and Christ are one.
1: O que é isto? É o fato de que Deus e Cristo são um.
0: The white, how many seen it? The white wig upon him as we talked in Revelation 1.
1: A branca, quantos a viram? A peruca branca sobre ele, como falamos em Apocalipse 1?
0: The supreme deity.
1: Vejam, a suprema deidade.
0: Supreme authority.
1: Suprema autoridade.
0: No other voice, no other God, no other nothing.

0: A peruca branca sobre ele, como falamos em Apocalipse 1.
1: Sim. The supreme deity.
0: Vejam, a suprema deidade.
1: Supreme authority.
0: Suprema autoridade.
1: No other voice, no other God, no other nothing.

0: Apocalipse 10, 1 ao 7, a última mensagem para a última era da igreja.
1: Fulfills exactly in this age, St. Luke 17:30, the day when the Son of Man shall be revealed.
0: Cumpre exatamente nesta era, São Lucas 17:30, o dia em que o Filho do Homem se há de manifestar.
1: And there shall rise false prophets and false Christ, show great signs and wonders, insomuch as deceive the elected, if possible.
0: E surgirão falsos profetas e falsos cristos, mostrarão grandes sinais e maravilhas, de tal maneira que enganariam os escolhidos.

0: The West Coast.
1: Indo diretamente sobre Phoenix e atravessando sobre Prescott e através das montanhas a costa oeste.
0: Right on up into, where was they going? Right on up into Alaska. And she's thundering, heading right that way.
1: Diretamente para onde estavam indo? Diretamente para o Alasca. E ela está trovejando, seguindo exatamente para aquele rumo.
0: And the observatories and all of them in Tucson are still asking research of science, trying to find out what it is.
1: E os observatórios e todos em Tucson continuam indagando, pesquisas da ciência tentando encontrar o que é isso.
0: So high there can't be fog, mist or nothing up there.
1: Tão alto que não pode ser neblina, cerração ou nada lá em cima.
0: What did it? Where's it at?
1: Que fez isto? Onde está?
0: They're just as puzzled at that supernatural halo hanging there in the sky as it was when the Magi's come in following a star saying, where is he? That's born king of the Jews.
1: Eles estão simplesmente tão confusos com aquele halo sobrenatural pairando no além do céu como estavam quando os magos vieram seguindo uma estrela dizendo, onde está aquele que é nascido rei dos judeus?
0: What was it? God fulfilling his word.
1: Que foi isso? Deus cumprindo sua palavra.
0: There shall rise a star out of Jacob.
1: E uma estrela se levantará de Jacó.
0: And the God of heaven promised the evening time would have evening lights.
1: E o Deus dos céus prometeu que no tempo da tarde teria luzes do entardecer.
0: 3 years ago, this mystery was a prophecy. What time is it, sir? But now, it's history.
1: Há 3 anos atrás, este mistério era uma profecia. Senhores, é esse o tempo? Mas agora é história.
0: It's past. The promise is fulfilled.
1: Já passou. A promessa está cumprida.
0: What time is it, sir? And what's this attraction? God fulfilling his word.
1: Que tempo é este, senhor? E qual é esta atração? Deus cumprindo sua palavra.
0: He's the same yesterday, today and forever. Let us pray.
1: Ele é o mesmo ontem, hoje e eternamente. Oremos.
0: Dear God, I have helped the people at length, much longer than I intended.
1: Querido Deus, eu tenho segurado bastante o povo, muito mais tempo do que eu tencionava.
0: I pray, God, that something was said or done that will cause people out everywhere to understand.
1: Eu oro, Deus. Se algo foi dito ou feito que cause com que as pessoas em todos os lugares compreendam.
0: And by seeing and understanding they might believe that thou art the true Christ.
1: E ao verem e entenderem que possam crer que tu és o verdadeiro Cristo.
0: And the words that's being confirmed is a confirmation of his word being perfect and being fulfilled in its season.
1: E as palavras que estão sendo confirmadas sejam a confirmação de sua palavra sendo perfeita e sendo cumprida em seu tempo.
0: Now, Lord Jesus, from your own words, you said that the world would be in a Sodom condition.
1: Agora, Senhor Jesus, de tuas próprias palavras, tu disseste que o mundo estaria na condição de Sodoma.
0: We know that. We can look at it.
1: Nós sabemos disto. Podemos ver isso.
0: And you said in that day, as it was in Sodom, there were 3 messengers sent to the Gentile and Hebrew world.
1: E tu disseste naquele dia, como foi em Sodoma, haviam 3 mensageiros enviados ao mundo gentio e hebreu.
0: And one of them, which was God himself, the Son of Man,
1: e um deles, o qual era o próprio Deus, o Filho do Homem,
0: revealed himself in a human form and performed a miracle insomuch that told Abraham what Sarah was doing behind him in the tent.
1: Revelou a si mesmo numa forma humana e realizou o milagre de tal maneira que disse a Abraão o que Sara estava fazendo atrás dele na tenda.
0: You said it would repeat again when the whole Gentile world would be in a Sodom condition. And we're here, Lord.
1: Tu disseste que isto se repetiria outra vez quando todo o mundo gentil estivesse na condição de Sodoma. E aqui estamos, Senhor.
0: Other prophecies confirming the same thing of sending Elijah in the last days, the spirit of Elijah upon the earth.
1: Outras profecias confirmando a mesma coisa do envio do Elias nos últimos dias, o espírito de Elias sobre a terra.
0: To bring the hearts of the fathers or the children back to the fathers.
1: Para trazer os corações dos pais ou os filhos de volta aos pais.
0: Now pray, God,

0: this hour that you will confirm your word, that you are the same yesterday, today, and forever.
1: Eu oro, Deus, que nesta hora tu confirmes tua palavra, que tu és o mesmo ontem, hoje e eternamente.
0: Grant it, Father. They are all yours.
1: Concede-o, Pai. Eles são todos teus.
0: I pray that you'll grant these blessings and confirm what's been said for the glory of God in the name of Jesus Christ. Amen.
1: Eu oro que tu concedas estas bênçãos e confirmes o que foi dito para a glória de Deus no nome de Jesus Cristo. Amém.
0: Just speak a word. Amen. Confirm a word. God.
1: Falar uma palavra é um homem. Confirmar uma palavra é Deus.
0: To say something is one thing. God to do it is another thing.
1: Dizer algo é uma coisa. Deus fazê-la é outra coisa.
0: God don't need any interpreter. He does his own interpretation.
1: Deus não necessita de nenhum intérprete. Ele faz sua própria interpretação.
0: Now we're fixing to have a prayer line to pray for the sick. God willing.
1: Agora estamos nos preparando para ter uma fila de oração, orar pelos enfermos, querendo Deus.
0: And we know that there's no one, no man, no woman, no human being, no angel that can heal you. For God has already did it.
1: E nós sabemos que não há ninguém, nenhum homem, nenhuma mulher, nenhum ser humano, nenhum anjo que possa curá-lo. Pois Deus já fez isso.
0: He made the preparation. The only thing you have to do is receive it.
1: Ele fez a preparação. A única coisa que você tem que fazer é recebê-la.
0: There's no man, no angel, no nothing. Not even God himself can forgive you for your sins. It's already done. Jesus did that at the cross.
1: Não há nenhum homem, nenhum anjo, nem nada. Nem mesmo o próprio Deus pode perdoar seus pecados. Isso já foi feito. Jesus fez isso na cruz.
0: But it'll never prosper you anything or profit you anything until you accept it.
1: Mas isso nunca lhe será de proveito ou nada, ou lhe trará benefício algum até que você aceite isso. Está vendo?
0: The only thing can be done is orders that's been given by God for believers. To lay hands on the sick.
1: A única coisa que pode ser feita são as ordenanças que foram dadas por Deus aos crentes para colocarem as mãos sobre os enfermos.
0: That's been through the ages they've done that, through revivals, and they've called it God.
1: Através das eras eles têm feito isso, através de reavivamentos, e eles têm chamado isto de Deus.
0: Abraham's seen many signs, but there come a time when Abraham saw his last sign. Just before Sodom was burned.
1: Abraão viu muitos sinais, mas chegou um tempo quando Abraão viu seu último sinal pouco antes de que Sodoma fosse queimada.
0: That was God manifesting himself in the form of a man.
1: E isso foi Deus manifestando a si mesmo em forma de um homem.
0: You believe that?
1: Você crê nisso?
0: Did Jesus say it would repeat?
1: Jesus disse que isso se repetiria?
0: Now how many in here and out in radio or out on the telephones across the nation, if you're still listening in, get ready now for prayer. Be praying.
1: Agora, quantos aqui, e no rádio, ou nos telefones através da nação, se vocês ainda estão ouvindo, estejam prontos agora para a oração. Estejam orando.
0: You've got these handkerchiefs here?
1: E você que tem esses lenços aqui?
0: Now, I cannot tell God what to do. No, far be it from me even trying it.
1: Agora, eu não posso dizer a Deus o que fazer. Não, longe esteja de mim até mesmo tentar fazê-lo.
0: He's sovereign, he does what he wants to. I can only obey and I only can say what he said.
1: Ele é soberano, ele faz o que ele deseja. Eu somente posso obedecer e unicamente posso dizer o que ele diz.
0: And now, they're standing around the walls or packed in, it's congested.
1: E agora, eles estão de pé ao redor das paredes, estão apertados, está congestionado.
0: I wonder if we could ask God on these words, what is this attraction?
1: Será que poderíamos indagar a Deus sobre estas palavras, qual é esta atração?
0: If God would move among us again, there may be strangers here, and move among us and show his blessed face among us.
1: Se Deus se movesse entre nós outra vez, pode haver pessoas desconhecidas aqui. E se mover entre nós e mostrar sua bendita face em nosso meio,
0: show his spirit here.
1: Mostrar que seu espírito está aqui.
0: Show that he's the same yesterday, today and forever.
1: Mostrar que ele é o mesmo ontem, hoje e eternamente.
0: That every one of us, after these two strong messages, could believe it to be so. Could you do it? All right?
1: Que cada de nós, após estas duas fortes mensagens, pudesse crer que isto é assim. Poderia você fazer isto? Muito bem.
0: Instead of calling a prayer line then, hot, congested, standing against wall.
1: Ao invés de chamar a fila de oração então, quente, congestionado, de pé encostados na parede.
0: Well, look around this way to call my prayer line. You couldn't do it. Look standing there.
1: Eu olho ao redor deste lado para chamar minha fila de oração. Não se conseguiria fazê-lo. Veja, de pé ali.
0: Could I call it this way? Your sick cots. Everything else, land, you couldn't do it.
1: Poderia eu chamá-la deste lado? Seus enfermos, macas, tudo mais, deitados, não se conseguiria fazê-lo?
0: So sit where you are and believe God.
1: Então fique onde você está e creia em Deus.
0: If you do have a prayer card, hold it. It'll be good.
1: Se você tem cartão de oração, segure-o. Ele será válido.
0: We'll get to you if you want to come to a line. But you don't have to come to a line.
1: Nós chegaremos até você se você deseja passar pela fila, mas você não tem que passar pela fila.
0: That Mr. Shepherd last Sunday night never come through no line.
1: Aquele Sr. Shepherd no último domingo à noite não passou por nenhuma fila.
0: I don't guess he had a prayer card.
1: Eu não acho que ele não tinha cartão de oração.
0: Is Mr. Shepherd here tonight?
1: Está o Sr. Shepherd aqui nesta noite?
0: Where is he? Is he here? He's in the back.
1: Onde está ele? Está aqui? Ele está lá atrás.
0: You have a prayer card, Mr. Shepherd? You didn't.
1: O senhor tinha cartão de oração, Sr. Shepherd? Não tinha? Ele não tinha.
0: He's sitting right there again tonight. That's a good place to be, Mr. Shepherd.
1: Ele está sentado exatamente lá outra vez nesta noite. Esse é um bom lugar para estar, Mr. Shepherd.
0: Not only have to be there, but just have faith.
1: Você não tem que estar somente lá, mas simplesmente ter fé.
0: Well, remember, a little woman touched his garment and he felt it.
1: Pois recorde, uma pequena mulher tocou em suas vestes e ele sentiu.
0: And he's the same yesterday, today and forever.
1: E ele é o mesmo ontem, hoje e eternamente.
0: And the Hebrew letter in the New Testament said that he's a high priest tonight that can be touched by the feeling of your infirmities.
1: E a carta aos Hebreus do Novo Testamento diz que ele é o sumo sacerdote nesta noite que pode ser tocado pelo sentimento de suas enfermidades.
0: You believe that? Have faith then.
1: Você crê nisso? Tenha fé então.
0: Don't doubt it. Believe it. And it'll come to pass.
1: Não duvide disto. Creia nisto e acontecerá.
0: You can have what you've asked for if you can believe it. But you got to believe it.
1: Você pode ter o que você pediu, se você puder crer nisto. Mas você tem que crer nisto.
0: Will you do it? Will all of you believe it?
1: Crerá? Crerão todos vocês?
0: How many will believe it now? God bless you.
1: Quantos crerão agora? Deus os abençoe.
0: I don't know who's who. I don't know none of you.
1: Eu não sei quem é quem. Eu não conheço nenhum de vocês.
0: It's not my business to know any of you. It's God's business to know these things.
1: Não me diz respeito conhecer qualquer de vocês. Diz respeito a Deus conhecer essas coisas.
0: But he will do it if you'll believe it. Will you believe it now?
1: Mas ele o fará se você crer nisto. Você crerá agora?
2: Graças a Deus, você crerá nisto agora, a seu favor. Graças a Deus. E agora, ao toque de somente crer, vamos receber a palavra do Senhor ao nosso favor. Música.

Espírito de Elias está sobre a terra. Bom dia com Jesus. Deus continue nos abençoando. Todas as igrejas. Santa Ceia em Americana, terça-feira, quinta-feira em Mojimirim. Os dias estão abreviados, muito rápido. Isso é o fim. Cumprindo as profecias e o Elohim está conosco. Como esteve com Abraão, e ele prometeu estar conosco. E ele está através da sua mensagem. Que grande coisa que acabamos de ouvir. O Espírito Santo mostrava por irmão Branham, lá você vai subir lá. De repente ele tirando o carrapicho, aquela explosão. E sete anjos desceram. Sete anjos formando o rosto de Jesus. Depois se subindo, subindo. E a ciência tirando foto. Cumprindo Apocalipse capítulo 10, do 1 ao 7. Para a noiva. Todos os segredos revelados. É o tempo, foi uma vinda. Como ele disse na mensagem à brecha, ele estaria na terra, o mensageiro, no tempo desta vinda. E disse que lá não haveria mais demora. Não haverá mais demora depois disso. Graças a Deus que não há mais demora. Estamos no fim. Estamos na última hora. Eu sempre oro, Senhor, deixa eu granjear. Não deixa eu ser como aquele homem do talento. Recebeu um e guardou, e ficou parado, guardado. Porque... Ah, ele está voltando mesmo. Deixa eu ser aquele que recebeu quatro, cinco, granjeou mais cinco. Que recebeu dois, granjeou mais dois. Então deixe-nos trabalhar até a última hora, como o ano do jubileu, levantar o machado, tocou a trombeta, não precisa descer o machado, até o último segundo, que cai assim, é tempo do fim, todo mundo sabe, ah não, vou parar aqui então, não lembra dos talentos, vamos trabalhar até o último segundo, até o último instante, porque não tem mais nada para cumprir. Só a noiva tem esta segurança. Só a noiva tem esta revelação que o Elohim, que esteve com Abraão, está conosco. Ele se manifestou na carne de um profeta para cumprir a sua palavra, o último sinal da discernir os pensamentos. Graças a Deus por ter isso tudo. Nós temos isso tudo, meu Deus. Cura divina. Olha, irmão Brana ensina na mensagem Crendo em Deus. Meditamos ontem aqui no culto de libertação. Escuta, não tem como perder se fazer aquilo que ele ensina. No detalhe, é tremendo demais. Segura isso. Ele é o sumo sacerdote que pode ser tocado pelo sentimento de nossas enfermidades.
Você recebe de Deus. Nós recebemos. Eu recebo. Vamos ver o pão diário. Se a gente fosse comentar tudo, meu Deus. Outra, ele diz, essas duas grandes mensagens. Uma, senhores, é este o tempo? Quem lê ela, nós temos só, se tivesse na própria voz dele, não tem não traduzida não, né? Nós poderíamos começar a ouvir depois desta. Senhores, é este o tempo? É uma pergunta. Essa mensagem é a história. Cumpriu-se. Oh, graças a Deus. Aí você, quando ele fala assim, já é história, cumpriu-se. Aí você tinha que ver ela para você ver o que, que é. Cumpriu-se. Ela é história. Temos tudo, irmãos. Graças a Deus. Vamos dizer graças a Deus. Deu vontade até de ler ela com a igreja. Mas nós vamos meditar nela. Pão diário. José encontrando-se com seus irmãos. Agora no princípio, quando Deus falou e Satanás se encontrava, deixa eu falar a data, 30/12/56. Agora no princípio, quando Deus falou e Satanás se encontrava lá e ouviu. E as pessoas estão tentando encontrar esse elo perdido. Eu vou lhe dizer, por revelação, se vocês querem recebê-lo, essa pessoa que falta entre o animal e o homem e a serpente, é a serpente. Que falta esse elo perdido, é a serpente. Antes que as pernas fossem tiradas dela, a Bíblia diz que ela era a mais astuta de todas as alimarias, não réptil, de todo o campo. Ela foi aquela que enganou a mulher em sua beleza, e ela concebeu, e agora, por fazer isso, e vendo que o pecado estava vindo, Deus colocou tal maldição sobre ela que a ciência nunca encontrará qualquer relação entre essa serpente, como é conhecida hoje, e a humanidade. Mas aí está o seu caído, ser degradado no intervalo que

conectava essa vida animal, aí está. Deus ocultou isso aos olhos e aos sábios entendidos, mas revelará aos pequeninos, os que aprenderão. Estão vendo? Aí está sua pessoa decaída. Oh, Deus, Ele está me ensinando, Ele tem me ensinado. Isso quer dizer que eu sou um pequenino. Você também. Hoje se cumpriu esta escritura. 19:2-65. Agora, nós o encontramos como ele não se unia a eles. Ele não tinha nada a ver com a classe deles. Então, ele era um rejeitado. Ele não tinha nenhum. Além disso, ele entrou no templo certo dia. O homem entrou lá e encontrou a casa de Deus quase tão contaminada quanto está hoje. Eles estavam comprando, vendendo, trocando dinheiro, e virou as mesas de dinheiro, pegou cordas e as trançou com elas e expulsou os cambistas para fora do templo e olhou para eles com ira e disse: está escrito, aleluia, a casa do meu pai é casa de oração, e vós atende convertidos em covil de ladrões, e vós, com as vossas tradições, invalidaste os mandamentos de Deus. Oh, poderia um grupo assim chegar a crer nele? Não, Senhor, eles estiveram tão espojados na sujeira das sociedades e na imundícia do dia, que ficaram tão eclesiasticamente paralisados que não

cima disso, depende do que você está procurando quando vai à igreja. Depende do que está procurando. Eu estou procurando mais dele. Então você o receberá. Mensagem 30. Sua vida é digna do Evangelho? 30/6/63. Olhe para Jesus. Fale-se de nós humilharmos quando o próprio Deus se tornou um bebê, em vez de vir em um bercinho em algum lugar, em uma casa decente. Nasceu lá, sobre um monte de esterco, em um estábulo, entre bezerros, berrando. Envolveram-no em panos tirados do pescoço da canga de um boi, chamado Bacheiro, o mais pobre dos pobres, e assim o Criador dos céus e terra. Numa noite fria e chuvosa, eles disseram: Mestre, iremos para casa contigo. Ele disse: As raposas têm covis e as aves têm ninhos, mas eu nem sequer tenho lugar para reclinar a cabeça. Deus, Jeová se humilhou e se tornou homem, representado em carne pecaminosa, para redimir você e eu. Quem somos nós, então? Ele foi o nosso exemplo. Quem sou eu? Nada. Deus não chama o homem a julgamento sem primeiro adverti-lo. 24/7/63. Se é para ser o que quer que Deus queira que você faça, então faça isso da melhor maneira que sabe. Não importa quão pequeno, não importa quão pequeno seja, você deve fazê-lo. Você diz: bem, o problema é que cada um de nós quer fazer o trabalho do outro. Todos querem levar a bola, como se diz. Está vendo? Como este relógio aqui, agora, cada pequeno movimento ali tem um lugar. Agora, cada parte dele não pode ser os ponteiros. Agora, eu só olho para os ponteiros para ver que horas são. Mas se uma daquelas pequenas engrenagens ali ficar fora de ordem, ele não marcará a hora certa. E é desse jeito com as pessoas. Todos temos. O corpo de Cristo tem que estar na sua posição em harmonia. Está vendo? E então podemos olhar e ver que hora do dia é. Estão vendo? Então o mundo está olhando para ver qual é. Está vendo? Estão vendo? Mas eles o estão observando. E se você for apenas uma pequena mola, a mola principal, ouse o que quer que seja, faça o melhor trabalho que puder nisso. Amém! Faça o melhor trabalho. Faça. Seja o melhor. Ninguém olha para mim, mas faça seu trabalho. Uns ora, outros jejuma, outros, mas Deus está usando você. Glória a Jesus, aleluia. Jeová Jiré, 9/2/61. Certa vez tive uma visão em Tulsa, Oklahoma, onde estava realizando uma reunião em um grande auditório, e um homem, sendo ministro, em algum lugar, tinha sido

chamado na região ou na reunião, creio que um ministro batista, e começou a lhe contar sobre sua vida. Um dos pastores patrocinadores locais chamou este homem e lhe perguntou: foi mesmo assim? O irmão já conhecia o irmão Brana, sem saber que fiquei sabendo de tudo em meu quarto de hotel. Estão vendo? Lá no quarto de hotel. Mas, ó, e depois que o senhor me revelou aquilo que ele tinha feito, bem, então eu olhei e, como um dos homens tinha descido e dito: agora, o irmão Brana, quando está sob a unção, é um servo do senhor. Mas sua teologia não é boa, disse. Ele é profeta quando a unção está sobre ele. Mas disse, quando a unção está ausente dele, disse, ó, sua teologia não é boa. Um homem que faria uma declaração como essa nem sequer sabe o que a palavra profeta significa. Um profeta significa um revelador divino da palavra. Estão vendo? E estes sinais são uma vindicação de que isso é o que é a verdade. Amém. Um paradoxo. 18:4-64. Por exemplo, se eu tivesse jurisdição sobre vocês, como Deus tinha sobre tudo, e dissesse: bem, vou lhe dizer uma coisa. Qualquer que olhar para aquela luz vai morrer. Como se pegasse na árvore e de repente este irmão sentado aqui, este, olhasse para isso. Sinto muito por ele. Eu não quero que ele morra. E então mandarias o Tere aqui para isso não estaria certo. Não. Ora, mando meu próprio filho fazê-lo, isso não estaria certo. Só há uma maneira de eu poder ser justo, que é tomar o lugar dele. E Deus não poderia tomar o lugar de um homem, de um humano, sendo que ele é espírito. Assim, Deus criou uma célula de sangue, que era o seu próprio filho, Jesus Cristo. E Deus entrou e viveu ali dentro, e viveu, identificou-se em Cristo. Aquele foi Deus, Emmanuel. Jesus disse: eu e meu Pai somos um. Meu Pai habita em mim. Está vendo? Deus em Cristo, reconciliando o mundo. Jesus foi o corpo, o tabernáculo. Deus foi o Espírito que viveu nele. Para isso, irmãos, Deus enviou o seu profeta. Cadê a da manhã? Cadê a de hoje? Sábado? Cadê? Ah, tá colado. A ele ouvi. Para que gastar tanta folha? Faz do lado assim, ó. Igual sempre fez. A ele ouvi. Não. Mudei de ideia. Faz assim mesmo, porque eu vou grampear. Tudo bem? Coloca mais por trás, não. Não, mas também se colocar no espiral, né? Não tem problema. Pode colocar por trás mesmo. A ele ouvi. De hoje, 30/9/56. Não há uma coisa restando, como vejo na palavra profética, uma coisa restando, ou uma coisa impedindo a vinda do Senhor Jesus Cristo nesta exata hora. Uma coisa restando na Bíblia. Tudo foi cumprido. Esperando pela vinda do Senhor Jesus. E como devemos proceder esta tarde?
devemos falar e agir hoje como se esta fosse a última hora que teremos. E quem sabe se não pode ser? Pode ser para alguns de nós e pode ser para todos nós. Mas vamos agir como se fosse nossa última hora. Vamos orar como nunca antes. E vamos ser uma bênção para os outros e tentar fazer tudo o que pudermos. Pois lembre-se, este é o último tempo em que somos mortais. A partir disso, a partir do momento em que deixamos este mundo, nós entramos em outro mundo e nunca mais teremos oportunidade de ganhar uma alma naquele mundo. Tudo que vai ser ganho, será ganho agora mesmo. E se essa pode ser nossa última hora, então o que devemos fazer nesta hora? Vamos ganhar almas para Jesus. Vamos dizer graças a Deus por esses parágrafos. Palmas para Jesus. Aleluia, graças a Deus. Tudo que vai ser ganho, será ganho agora mesmo. E se essa pode ser nossa última hora, isso aqui, ó, foi em 56. Faltava 9 anos para Deus levar ele. E se você olhasse, olha, Deus ia descer lá no Monte Pôr do Sol, dar a revelação do selo, a explosão, os 7 anjos iam descer, formando o rosto de Jesus, a ciência ia fotografar. Depois daquelas 2 explosões no dia seguinte, né? 2 dias depois, 2 explosões, e as pedras, eu já vi a pedra, ela é 3 pontas, 1, 2, 3. Todas as pedras ficaram daquele jeito, 3 pontas. Dando um sinal para o mundo que os 3 são 1. Meu Deus, eu vi uma pedrinha, as pedras, eles colocam de cima. Tem uma foto da pedra aí? Só um profeta de Deus. Oh, que o mundo está perdendo, meu Deus, de não conhecer esta mensagem. Sair do engano. Graças a Deus que Deus nos tirou com a sua mão forte. Graças a Deus pela palavra revelada. O profeta diz na mensagem: o tempo, a tempestade que se aproxima. Parágrafo 70, parte dele. Já não temos o zelo de antes para sair em busca das almas e para admoestar as pessoas. Já não temos interesse de falar ao vizinho, aos amigos, ao leiteiro, ao jovem que nos vende jornal, ousa quem quer que seja. Porém, a coisa é atrair alguém ao Senhor Jesus
e que estamos muito pálidos, rejeitando caminhar na luz, o que é privilégio nosso. Estamos rejeitando crer na ajuda de Deus por meio da cura divina. O profeta diz: está alguém doente? Diga: há um Deus que cura as enfermidades. Graças a Deus por Deus ter nos visitado. Você está feliz com isso? Vamos ver uma pergunta.

Ah, sim, olha aqui, ó. A cidade de Mogi Guaçu declarou lockdown, tá certo? Entre os dias 2, terça-feira próxima, até ao dia 9. Quer dizer, então estão todos proibidos de sair de casa o dia todo. Tem que ficar dentro de casa. Então nós não vamos ter a ceia. Então, essa semana, enquanto não dá o rapto, vai ser assim. Enquanto não passa, isso não vai passar, é cumprimento, né? Enquanto não dá o rapto, vai ser assim mesmo. Mas graças a Deus nós estamos alegres, que tem uma coisa boa na frente aí, irmão. Lockdown dos crentes. Não vai ver um crente na rua mais. Está tudo nos ares. Foi para os ares. Para as bodas do Cordeiro. Aleluia. Não vai ver um crente mais na rua. Para onde foram os crentes? Lockdown para os crentes. Não vê um crente mais. Onde está? Bem entendido, a noiva, né? Os crentes que eu falo é a noiva de Jesus. Graças a Deus. Então vamos, terça também, não vamos ter então. Nem quinta, tudo bem? Vamos deixar aí, vamos assim, como Deus vai dirigir, porque é tudo incerto. Não sabemos, inclusive, eu não sei como está aqui, parece que não me fala nada, irmão Alan, mas me parece que pode andar só até às nove da noite, não pode sair depois das nove. E também, vamos fazer assim, ó, não falar para cumprimentar. Eu não sei, não vamos cumprimentar aqui não, porque todo mundo cumprimenta lá embaixo. Vamos obedecer. Tudo bem? Não vamos falar, não sei. Vamos ver aqui. Depois não tá, fala que não, já está. É sem graça, né? Mas... não vamos falar, pelo menos não falar. Se você vai fazer, tudo bem. Mas não fala não, não fala, tudo bem? Amém? Glória a Jesus. Bom dia com Jesus, pastor Cleomar. Gostaria que o senhor me esclarecesse gostaria que o senhor esclarecesse sobre uma coisa. Existe um mercado que eu sempre compro e todo ano ele dá alguns brindes. Oi. Se ele está dando, na verdade, ele não está dando, ele está te cativando, porque você deu muito lucro para ele. Você apenas está recebendo um brindezinho que você mesmo pagou. É seu aqui lá. Ele não está te dando nada. Você que deu para ele uma fortuna. O ano inteiro. Não é? Você que deu para ele? Deu casa para ele, deu carro, deu lucro, deu viagem para ele, viajar no final do ano, e ele te dá um copinho lá. Que ele é seu.
Se ele te desse um carro, já você vai dizer, isso aqui é meu, não é dele, não. Está certo? Não está certo? É a mesma coisa, eu encontrei um irmão que não queria aposentar, porque não queria nada de governo. Inclusive um parente meu, já saudosa memória, trabalhou a vida inteira. Como os irmãos são simples, né? Não quero nada de governo. Ah, para convencer ele que aquele dinheiro é dele, ele ainda deu muito mais que não dá conta de receber na aposentadoria dele. Deu trabalho. Ele ficou uns 10 anos sem aposentar. Até que ele entendeu. Mas passou uns dias, ele partiu. Oh, Deus, o Senhor só pode ser eleito mesmo. Deus ama essas coisinhas. Deus é detalhista. Você vê o Velho Testamento, como fazer a franja dos vestidos, como fazer coisinhas. Coisinhas. Se vai lenhar com machado, se o machado não está bem acabado. Essas coisinhas é o nosso Deus. Cuidado com seus filhos. Louvado seja o nome de Jesus. Estou muito feliz. Nós vamos meditar nas eras. Nas eras da igreja. Eu queria que a Sara, irmão Ilha, viesse aqui à frente. Há coisas que me vêm. E às vezes eu vou para esquecer e o Espírito me lembra. Ontem nós ouvimos uma fita profunda. Eu vi uma profundidade tão grande. Quantos ouviram ontem? Ninguém ouviu? Alguns. Tão grande. Escuta ela sobre a semente de Deus que não comete pecado. E um muito especial mesmo. Vocês vêm aqui, por favor. Eu quero ungir vocês.

0: Amém. Que Deus conserve Moília Porto. Ele é um filho para mim, uma bênção. Tão atencioso. Eu lembro da oração, oh Deus. Deus dá coisa boa. Você deve orar pelos seus filhos. Deus dá um casamento bom para eles. Dá uma esposa boa, marido bom. E Deus responde. Hoje está fazendo 17 anos, primeira vez que eu pisei aqui. Como passa rápido. 17 anos. Eu nunca pensei que ia fui consagrado em 2000 para ir para o Nordeste, Natal, Recife, Pernambuco, 3 estados. Fiquei poucos dias lá e voltei. Voltei dizendo assim: Senhor, deixa eu ser cooperador dos diáconos o resto dos meus dias, como era em Goiânia. Voltei com isso no coração. Fui até o escritório, o pastor disse: não, tem jeito mais não. Tem jeito de tirar isso não, velho. Não tem jeito de tirar isso não. Fiquei lá. Mandaram eu para tanto lugar. 3 anos de sofrimento. Vai! Ficar lá uns dias. Queria que eu assumisse a igreja de Minaçu. Fui lá. Mas há algo dentro do meu coração. Se eu dou graças a Deus por orar, nunca ver. Às vezes coisas boas, mas orar e Deus fala, não. Que às vezes eu já vi gente falando, não, isso é bom demais, não precisa nem de orar. Precisa, irmão. Não é tudo que é bom que é de Deus. Coisas boas, igrejas abençoadas, dentro do estado de Goiás. Eu não precisava nem deixar a polícia. Coisa que eu amava. Fui para outro lugar, nada. Fui para o Pará. Peguei uma licença lá e fui. Fiquei lá 4 meses. Voltei e falei, não. Aí, por último, um pastor chegou, o pastor Joaquim Gonçalves, desanimou de você. Você nunca mais vai para lugar nenhum. Eu falei, graças a Deus. É isso que eu quero. Mas aquilo dentro de mim. Se eu não tenho medo, graças a Deus. É bom que eu... Mas aí eu comecei a orar. Falei, Senhor, se eu tenho alguma coisa... O Senhor me elegeu antes do mundo existir para esse ofício. Comecei em janeiro de 2003. Orei o ano inteiro, das 2 às 4 da manhã. Orando, clamando. Depois eu deitava, acordava às 6 horas e ia para o quartel. Nesse período eu orava, meditava, lia. E passou um ano. se o Senhor me viu e trabalhando, se o Senhor me elegeu, quando foi em novembro, por volta de novembro, estava descendo uma avenida com uma viatura chamada Alameda dos Botafogo. Desceu aquela sobrenatural, unção, e disse: eu já tenho um lugar para você, você vai para um lugar. Ah, mas eu agradeci a Deus, falei para todo mundo: Deus vai mandar eu para um lugar. E como, olha como acontece, quando foi em fevereiro, janeiro, pastor Joaquim mandou eu para Limeira. E eu vim em fevereiro para Limeira, essas regiões aí, onde está o pastor Moisés hoje. E aquilo fechou meu coração. Eu falei: não é possível, gente. Mas o senhor falou que tinha um lugar. E algo soou dentro do meu coração. Deus prometeu Isaac para Abraão. Mas nesse intervalo veio Ismael. Eu falei: não, esse não é o lugar. Isso no dia 27 de fevereiro. Se eu fosse contar tudo. Mas Deus me mostrou uma coisa. Eu dentro de um avião, o pastor Joaquim Gonçalves assim do lado, no dia 27, do dia 26 para o dia 27 de fevereiro, eu acordei para orar no dia 27 de fevereiro, aqui em Rio Claro, voltando de madrugada já, voltando para Goiás. E vi aquilo, fui no escritório e falei: pastor, não vou para aquele lugar. Não é meu lugar. Mas, irmão, você quer o quê? Eu quero estar no lugar que Deus me viu. Mal de trabalho, coitado. De repente, nem sabia que existia Campinas. Mas lá no hotel eu ficava perguntando: qual é a cidade próxima aqui, hein? É Campinas, é uma cidade grande. Fiquei pensando. Tudo bem. Voltei à noite, tarde da noite, ele me fez o convite. Ele me contou uma história e eu disse: o senhor quer que eu vou junto? Ó, oh, vamos então. E uma história comprida. E na madrugada eu acordei do dia 28. E algo ressoou dentro da minha alma e disse: pede um sinal. E, Senhor, você está indo para o lugar que eu te elegi. E eu orava assim: Senhor, eu quero ir para um lugar que não tenha nada próprio, que tenha apenas um começo, um povo. E eu quero ver o Senhor me abençoar e dar as coisas para nós. Não quero o próprio. E Deus diz: eu estou te levando para esse lugar. E aqui eu estou nesse lugar. Dezessete anos passaram. Mas eu pensei assim: mas eu sei que é o lugar, mas o humano é incrédulo, né? Falei: não, mas eu vou ficar só 2 anos. Já está bom demais. Fui lá, peguei uma licença. 2 anos eu podia voltar de novo. Mas Deus veio e disse: queima essa ponte, derruba isso, põe fogo e eu te abençoarei. Oh Deus, tem misericórdia. Deus, vou te dar local. Eu pus no meu coração. Antes de eu queimar a ponta, Deus já deu o primeiro lugar assim. Agora eu vou queimar de vez e pôr fogo. E Deus foi abençoando. Graças a Deus. Hoje eu vejo Isaac casado. Sadraque. A Sara. Oh Deus, obrigado. Se não tem dinheiro que paga isso. Será que se eu tivesse lá... Oh Deus, como o Senhor é bom. Lutas, dificuldades, mas a bênção é maior. O milagre é maior. E essa madrugada, Deus veio no meu coração, faz 17 anos, que eu te visitei. Te visitei e você está aí, arrastando, gemendo, mas estamos aqui. Pode ser o rapto ainda hoje, não sei, eu só sei que até aqui é Ebenezer. E gostaria de ver algumas que eu dediquei. Vem cá, Mateus. Vem cá, Pedro. Quando eu cheguei aqui, a irmã de Vanei disse, dedica meu filho. Ele é um cavalão já. Mas ela era muito cristã. Sempre admirei. Eu dedico meu filho. Dedica o Pedro. Vem cá, Pedro. Dedica o Pedro. Falei, mas eu tenho que batizar já, irmã. Não, dedica primeiro. Dedicou. Você lembra disso? Quantos anos você tem hoje?
1: 27.
0: Você está com 10 anos. Da idade do Isaac. 10 anos. A Sara estava com 8. O Sadraco com 6. É. Isso. E casado hoje, irmão Mateus. A filha. Linda filhinha. O Pedro. Cadê ele, gente? Cadê ele, o Pedro? Você que está com medo de vir aqui? E o Pedro, quantos anos você tem hoje, Pedro? 21. 21. Então você está com 4 anos. Você era feio. Magrelo. Só esqueletozinho, tadinho. Eu achei que você nem ia escapar. Olha que homão bonito, rapaz. Está querendo casar, né?
1: Sim, senhor.
0: Tá querendo casar? Tá namorando?
1: Sim, senhor.
0: Com quem que você tá namorando? Da onde é?

0: Tá querendo casar? Tá namorando?
1: Sim, senhor.
0: Com quem que você tá namorando? Da onde é?
1: De Goiânia.
0: Fala o nome dela, rapaz.
1: Irmã Ana Caroline.
0: Quem que ela é?
1: Sobrinha do pastor.
0: Coisa boa, ela é uma cristã. Graças a Deus. Ela é uma cristã. Às vezes, eu sempre admirei aquela menina. Mas às vezes eu vi a ponta do cabelo dela cortada. Falei, por que ela faz isso? Ela falou, não é ela. Alguém me disse. E quando ela dorme, alguém vai lá e faz como fez com Sansão. Mas hoje não faz mais. Acho que ela enrola, esconde, não sei. Tranca a porta. Parabéns, irmão Pedro.
2: Amém. Graças a Deus.
0: Dediquei vocês. Oh, peguei nos braços. Não, peguei nos braços, não. Você já estava grande. Quem mais que foi dedicado aqui só no comecinho de 2004? Põe aí a fotografia, se tem. Olá, quem é? Felipe, vem cá, Felipe. Ah, Felipe. Felipe. Felipe Silva. Olha lá o tamanhozinho. Que coisa, hein? Oh, meu Deus. É a velha igrejinha. Olha lá. Vem aqui. Vem aqui. Ah, por que vocês sentaram? Vem aqui, vocês não estão querendo ficar perto de mim? Olha lá o tamanho, vem cá. Olha o tamanhozinho que você era. Fala aí. Olha o tamanhozinho, quem mais? Canta um corinho aí. Você cantava quando era criança.
3: Ai, meu Deus.
0: Cadê o... Ai, ô Tiago, ô irmão Tiago, você tá aí. Qual que é? Qual, irmão Tiago? Um ano e três meses. Um ano e três meses. Ela cantava. Foi na cruz. Canta aí.

Amém! Palmas para Jesus, né? Muito bom. Para mim está sendo um presente. Deus abençoe. E nós vamos ler a Bíblia. Estava com 33 anos quando eu vim para cá. Comecei a pregar com uns 20 anos. E aqui estamos pela graça. Nós vamos ler Apocalipse primeiro. Nós vamos meditar nas eras, começando na a revelação de Jesus Cristo. Ele lê todo o capítulo.

capítulo, capítulo primeiro, o título e assunto do livro, Revelação de Jesus Cristo, a qual Deus lhe deu para mostrar a seus servos as coisas que brevemente devem acontecer. E pelo seu anjo as enviou e as notificou a João, seu servo, o qual testificou da palavra de Deus e do testemunho de Jesus Cristo e de tudo o que tem visto. Bem-aventurado aquele que lê e os que ouvem as palavras desta profecia e guarda as coisas que nela estão escritas, porque o tempo está próximo. João, as sete igrejas que estão na Ásia, graça e paz seja convosco, da parte daquele que é, e que era, e que há de vir, e da dos sete espíritos que estão diante do seu trono, e da parte de Jesus Cristo, que é a fiel testemunha, o primogênito dos mortos e o príncipe dos reis da terra, aquele que nos ama e em seu sangue nos lavou dos nossos pecados e nos fez reis e sacerdotes para Deus e seu Pai. A ele glória e poder para todos sempre. Amém. E eis que venho com as nuvens, e todo olho verá, até os mesmos que o traspassaram, e todas as tribos da terra se lamentarão sobre ele. Sim, amém. Eu sou o Alfa e o Ômega, o princípio e o fim, diz o Senhor, que é, e que era, e que há de vir, o Todo-Poderoso. E eu, João, que também sou vosso irmão e companheiro na aflição e no reino e paciência de Jesus Cristo, estava na ilha chamada Pátimos por causa da palavra de Deus e pelo testemunho de Jesus Cristo. E eu fui arrebatado em espírito no dia do Senhor, e ouvi detrás de mim uma grande voz, como de trombeta, que dizia: o que vês, escreve-o num livro, e envia-o às sete igrejas que estão na Ásia, a Éfeso, e a Esmirna, e a Pérgamo, e a Tiatira, e a Sardo, e a Filadélfia, e a Laodiceia. E virei-me para ver quem falava comigo, e virando-me, vi sete castiçais de ouro, e no meio dos sete castiçais um semelhante ao Filho do Homem, vestido até aos pés de um vestido comprido e cingido pelos peitos com um cinto de ouro. E na sua cabeça e cabelos eram brancos como a lã branca, como a neve, e os seus olhos como chama de fogo, e os seus pés semelhante ao latão reluzente, como se estivesse sido refinado numa fornalha, e a sua voz como a voz de muitas águas. E ele tinha na sua destra sete estrelas, e da sua boca saía uma aguda espada de dois fios, e o seu rosto era como o sol, quando na sua força resplandece. E eu, quando vi, caí a seus pés como morto, e ele pôs sobre mim a sua destra, dizendo-me: não temas, eu sou o primeiro e o último, e o que vivo e fui morto, mas eis aqui estou vivo para todo sempre. Amém. E tenho a chave da morte e do inferno.
escreve as coisas que tem visto e as que são e as que depois destas hão de acontecer. O mistério das sete estrelas que viste na minha destra e dos sete castiçais de ouro. As sete estrelas são os anjos das sete igrejas. E os sete castiçais que viste são as sete igrejas. Senhor, o Senhor tem enviado o teu Espírito, ó Pai. O Senhor é um cordeiro com sete olhos, sete espíritos, e o sétimo espírito do Senhor tem manifestado nesta última era, cumprindo a palavra do Senhor para a semente de Abraão. Ó Deus, quão felizes estamos, ó Pai. Vivifique nossas almas a tua palavra. Humildemente te pedimos, com perdão dos nossos pecados, em nome do Senhor Jesus Cristo. Amém, Senhor. Assentai-vos.

Em glória, Jesus. Deus abençoe as irmãs. Nós vamos ver um pouquinho do início aqui. Podia pegar a mensagem aí, por favor, em cima da mesa. Um homem correndo da presença do Senhor. Aqui na primeira página, o irmão William Marlo Brana, pregou uma série de sermões do dia 4 a 11 de dezembro de 1960. Do dia 4 ao dia 11. Para receber inspiração, para... É outra. É um azul. É o mesmo tema. Para receber inspiração, para a mensagem que ele escreveu neste livro. Então, pessoalmente, ele editou este livro. Muitas vezes, durante 5 anos, antes que fosse distribuído, no dia 4 de dezembro de 1965. Como Deus cuida das suas coisas. Se deixasse para um mês depois, Deus já teria levado ele. E ele não teria distribuído. Faltando 14 dias para ele sofrer o acidente. E esta tradução ao português foi publicada em 2004. E é distribuída por Gravações A Voz de Deus. Então... Ele pregou do dia 4 ao dia 11 sermões e ele recebeu inspiração para escrever.

várias doutrinas e maiores, tais como a divindade, batismo nas águas e etc. Encontradas em Apocalipse, capítulo 1, a 3, que tema principal é a exposição de um estudo detalhado das sete eras da igreja. E se necessário, a fim de estudar e compreender o resto do Apocalipse. Pois das eras vêm os selos, e dos selos vêm as trombetas, e as trombetas vêm as taças. Como a primeira exposição de fogos de artifício, as eras da igreja surgem com uma poderosa iluminação inicial, sem a qual não poderia haver luz posterior. Mas uma vez que o brilho das sete eras da igreja é dado por revelação divina, segue a luz sobre luz, até que o conjunto do Apocalipse se abra inteiramente diante de nossos olhos, maravilhados, e nós edificados e purificado por seu Espírito, somos preparados para a sua gloriosa aparição. Oh, meu Deus, a saber, nosso Senhor e Salvador, o único Deus verdadeiro, Jesus Cristo. Vamos dizer, o único Deus verdadeiro, Jesus Cristo. Irmão, essa é a grande revelação. Às vezes você pode dizer, é tão simples, mas o mundo está prostrado no paganismo, na doutrina de três pessoas distintas, batizando nos títulos, o mundo inteiro, somente a noiva, por causa da mensagem de Elohim, nos deu toda a revelação. Esta composição é apresentada na primeira pessoa, porquanto é uma mensagem de meu coração para o coração das pessoas. O irmão Branham que escreveu essa introdução. Do coração do profeta para o coração das pessoas. Esforços minuciosos foram feitos para colocar em letra maiúscula todos os nomes e títulos, substantivos e pronomes e etc. que se refere à doutrina. Isso é bom de saber disso. Todo esforços minuciosos foram feitos para colocar em letra maiúscula todos os nomes e títulos, substantivos e pronomes e etc., que se refere à divindade e também às palavras Bíblia, Escritura e a palavra, porquanto consideramos isto singularmente apropriado em

se eis-se falando da majestade pessoa de Deus e da sua santa palavra. Eu rogo a bênção de Deus sobre cada leitor e que a iluminação dada pelo Espírito de Deus possa ser a porção especial de cada um. O profeta amou os livros. Ele sempre dizia das fitas e mandava colocar impressos nos livros. Engraçado que quando Deus desceu lá no Apocalipse 10, para descer ele desceu com um livrinho trazido do céu. Ô livrinho, você está com o livrinho trazido do céu? Onde você arrumou esse livrinho? Foi trazido do céu. Essa mensagem, ela foi trazida do céu. O livrinho em Apocalipse 5 estava fechado. Fechado. Ô livrinho. Chega no Apocalipse 10, ele foi aberto. Aberto pelo Cordeiro. O livro selado com 7 selos. Somente o Cordeiro é digno de abri-lo. Aqui no Apocalipse 5 ele está selado. Ninguém sabia. Ninguém sabia de nada. Deus veio e revelou tudo. Hoje nós sabemos. Batizar em nome do Senhor Jesus Cristo. Isso é revelação de selo, irmão. Amém. Graças a Deus. A unidade de Deus, o Senhor Jesus Cristo, o único Deus verdadeiro. É revelação de selo, irmão. Isso é por causa do livrinho aberto. Ter o que temos. Isso é a revelação dos selos. E o profeta, depois que ele leu, escreveu esse livro durante 5 anos. Ele falou para o irmão Livale, doutor, gramaticar. Como nós ouvimos sexta-feira aqui na fita. No parágrafo 25. E então as 7 eras da igreja foram terminadas. Ele está dizendo que já foram terminadas. 17 de fevereiro de 65. Lá em fevereiro. Ele foi distribuído no dia 4 de dezembro. E então as 7 eras da igreja foram terminadas, está certo, irmão Vale? Impressas agora. E sei que você vai querer consegui-las, porque respondem uma porção de dúvidas que vocês têm tido no coração. E então, depois disso, bem,
Vamos procurar abrir os sete selos. Ou, vamos procurar abrir os sete selos.

0: Você sabe, no livro, quando ele falou abrir, já tinha sido aberto em 63, aqui ele está em 65. Ele queria falar assim, pôr no livro, como ele diz aqui na frente. Aqui, ó. Vamos abrir os sete selos. Selos, você sabe, no livro, para que cada um possa ler de forma que queira. Irmão Branco sempre pregava a mensagem, ele mandava pôr no livro. Impressos. Na época dele eu já colocava impressos. Porque quando você ler, você tem um aproveitamento imenso. Não tem? Quando você vê os selos, passa a fita dos selos, nós somos abençoados, aprendemos. Você vai acompanhando no livro, acompanhando certinho, mas quando você pega sozinho e para ali, fica, medita, então aquilo vai descendo para a sua alma. Irmão Brano amou isso. Então ele mandava deixar nas fitas e no livro, como as sete eras, os sete selos, e outras tantas mensagens. Lá na brecha ele fala assim, temos isto em fita e em livros. Graças a Deus. Nós temos em fitas e em livros. E nós estamos aqui com o livro, que é a fita. É a mesma coisa, o livro e a fita. E ele diz, não diga nada fora dessa fita. Porque não sou eu que digo, é ele que diz, abrindo no céu para a noiva de Jesus. Descido do céu, revelado para o profeta. Deus mostrou para ele e ele mostrou para a sua noiva. Oh, que privilégio, gente. Para que cada um possa ler de forma que queira. É tão bom, né? Você pega uma mensagem. Eu gosto de ouvir as fitas. Mas você pega uma mensagem. Mas eu não. Todo dia eu leio, eu gosto de ler. Eu ouvi o Billy, meu irmão Billy Paul falando também. Eu quero ler hoje. Você viu naquele vídeo que passou aí? É bom demais. Quem não gosta de ler? Quem gosta de ler aí? Todo mundo gosta, não gosta? A bem-aventurança está bem-aventurado aqueles que ouvem e lê as palavras desta profecia. O profeta mostra aqui que era bem-aventurança. Tanto ler como ouvir. É bem-aventurado. Então, primeiro, tiramos isto direto da fita, da maneira que foi escrito ou falado. A Mambrana escreveu direto da fita. Você sabe, pode-se pregar um sermão e uma coisa, é uma coisa. E então escrever um livro é outra. Veja, como no caso tocasse num assunto como se eu lhe dissesse, vocês entenderiam, eu dissesse, agora a semente da serpente, veja, bem, agora o leitor deste livro, se tivesse isso, iria querer saber o que é a semente da serpente. Então, na fita, ele fala, você sabe, e a semente da serpente? E às vezes entrar no outro assunto. Então, aí a pessoa ia ler, e fala assim, mas a semente da serpente, ele queria saber. Então, quando ele falava da semente da serpente, então ele concluía o assunto no livro da semente da serpente. Não é isso? Para a pessoa saber, Mombrana foi Deus, através dele, foi detalhista, como no Velho Testamento, para deixar bem esclarecido. Eu creio que vai ficar nessa introdução aqui, viu? Que está boa demais, eu estou aprendendo demais. E você também. O que é a semente da serpente? Está vendo? E não saberia se acontecesse de chegar num lugar tal como Princeton, é uma cidade, não sei de onde é, ou algum lugar assim, e eles achariam que não somos pessoas inteligentes. Mão branca preocupou. Por isso que ele mandou gramatizar. Já pensou, meus hits, ites, meu caipira no livro aí? Então, vai para todos os lugares, para o mundo inteiro, pessoas inteligentes vão ler. Vai falar assim, eles não sabem de nada. Ei. Mas ele teve esse cuidado. Por isso consegui que o irmão Vale me ajudasse um pouco com isto e mantivesse a linha do mesmo pensamento e proporcionasse gramática. E tenho certeza que minha gramática eles seria um mistério para eles. Com certeza, sim, que o irmão Valles é muito bom nisso. Assim que ele é como um... E então, nisso acho que o nosso precioso irmão deve ter conseguido um pouco de inspiração extra, de alguma forma, e disse que ele escrever, que iria escrever... uns dois livros por conta própria, como tirado deles. E assim ele escreveu um chamado, creio, o profeta do século XX, nós já lemos aqui com a igreja, você tem. E outra, a igreja de Laodiceia, creio, ou algo assim. Então ele gramatizou e escreveu esse livro, O Profeta do Século XX, você não tem ele em casa? Foi escrito pelo irmão Nivali, doutor Nivali. Nós vamos ficar de pé. Nós ficou só com a introdução, viu? Mas foi boa demais, graças a Deus. E nós vamos ver domingo que vem, se você quiser trazer para nós desfrutar juntos a sua... as eras aí também. Vamos dar glória a Deus por ter esta grandeza. Esta grandeza eterna. Que ninguém do mundo tem. Deus nos deu por sua graça e bondade. Se hoje nós batizamos no nome do Senhor Jesus Cristo, é por causa dessa revelação. Se hoje tomamos a ceia, por causa dessa revelação. Se hoje somos uma noiva, é por causa desta revelação. Se hoje estamos preparados para ir subir no rápido, é por causa desta revelação. Se estamos aguardando a vinda de Jesus, é por causa desta revelação. Ora vem, Senhor Jesus, dá glória a Deus e aleluia.
1: Graças a Deus. Graças a Deus, fomos abençoados em mais uma escola dominical. Senhor, continue mantendo a tua unção sobre nosso pastor, o abençoando sua família, este ministério. Amém, Jesus. Graças a Deus. 15 para as 3 da tarde, companheirismo, 17 horas, a voz do profeta e o culto abençoado da noite. Faz assim para o seu irmão, Deus abençoe. Deus abençoe. Está encerrado o culto, amém. Amém. Deus abençoe.

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Filipe achou Natanael e disse-lhe: Havemos achado aquele de quem Moisés escreveu na lei e os profetas, Jesus de Nazaré, filho de José. Disse-lhe Natanael: Pode vir alguma coisa boa de Nazaré? Disse-lhe Filipe: Vem e vê.

Enquanto uns não percebiam o sinal de Deus no seu devido tempo, outros tinham a graça de não deixá-lo passar por cima despercebidos. Filipe achou Natanael e disse-lhe: Havemos achado aquele de quem Moisés escreveu na lei e os profetas, Jesus de Nazaré, filho de José. Disse-lhe Natanael: Pode vir alguma coisa boa de Nazaré? Disse-lhe Filipe: Vem e vê. Filipe estava fazendo uma obra um tanto extraordinária pelo Espírito Santo, porquanto ele não queria para si mesmo, com egoísmo, né, aquilo que ele tinha visto, mas ele queria notificar aquilo, anunciar aquele sinal para outros. Naturalmente, ele não fez uma grande campanha, mas ele foi dirigido pelo Espírito Santo. Esse é o verdadeiro evangelista, é o verdadeiro evangelismo. Ele não fez um derramamento de panfletos, de faixas e demais coisas, mas ele foi dirigido pelo Espírito Santo naquele evangelismo. Amados, o assunto que nos prende nesse instante é justamente este. É que homens que deveriam apontar o Messias para o povo não fizeram. Pela lógica, deveriam ser os sacerdotes, porquanto eles estavam na frente do povo, espiritualmente falando. Então, não podia ser outros que viessem a fazer aquilo, apontar o Messias e mostrá-lo ao povo, mas sim os sacerdotes. Mas eles não fizeram. Eles estavam tão estabelecidos na letra, no que eles liam acerca do Messias, e em toda a tradição, e entrando no templo todos os dias. E aquele templo apontava justamente para Jesus Cristo. Se um homem cuspisse naquele templo, ele seria morto, apedrejado. Se um homem blasfemasse daquele templo, dissesse pelo menos que o templo era feio, ele seria morto, seria apedrejado, era uma blasfêmia. Eles matariam no cumprimento da lei. No entanto, o templo foi cuspido por eles, a mandato deles. O templo foi esbofeteado, foi destruído por eles próprios, cumprindo justamente o que Jesus houvera dito para eles: derribai este templo e em 3 dias o levantarei. Lá estavam eles, conforme já aprendemos, tão santos como eram. Por isso ninguém podia matar a Jesus, a não ser eles, que eram cumpridores da lei. O Estado, o governador, o rei, nenhum deles teria crucificado a Cristo, mas sim os cumpridores da lei. No caso, os evangélicos do dia, aqueles que tinham as escrituras, tinham rabinos, teólogos profundos,
é que deveriam matar a Jesus, crucificá-lo. Eles tinham em si que eles podiam subir diretamente à casa do Senhor. Eles podiam alegar que todos os hebreus sabiam que eles eram uma raça escolhida. E eles podiam dizer: o nosso Deus é o Deus de Abraão, é o Deus de Isaac, é o Deus de Jacó. Vocês querem ver? Vamos ali no templo e vocês verão que ali surge um fogo estranho. Esse Deus ainda acende o fogo no altar. Ele está conosco. Não é o que eles fazem quando o sinal de Deus se manifesta, a mensagem do dia vem? Eles dizem: não, Jesus está curando no nosso meio. Ele está fazendo maravilhas no nosso meio. Nós estamos falando línguas e nós estamos prosperando muito. O nosso patrimônio está aumentando e o nosso conceito em relação ao mundo, à sociedade, tem aumentado a cada dia. Porque nós temos feito muitas obras sociais. Eles não estão fazendo questão de cair na graça de Deus, mas sim na graça do mundo. E por isso se tornam inimigos de Deus e amigos do mundo, porque eles procuram servir ao mundo, socialmente falando, cuidando estar fazendo um serviço para Deus. E em qualquer época que um homem levantasse mostrando estas coisas, eles o teriam como inimigo. E se possível, tapariam a sua boca. Mas aqui está, eles vinham de uma experiência tremenda no passado. E tinham experiência no presente também. Mas qual foi a experiência que eles experimentaram, que eles chamaram sobre si para o futuro? Caia sobre nós o seu sangue, sobre as nossas cabeças e também sobre os nossos filhos. Veja só a experiência que o mundo religioso de hoje está atraindo para si ao rejeitar o sinal de Deus, a mensagem que não vem combatendo as pessoas, não nos tem como inimigos. Não estamos atacando a quem quer que seja. Mas eles estão tão arraigados aos seus sistemas, às suas tradições, que se sentem atacados horrivelmente, terrivelmente, quando esses sistemas são atacados pela palavra de Deus. Por que não se tornam amigos da mensagem? Que crime cometeu ele? Por que se tornam amigos de Barabás? Por que se tornam amigos de Roma? Por que se tornam amigos e dão as mãos à idolatria, ao mundo? Não foi isso que eles fizeram? Caifás naturalmente ficou surpreso. Na verdade, esses homens não matam, esses homens nunca roubaram, esses sacerdotes têm vida impecável. Mas escolheram um ladrão, preferiram um homicida. E a Bíblia diz que não somente aqueles que fazem, mas que consentem. Não é diferente do que está acontecendo. O que está acontecendo não é diferente daquilo. E nós precisamos ver como aconteceu, o que aconteceu, para sabermos o que está acontecendo e como está acontecendo. Não é diferente. Mas também, notem, não será diferente. O juízo, a experiência que eles estão chamando sobre si. Não querem ter uma experiência com Deus. Não querem sofrer. Não querem ser expulsos da sinagoga, como os pais daquele homem que tinha sido cego tanto tempo, desde seu nascimento. Eles não querem ser expulsos da sinagoga. Não querem ter uma experiência agora. Não querem provar um pouco do cálice de Cristo.
porque estão tomando do cálice da grande prostituta, Apocalipse 17. Isto é certo. Lá estava o construtor do templo. Lá estava o próprio templo. É preciso parar um pouquinho, trazer o raciocínio, a consciência para isso nesse instante. É necessário que haja, nesse instante, uma admissão íntima de que o que nós estamos ouvindo nesse instante não é simplesmente uma chocarrice, um misticismo, qualquer outra coisa inventada por um homem. Mas o que nós estamos ouvindo agora é de um pleno raciocínio cristão. É pelo Espírito Santo. Natanael perguntou: pode vir alguma coisa boa de Nazaré? Disse-lhe Filipe: vem e vê. Pode vir alguma coisa dessa fonte? Pode surgir alguma mensagem verdadeira através de leigos? Quem tinha a verdadeira mensagem naquele dia eram os leigos. Quem apontou Jesus Cristo como filho de Deus vivo foi um leigo. Quem levou o povo a se compungir em seus corações foram leigos. Quem batizou o povo em nome de Jesus Cristo foram leigos. A ponte que nos trouxe esse evangelho foi uma ponte sem sublimidade de sabedoria humana. 1 Coríntios 2. Lá estava o templo. Lá estava o construtor do templo. Na forma de um dos mais baixos carpinteiros galileus. E eles não tiveram outra coisa a fazer. Eles tinham uma opção: Barabás, o homicida, ladrão, ou então o templo, ou então Jesus. O que tinha feito Barabás? Matado, roubado, assaltado. E o que tinha feito Jesus? Diz a história que Maria Madalena saiu batendo os peitos, gritando: o que fez ele? O que fez ele? Com aquilo dizendo: eu era uma perdida, ele me salvou. Eu vi somente as suas mãos sendo estendidas, somente para curar, fazer o bem. Mas é porque feriu a tradição. Se ele não tivesse mexido conosco, se essa mensagem não mexesse conosco, com nossas mulheres, com as nossas maneiras, ninguém estaria se arregimentando, se unindo contra ela. Sim, meus amados, eles fizeram isso. Mas sabe o que aconteceu? Eles rejeitaram uma experiência no presente com Deus para provarem de uma experiência tão amarga logo em seguida. O sangue caiu sobre eles, para juízo. Saduceus, fariseus, herodianos, Pilatos com Herodes, fizeram um ecumenismo, fizeram uma união. É tempo da unidade. E o sinal? O sinal está aí. E haverá uma unidade, uma união contra o sinal. Mas lembremos, há um evangelista por aí. O Filipe vai ali e diz: temos achado aquele que Moisés escreveu na lei e os profetas, Jesus de Nazaré. Mas pode vir alguma coisa desse lado? Vem e vê. Vem e vê. Saduceus, fariseus, herodianos, Herodes com Pilatos, etc.

saduceus, fariseus, herodianos, Herodes com Pilatos, etc, etc. Unam-se! Porque o joio também tem que ser amarrado em feixes para ser lançado no fogo. Para receber o seu juízo, a consequência da sua escolha. A sua escolha determina o seu destino. Se você não pode ver na mensagem o sinal do dia, fique sabendo, a sua escolha é Barabás. A sua escolha é juízo. Vocês fiquem sabendo, ouvintes, que enquanto os saduceus, fariseus, herodianos e demais estavam se unindo contra o sinal do dia, contra a mensagem, contra Jesus Cristo, contra o grande templo, Tito, o marechal Tito, estava se preparando ali, quem sabe inconscientemente, no seu exército, para entrar lá e não deixar pedra sobre pedra que não fosse derribada. Diz a história que Tito correu para salvar o templo, para dizer para os seus soldados que não derrubassem o templo. Mas quando chegou lá já era tarde demais. Não havia nenhuma pedra sobre pedra que não tivesse sido derribada. Enquanto eles estavam unindo contra a mensagem, contra a palavra de Deus, lá estava o exército de Tito, marchando todo dia cedo, fazendo ginástica e treinando, sem saber para quê, de onde viria o inimigo, se teriam que se defender no local ou se teriam que atacar. Mas logo em seguida, o dedo de Deus indicou: é lá, é lá. O juízo virá sobre esse mundo que tem rejeitado a palavra. Haverá uma união, ela está em processo nesta hora, contra a mensagem, contra o sinal de Deus, contra tudo que é verdadeiro, contra tudo que é pudor, que é verdade, que é santo, que é puro, contra o tempo. Haverá, está havendo. Mas fique sabendo, guardem isso, isso aqui não é um plano meu, isso é as profecias, é a Bíblia, é a palavra de Deus, é assim diz o Senhor. Roma fará um pacto com os judeus. Logo esse pacto será rompido. E o marechal Tito do século, que é o senhor comunismo, cuidará dela. Como os cães cuidaram do corpo de Jezabel, esse senhor ismo cuidará do corpo da Jezabel do século. Não tenho dúvida. Isto é assim, diz o Senhor. Isso não é um plano meu particular que eu esteja trabalhando para isso. Não, não. Eu sou um João ninguém. Eu não valho nada. Eu não tenho nenhum plano. Estou apenas vos falando das Escrituras. E vejam se isso cumprirá ou não. Se isso é assim, diz o Senhor, ou não, o tempo mostrará. Não há resposta melhor do que o tempo. Mas oxalá que quando isso estiver se cumprindo, você não esteja mais aqui. Tenha sido arrebatado com a noiva do Senhor Jesus Cristo para as bodas do Cordeiro, enquanto este mundo ficará em grande tribulação por 3 anos e meio. O Senhor vos abençoe. No nome do Senhor Jesus Cristo. Amém.

0: seu coração e o seu entendimento. Ouça agora a pregação da palavra de Deus na própria voz do seu profeta enviado para esta era, William Myron Branham, a palavra pura de Deus, tal qual saiu da boca dos profetas e apóstolos.
1: Humilha-te. Tabernáculo Branham, 14 de julho de 1963. Jeffersonville, Indiana, Estados Unidos da América. Agora, eu creio que eu poderia dar o anúncio então. Há certos dons de eu imaginar algo assim. Eu certamente gosto de estar aqui cada vez. Nossa jornada está agora se aproximando do fim de nós ficarmos com vocês. Porque nós temos outra reunião se aproximando em seguida em Chicago, e eu tenho de ter a família de volta em Arizona muito breve. E eles nem ainda tiveram as suas férias de verão, e eu devo levá-los para dar um passeio de automóvel em algum lugar em alguns dias.
2: And then I'll probably be away one day, one of the Sundays, and then the following week I'll begin in Chicago.
1: E então, provavelmente, eu estarei ausente um dia, um dos domingos. E então, na semana seguinte, eu começo em Chicago.
2: Then I got to come right straight back on a Monday and take them to Arizona.
1: Então, eu tenho de voltar imediatamente, numa segunda-feira, e levá-los para Arizona.
2: And now,
1: e agora eu somente detesto vir de um domingo de manhã tomar esse tempo quando todos estão revigorados. Domingo à noite vocês estão sempre cansados e esgotados. No domingo à noite, e depois entregar o culto de domingo à noite ao nosso pastor. Isso é de certo modo ruim. Mas eu detesto fazer isso. E ainda no domingo à noite teria o culto de domingo à noite, então eu seguro o povo tão tarde.
2: Many of them coming here from way down in the south and way north.
1: Muitos deles chegam aqui desde bem longe no sul e bem norte.
2: And they have all sometimes to drive day and night just to get here for one service, then go back.
1: E eles têm, às vezes eles dirigem dia e noite só para chegarem aqui para um culto, então regressam.
2: And that's the reason I try to make it on Sunday morning when I come, gives them a chance.
1: E essa é a razão que eu procuro fazê-lo no domingo de manhã, quando eu venho. Isso lhes dá uma chance de regressarem.
2: Loyal, faithful pilgrims.
3: Amen.
2: I appreciate them.
1: Peregrinos leais e fiéis. Quanto eu lhes dou valor.
2: They drive through sleet, rain and everything else to get here across the country, hundreds of miles.
1: Eles dirigem através de saraiva, chuva e tudo mais para chegarem aqui, através do país, centenas de milhas, somente para um pequeno culto. Assim que isso me faz sentir agradecido a Deus e a este povo, pelo seu grande apoio e o que eu estou tentando dizer ao povo por ser a verdade. Agora, eu creio que isto é a verdade. Eu, de todo o meu coração. Se houvesse algo diferente que eu pensasse que fosse melhor, eu certamente iria primeiro. Eu não pedirei a ninguém para ir em parte alguma que eu não vá primeiro, para descobrir se é certo ou não. Eu não pediria a nenhuma pessoa para dar um passo em Deus que eu já não tivesse dado e soubesse que é a verdade. Em primeiro lugar, tem de ser a palavra do Senhor. Então eu examino e vejo se é certo. E então, se é certo, então eu posso dizer, subam por este caminho. Está vendo? É abrir o caminho. E agora, eu penso que qualquer ministro deve fazer isso. Deve primeiro ir ele mesmo. Ele tem o dever de ser um líder de pessoas. Não falar algo que ele próprio não tocaria com a sua mão. Nós devemos ir aí, líderes do povo. Esta manhã, eu tive uma experiência muito estranha e peculiar aqui no púlpito. E isso foi mais ou menos na parte final da mensagem. Eu não estava pretendendo dizê-lo dessa maneira, está vendo? Mas eu creio que já está dito e não há nada que eu possa fazer acerca disso agora. Mas então eu cheguei em casa, comecei a estudar acerca disso. E tivemos uma pequena reunião de família hoje, de somente meu irmão e eles. Mamãe é falecida, e nós costumávamos nos reunir na casa dela, e agora nós vamos a Delores. Nós tivemos bons momentos aí hoje à tarde, conversando. E Ted estava junto e cantou algumas canções, tocou alguns hinos e coisas assim. Agora, eu acho, talvez no próximo domingo de manhã, se o senhor permitir, se o irmão Neville não se importar, agora eu gostaria de ter um culto de cura, somente dedicado à cura. E eu acho que com a mensagem desta manhã, a maneira que o Senhor pareceu me guiar para trazê-la, apresentá-la, deve de certo modo nos encorajar um pouquinho, você está vendo? Para realmente crer. Nós nos comportamos irresponsavelmente e nós dizemos várias coisas e falamos delas. Mas então, quando isto se trata de uma declaração clara de intenções, isso é algo diferente. Como alguém estava me contando, eu creio que foi o meu irmão lá atrás, que estava me contando uma uma pequena história hoje sobre um homem, um ministro e a sua... alguma de uma das suas congregações.
2: He said he could walk along.
1: E ele disse que podia caminhar numa tora.
2: He said, "Pastor, sure, the Lord's with you."
1: Ele disse, "Pastor, certamente o Senhor está com o irmão."
2: He said, "I can pack a log across my back. Wanna go across?"
1: Ele disse, "Eu posso carregar uma tora atravessada nas minhas costas quando eu atravessar."
2: Sure, the Lord's with you. He went and done.
1: Certamente o Senhor está com o irmão. E ele foi e fez isso.
2: He said, "I can pack a log wheel to wheel by across the same dock."
1: Ele disse, "Eu posso carregar uma tora e empurrar um carrinho de mão de um lado a outro ao mesmo tempo."
2: Sure, Pastor, the Lord's with you. Your faith can do anything.
1: Certamente, pastor, o Senhor está com o irmão. Sua fé pode fazer qualquer coisa.
2: He said, "I can put you in the wheelbarrow and pack along."
1: Ele disse, "Eu posso pôr você no carrinho de mão e carregar uma tora."
2: He said, "Wait a minute."
1: Ele disse, "Agora, vamos com calma, está vendo?
2: When you're included in yourself."
1: É diferente quando você está incluído nisso, você mesmo, está vendo? Agora, isso é muito bom para nós dizermos aqui, amém. É muito bom nós dizermos, eu creio que é a verdade. Mas então, ponha isso em ação. Você tem de pôr isso em ação. Como eu trouxe aquela afirmação esta manhã, as pessoas que se deitavam na sombra de Pedro nem sequer pediam oração. Eu tenho entrado em muitas casas observando isto. Oro antes de ir e simplesmente entro aí com a unção. E nem sequer oro pelas pessoas. E saio e elas são curadas. Está vendo? Está vendo? É isso mesmo. Eu tenho visto isto acontecer muitas vezes. Está vendo? Você tem que ter algum lugar onde pôr a sua fé. Está vendo? Você tem que crer nisso. E eu creio que a hora está se aproximando, e agora é. E eu compreendo que este não é culto de fita. Eles podem fazer uma pequena fita para eles mesmos. Porém, esta não é uma fita que sai de lado a lado do país. Isto de que eu estava falando esta manhã nos tem trazido diretamente a um clímax. E essa é a razão pela qual eu tomarei o domingo próximo para um culto de cura. Porque desde que eu tenho estado em casa, eu lhes tenho dito acerca das visões e o que tem acontecido, e tudo. E trazido isso exatamente à tona. Por que motivo eu tenho feito todas estas coisas? E então, hoje de manhã, trouxe isso exatamente agora a essa última puxada.
2: Now, it's my time for consecration to God. God's time to speak to me.
1: Agora, este é o meu tempo para consagração a Deus. O tempo de Deus para falar comigo.
2: I must just have a little change in my own life.
1: Está vendo? Eu devo somente ter uma pequena mudança em minha própria vida.
2: Not as I think that I'm wicked.
1: Não que eu pense que eu seja mau, mas Eu quero me sentir um pouco mais próximo das pessoas. Está vendo?
2: The people that I have tried to tell this gospel truth to, and they turn their back on, walk away and laugh at it.
1: As pessoas para as quais eu tenho tentado contar esta verdade do evangelho, e elas viram as suas costas para isso e se afastam e zombam disso. Agora, para mim, isso parece ser um insulto. Eu não me importo comigo, porém com as coisas que eu tenho dito é a verdade tentando lhes ajudar. Como empurrar um barco da margem e dizer, aqui está,

0: convicção que, se eles se afastam, não há nada mais que eu possa fazer acerca disso. Está vendo? Que eu possa fazer. Mas eu quero descer correndo à margem agora e persuadi-los. Voltem! Está vendo? Eu tenho de ter esse sentimento, está vendo? Porque eu sei que há alguém lá fora que ainda não entrou. E eu vou pescar até que... Ele disse, até que o último peixe seja pescado. Eu quero fazer isso agora. E agora, para fazer isto, eu estou esperando algo acontecer numa reunião de oração.
1: Something, and many of you remember the vision of the last pool, that third pool, rather.
0: Algo, e muitos de vocês se lembram da visão da última puxada, aquela terceira puxada, melhor dizendo.
1: You remember, there was something happened just before that.
0: Vocês se lembram, houve alguma coisa que aconteceu pouco antes disso. Eu vi aquela luz vir e descer para dentro daquele lugar e disse, eu lhe encontrarei aí. Agora eu estou esperando algo acontecer. Aqui, anos atrás, acontecia que os cultos e aquele discernimento me deixavam tão fraco que me faziam cambalear. Muitos de vocês se lembram disso. Somente chegava a um ponto que eu tinha que estar de pé e tinha Jack Moore em um braço e o irmão Brown no outro, e me faziam andar pela rua de um lado para outro por uma hora após o culto. E eu somente acontecia que estava procurando me lembrar de onde eu estava e o que estava acontecendo. Então, toda a noite deitado aí, e a pensar nisso, e a soluçar e tudo mais, e a me perguntar por que não aceitavam o nosso Senhor Jesus.
1: Then he told me the vision. One time you'll meet a lady that will come to you wearing a brown suit, and she'll be packing a little baby and a blanket. And from that time on, you'll have strength to endure stronger.
0: Então ele me disse em uma visão, em certo tempo você conhecerá uma dama que virá a você, usando um conjunto marrom, e ela estará carregando um pequeno bebê em um cobertor, e daquele tempo em diante, você terá força para suportar mais intensamente. Bem, eu lhes contei tudo isso. Isso aconteceu em Chicago. Aquela noite, quando a pequena dama presbiteriana, quando o próprio pastor dela a mandou aí com o bebê. E eu creio que era o seu irmão, ou um deles. Era um doutor. Ele disse, não há esperança para o bebê, a não ser que o Deus Todo-Poderoso o toque. Ela foi e contou para o pastor dela. O pastor disse, eu não sou qualificado, ele disse, para agir sobre esta cura divina, porque

0: Somente não a tenho dentro de mim, a fé que se requer para fazer isso. Agora isso é ser honesto a respeito disso, está vendo? Ele disse, eu somente não a tenho em mim. Ele disse, porém, eu estive numa das reuniões do irmão Branham e eu lhe aconselharia levar o bebê ao irmão Branham. E o doutor tinha desistido dele e ele ia morrer. E a pequena dama entrou lá onde eu estava tendo um tipo de um culto para aquelas criancinhas católicas que tinham se queimado. Naquela escola lá em cima, vocês sabem. Vocês se lembram quando isto aconteceu? Nós estávamos tendo aquele culto e descendo bem pela plataforma, veio aquela pequena dama vestida do conjunto marrom. A minha esposa e eles estavam sentados ali. E eu disse, virei, eu olhei por todo lado para ver se eles estavam ali em pé. E por acaso estavam. Isso pouco antes de eu subir. Eu creio que Billy Paul e eles tinham estado conversando, ou a esposa, ou alguns deles, com a dama, com o pequeno bebê. E a dama subiu para a plataforma, e o Espírito Santo revelou a coisa inteira, e curou o bebê ali. E saí daí, e desde então eu simplesmente não fico cansado. Está vendo? Não me incomoda. E eu somente continuo adiante e adiante. Agora eu estou esperando algo acontecer para pôr essa terceira puxada em marcha. Está vendo? E pode ser o culto de cura do próximo domingo de manhã, que possivelmente produza isso. Eu não sei. Eu penso que o que deveríamos fazer seria comunicar para a sua gente, trazer as pessoas enfermas. Agora, para um culto de cura, nós temos de nos consagrar pelas pessoas enfermas. Traga a sua gente enferma e traga-as aqui cedo no próximo domingo de manhã. Digamos por volta das 8 ou 8:30 e nós lhes deixaremos que lhes deem um cartão de oração enquanto eles entram pela porta. Seja como for que eles façam. E então nós teremos uma fila de oração. E oraremos pelos enfermos e somente veremos o que o Espírito Santo fará. Eu creio que Ele fará maravilhas se nós somente crermos nele. Porém, nós temos de crer nele para isso agora, de todo o nosso coração. E eu penso que a grande hora tem chegado que quando Deus, pelo tanto quanto nós estivemos falando hoje de manhã, tem nos mostrado tanto, e nos trazido até a um certo, somente até um ponto. Somente para empurrar sobre essa pequena colina, E isso é tudo o que nós necessitamos. Então vá embora. Estão vendo?
1: Going just like it was, the same thing with the discernment, same thing by the prophetic to watch.
0: A ir exatamente como estava. A mesma coisa com o discernimento. A mesma coisa pelo profético, para vigiar.
1: I stand in Calgary. I beg your pardon. It was the Queen's City down in Regina. Regina.
0: Eu me encontrava em Calgary. Me perdoe. Era a cidade da rainha em Regina. Regina.
1: And Ern Baxter was standing there, a bunch of us.
0: E Ern Baxter encontrava-se aí, e um grupo de nós.
1: And the Lord told me right there on the platform that it'll come to pass, you'll know the very secret of their heart. And that's right.
0: E o Senhor tinha me dito aqui mesmo na plataforma: acontecerá que você saberá o próprio segredo dos seus corações. E eu nunca pensei nisso dessa maneira. Eu subi para a plataforma aquela noite com Ern e simplesmente comecei a orar pelos enfermos. E aqui veio um homem para a frente. Somente mostrou a sua vida inteira. A primeira vez que isto já aconteceu, exatamente dessa maneira. No momento, em um culto de cura. E então eu olhei sobre a audiência, e ali isso começou a descer sobre a audiência e coisas assim. Quando nós alcançarmos o outro lado. A metade ainda nem tem sido contada das coisas, de sair e ver coisas na vida das pessoas. Eu não digo nada acerca disso. Somente não interfiro, está vendo? A não ser que eu seja realmente compelido a dizer alguma coisa. E agora eu espero esta próxima começar dessa maneira. Está vendo? Deus, em sua própria maneira, seu próprio tempo soberano, começar. E isso será outra coisa que estará muito além de qualquer destas outras pessoas. Está vendo? E eu estou esperando isso acontecer. E talvez, eu pensei, se eu tivesse um pequeno culto de cura, talvez no domingo próximo. Então, no domingo seguinte, eu provavelmente estarei longe com as crianças e eles, porque eles têm de regressar e ir para a escola.
1: And then the next Sunday, of course, I'm up in Chicago at the meeting up there.
0: E então...

casa cheia de homens e mulheres, e também ali estavam todos os príncipes dos filisteus. E sobre o telhado havia uns 3.000 homens e mulheres, e estava vendo Sansão brincar. Então Sansão clamou ao Senhor e disse: Senhor Deus, peço-te que te lembres de mim, fortalece-me agora só esta vez, ó Senhor, para que, uma vez me vingue dos filisteus pelos meus dois olhos.

nós lemos no livro de Juízes, capítulo 16, os versículos 26 e 27. O profeta de Deus para esta era, na mensagem: ó Senhor, somente uma vez mais, o parágrafo 98 a seguir. Não me importo o que as pessoas digam, não me importa o que a organização diga, é o que Deus disse ser a verdade. E se for a verdade de Deus, Deus a apoiará. Como pode esperar ter fé quando tem desejos de honrar uns aos outros? Veja, isto afasta a fé de vocês. E voltou para as denominações. O Pentecostes que nasceu fora da denominação, o Pentecostes não nasceu em uma denominação, nasceu fora de uma denominação. E a astúcia de Satanás puxou-os de volta para dentro dela, para o lugar de onde vocês saíram, como um porco foi ao seu espojadouro e o cão vai ao seu vômito. Agora olhe, olhe para eles derrotados. Já deveríamos estar na terra prometida. Jesus Cristo deveria ser tão eminente entre nós que não haveria enfermidade. Oh, seria glorioso! Não deveria haver mulheres de cabelo cortado, usando vestidos curtos, e não deveria haver homens casados 3 ou 4 vezes, diáconos em nossa igreja, e não me digam que não na pentecostal. É sim, mas é por causa de prestígio social. Não deveria ser, mas é. Por quê? Por causa das influências denominacionais, política, dinheiro, em vez de encarar a palavra, removem um irmão precioso e põe alguém que tem posição social elevada na cidade. Queres um homem que tenha posição social na glória, se ele não sabe seu ABC? Que diferença faz? Sabe o que ABC representa? Sempre creia em Cristo, isto mesmo. Aprendam isso. Alguns homens me procuraram, não faz muito tempo, e disseram: irmão Brana, um minuto, um dos ministros pentecostais mais conhecidos do país levou-me ao seu quarto e disse: quero orar pelo irmão. Eu disse: não estou enfermo. Ele disse: eu amo o irmão. Eu disse: é um sentimento recíproco. Ele disse, contou-me e disse: por que não para de falar com as mulheres sobre cabelo curto e todas essas coisas e sobre a igreja? Disse: isso não compete ao irmão. Eu disse: compete a quem então? Ele disse: por fim não lhe restará nada além de uma porção de colunas as quais pregar. Eu disse: prefiro fazer isso e pregar a verdade do que comprometer-me com o diabo. Entendem? Entendem? Ele disse, irmão Brana, Deus não o chamou para orar pelos enfermos? E eu disse: sim, senhor. Ele disse: o povo crê que o irmão é profeta. E eu disse: bem, isso, eu nunca disse isso. Ele disse: mas creem no irmão assim. E disse: se é profeta, porque não passa seu tempo ensinando as pessoas quanto a dons espirituais
e como curar os enfermos e como fazer esses, receber esses dons espirituais e ajudar a igreja, em vez de ficar constantemente repreendendo as mulheres e repreendendo os homens e coisas assim, diz, bem, porque não os deixa em paz? Disse, porque não os ensina algo maior do que cabelo curto e tal, e deixa isto quieto? Eu disse, como posso lhe ensinar álgebra quando nem sabe seu ABC? Isso mesmo, que aprendam primeiro o seu ABC. Um velho ministro foi e pregou justificação num reavivamento, na segunda noite, na terceira noite, na quarta noite, na quinta noite. Os diáconos o chamaram e disseram, reverendo, o senhor não conhece nada mais do que o sermão sobre justificação? Oh, claro, mas que todos sejam justificados primeiro e então pregaremos outra coisa. Isso mesmo. Oh, se apenas pudesse voltar à fundação, lá estava Sansão derrotado. Agora vejam, podemos estar mais bonitos, pode ser que sim, mas é como estava indo pela estrada certo dia e vi uma grande placa que dizia, milho híbrido, funque, quão formidável era, mas não é bom, é tão ruim quanto pode ser e está matando a nação. Vocês leram sobre isso na Riges, diz-se, se as mulheres continuarem a comer carne e milho híbridos e tal, em 20 anos não poderão mais ter bebês. Não há nada de bom nisso, que é uma planta híbrida de estufa. Se não é uma planta original, precisa pulverizá-la o tempo todo para manter os insetos longe. Os insetos a comem, mas se é uma planta original, não precisa pulverizá-la. Uma boa planta saudável, um inseto não rasteja nela. Esse é o problema. É preciso ficar mimando as pessoas na igreja. Glória a Deus, irmã. Veja, se você é híbrido, foi produzido de alguma outra maneira. Se você pega esse milho híbrido e o planta, o que acontece? Nada. Não produzirá nada. A igreja está bonita hoje, é verdade. Edifícios maiores do que nunca. As maiores congregações a que já pregaram ministros mais intelectuais do que antes. Vocês tinham homens dos milhares em algum lugar que Deus chamou-os lá no campo de mato para vassoura, mas agora mandaram os filhos para a escola e conseguiram netos deles e voltaram com todos os doutorados em filosofia e doutorados em leis, e até umas das grandes igrejas pentecostais hoje, antes de enviar alguém aos campos missionários, ele tem de se apresentar a um psiquiatra para ver se ele está bem intelectual. Pense nisso. No Pentecoste, o requisito não foi um teste mental, foi um teste do Espírito Santo que desceu no dia de Pentecostes. Isso está fora de questão para as pessoas hoje. Sabiam que a Igreja Católica Romana foi, no princípio, a Igreja Pentecostal original? Levou 2000 anos para chegar à condição em que está hoje. Se
se essa organização pentecostal continuar por mais 50 anos, será pior do que a Igreja Católica. Isso mesmo, o pecado se amontoando por todo lado. Agora, vocês podem não achar que eu, porém achar que estou louco, mas sei onde estou, estão vendo? É a verdade, espere e verão. Sim, o híbrido milho, híbrido, estreitando os quadris e alargando os ombros das mulheres e assim por diante. A evolução nos dizia que, na evolução, que certos animais se cruzaram e deram a origem a algo diferente, e algo diferente, que isso refletiu no homem, continuaram pesquisando até refutar sua própria teoria. Deixe-me dizer-lhes algo, vocês agricultores aqui, o que produz uma mula, ela é o animal mais horrível do mundo. É híbrida. Para começar, ela não tem senso. Não dá para ensinar-lhe nada. Ela espera a vida toda para lhe dar um coice antes de morrer. Não se consegue dar-lhe ordens. O que é isso? Porque é híbrida. Faz-me lembrar de alguns supostos cristãos híbridos. Pode-se tentar dar ordem a uma mula e ela fica de orelhas levantadas, fazendo, urrando, está vendo? Tudo o que ela sabe é zurrar e agir de modo impróprio. Não dá para lhe dizer a verdade e ensinar nada. Essas pessoas são assim. Conte-lhes sobre Cristo, o mesmo ontem, hoje e eternamente. Os dias dos milagres já passaram. Um surro que aprendemos de algum seminário. São híbridos. O Espírito Santo pontua cada mandamento de Deus com um amém. É algum espírito de seminário exalando dele. Não fica zurrando contra a palavra de Deus. Se for o Espírito Santo, ele a pontua com um amém. Estão vendo? Sabem? Penso que a mula é ignorante, mas sabe de uma coisa? Ela não sabe quem foi seu pai ou sua mãe. Vejam, seu pai foi um jumento, sua mãe foi uma égua, mas ela não pode se reproduzir, está acabada. Uma planta não consegue se reproduzir. Pegue uma violeta branca e uma violeta azul. Produza sua violeta rosa, plante-a duas ou três vezes, ela voltará branca ou rosa. Veja, isso prova, veja, que elas nunca vieram assim. Deus disse que tudo produza conforme sua própria semente. E assim permanece. O homem foi feito a imagem de Deus, não do macaco. Estão vendo? Essa coisa louca. Notem, vocês sabem a ignorância da mula, mas sabem de uma coisa? Não dá para dar-lhe ordens. Ela é teimosa, mas penso que um verdadeiro cavalo puro sangue, oh, que coisa! Ele sabe quem foi sua mãe, quem foi seu pai. Ele tem pedigree, ele sabe tudo sobre seus avós e tudo mais, porque tem pedigree. É o que acontece com esses supostos cristãos híbridos. Os dias dos milagres já passaram. Bem,
nós presbiterianos, nós metodistas, nós tal e tal, não cremos nisso, nós trinitários, nós tal e tal, nós não fazemos isso. Veja, você não sabe onde está, mas um cristão genuíno que nasceu de novo com pedigree do livro de Atos sabe exatamente onde está. Ele nasceu do Espírito e aqui está seu pedigree. Ele vem do ramo de Deus, produzirá a mesma coisa todas as vezes. Não se admira que a igreja esteja mais bonita, mas qual é o problema? Ela ficou sem o Espírito, ela se cruzou com o mundo. Desde que as mulheres usam shorts, toquem piano, desde que usem maquiagem, desde que os homens se casem 4 ou 5 vezes e fiquem com o seu cargo, posição, todas estas formas de coisas que fazem exatamente o que a Escritura diz. Ela está tão derrotada quanto Sansão. Exatamente, sim, Senhor. Oh, como Sansão pensou, posso, não quero segurá-los por muito tempo. Vou omitir algumas destes textos aqui. Como Sansão deve ter ficado lá e pensado em seu erro e onde poderia estar. Deus os abençoe, em nome do Senhor Jesus Cristo. Amém.

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0: Jesus, crianças! Bom dia, professor Daniel!
1: Bom dia, professor Levi, Deus abençoe. Bom dia a todas as crianças, nas igrejas, nos lares. Começando mais uma temporada, irmão Levi.
0: Muito bom, é bom estarmos juntos aqui no Sítio Formoso. Deus abençoe todas as nossas crianças, todas as igrejas. É bom estar junto, mais uma temporada que Deus permite estarmos aqui. É bonito, não é, irmão Daniel, ver essas montanhas?
1: Olha, que lugar lindo, hein, crianças, que Deus nos deu. Esta manhã, tudo verde, chuvinha. E não tá tão frio assim, não, moleque?
0: Não, está gostoso.
1: Quem acha que tá muito frio, não tá frio. Tá muito bom, crianças.
0: Molico, vem aqui, Molico. Nós vamos ler aqui, professor Daniel, só um pedacinho que o irmão Brana fala para nós, a mensagem Ordenação, parágrafo 58. Lê para nós, Molico.
2: É a coisa, os frutos do Espírito que provam que você está em Deus. Quando se você vê aquela vida selada pelo Espírito Santo.
0: Muito bem, Deus abençoe, irmão Lincoln. É a coisa, os frutos do Espírito que provam que você está em Deus. Tá vendo? Prova que você está em Deus. Quando se vê aquela vida selada pelo Espírito Santo.
1: Então é igual uma carta selada, professor Levi?
0: Isto.
1: Colocou o selo, daí ninguém pode abrir.
0: Ninguém pode abrir.
1: Só o destino.
0: Ei, professor Daniel, ali embaixo tem uma roça de milho, não tem?
1: Tem.
0: Nós vamos colher o que daquela roça de milho? Nós vamos colher abóbora. O que vocês acham, tá certo? Hein, irmão Tony? Ó, na roça de milho nós vamos colher abóbora?
3: Não.
0: Hã? O que vai colher lá?
3: Eu já arranquei.
0: Você já colheu o milho de lá? É. Irmão Lincoln, uma roça de milho grande, nós vamos colher muitas abóboras?
2: Não, a gente vai comer milho.
0: Ah, professor Daniel, olha aqui. Então, se dentro de uma roça, a roça é de milho, eu vou colher?
1: Milho. Não tem como. Jesus falou que pelo fruto vai conhecer a árvore.
0: Exatamente.
1: Então, se as crianças são árvores de Jesus, elas vão ter os frutos de Jesus.
0: Olha que profundidade, professor Daniel. Então, se aquela planta é uma planta de milho, ela vai produzir milho. Se é uma árvore de... Vamos pensar. Você já colheu manga? Hã? Uma árvore grande. Você já colheu acerola? Acerola? Já? Lá na sua casa, o que, que tem? Tem jabuticaba?
3: Tem pé de jabuticaba e pé de manga.
0: E você já colheu jabuticaba? Já?
3: Sim.
1: Já comeu?
3: Sim.
0: Então, olha aqui, se um pé de jabuticaba, você colhe jabuticaba. Se é um pé de manga, você vai colher manga. Se é um pé de milho, você vai colher?
3: Milho.
0: Tá vendo? Então, olha aqui, isso é profundo, professor Daniel. Se eu sou um cristão, quais os frutos que eu vou dar? Hã? Você já pensou nisso? Você já pensou um cristão mentindo? Tá certo? É, meninas, tá certo um cristão mentir? Hã? Um cristão roubar? Isso não é fruto de um cristão, não é? Falar mal dos outros é fruto de um cristão? Não é. Não é. Olha aqui, se é uma planta de espinhos, vai colher? Espinhos. Agora, se é uma planta de milho, nós vamos colher?
3: Milho.
0: Tá vendo? Assim é o cristão. É a coisa, os frutos do Espírito que prova que você está em Deus. Está vendo? O que você está produzindo? É? Mostra se você está em Deus quando se vê aquela vida. Olha aqui, professor Daniel, selado, selado com o Espírito Santo. É bom, não é?
1: Maravilha, o Espírito Santo é o selo de Deus nas nossas vidas, né? Então, é ele que não deixa a gente produzir outro fruto?
0: Papai do Céu nos ensina e coloca dentro de nós os frutos de um cristão.
1: Amém. Aprenderam, crianças? Hã? Jesus mostrou isso nas árvores para nós aprender. Mostrou nas árvores, ó. Ele mostrou nas árvores. A gente olha para as árvores, a gente fica perguntando, né? Que árvore que é essa? Que fruto que ela dá? Aí também, crianças, quando nós vamos na escola, os amiguinhos ficam olhando para você. Quem é você? Hã? Quem é você? De onde você é? Aí você fala, eu sou um cristão. Ah, um cristão faz o quê? Dá frutos de Jesus. Dá palavra, amor, paz, gozo. É, esse vai dando os frutos de Jesus. Aí ele fala, ah, você é um cristão. Então aí eles vão reconhecer que Jesus está no seu coraçãozinho.
0: Pelos frutos que você está dando. É por isso que a Bíblia fala, né, professor Daniel, que lá nós somos a luz deste mundo. É? A luz é tudo trevas lá. Por isso que você está sendo uma luz lá na classe que você está, sabia? As outras meninas olham para você, mas aquela menininha, ela é diferente. Eu nunca vi ela, olha, querendo roubar as coisas. Eu nunca vi ela mentindo. Eu nunca vi ela falando palavrões, gírias. É, ela é diferente. Ah, mas por que ela é diferente? Porque ela está em Deus. Papai do Céu está dentro dela. E aí ela produz os frutos que nós vamos ver daqui a pouquinho. Quais os frutos que um cristão produz? Entendeu? É igualzinho ali, ó. O milho vai produzir milho. O pezinho lá de jabuticaba, o que, que ele produz? Jabuticaba. Você não vai colher a abóbora do pé de jabuticaba? Não, né? O pé de jabuticaba vai produzir jabuticaba. O pé de milho vai produzir milho. E um cristão, o que, que ele produz? É? Vamos ver o que, que o cristão produz? É bom nós pensarmos essas coisas, né? Mas vamos orar, professor Daniel, vamos?
1: Vamos, crianças.
0: Vamos aqui, crianças.
1: Todos nas igrejas, vamos no altar orar agora?
0: É, nós vamos fechar nossos olhinhos e falar com o Papai do Céu. Vamos orar todos juntos, bem forte.
3: Papai no céu, muito obrigado por minha mãe, meu pai, minha família, Senhor. Em nome de Jesus, amém. Senhor Jesus, muito obrigado por tudo, Senhor. Muito obrigado pela minha família, que o Senhor me deu, meus irmãos. Pela bênção, Senhor. Cura as pessoas que estão doentes, Senhor. Abençoa todos que estão na igreja. Meu Senhor, muito obrigado pelas igrejas. Abençoa a família dos diáconos, os diáconos, todos nós, Senhor. Não deixe faltar nem um pão na casa dos seus filhos. Que todo dia seja abençoado e sendo calmo. Em nome de Jesus Cristo, que eu peço e agradeço. Amém.
4: Senhor Jesus, muito obrigado. Seu meu pai, minha mãe, a Teca, minha irmã, minha prima, o Estela, a nossa irmã.
5: Pai Celestial, muito obrigado pela noite de sono. Obrigado.

Deus continua abençoando todos nós, que não deixe faltar nenhum pão na casa dos seus filhos, e não seja Jesus Cristo, que eu te peço e agradeço. Amém.

0: céus e o mar. Todos, ó Deus, em nome de Jesus, amém.
1: Vamos orar ao Pai Nosso? Forte. Pai Nosso.

0: mais livra-nos do mal, porque teu reino, poder e a glória para sempre. Amém.
1: Amém. Amém.

0: Deus abençoe. Ei, professor Daniel, o senhor viu? Tem mais crianças lá nas igrejas, lá em Campinas. Vamos ver as crianças? Deus abençoe nossas crianças lá em Campinas. Muito bem. Aonde mais? É, lá em Avaiandava. Isto, Deus abençoe todas as crianças em Avaiandava. Muito bem. Aonde mais? Lá em Gravataí, Rio Grande do Sul. Muito bem. Mas, Sofia, seu trabalhinho daqui a pouquinho, tá bom? É, irmã Sofia fez o trabalhinho dela dessa semana. Quem mais fez o trabalhinho da semana? Você fez? Hã? Esqueceu em Campinas? Olha lá em Boa Esperança. Deus abençoe as crianças lá em Boa Esperança. Muito bom. Onde mais? Acabou? Acabou? E agora, professor Daniel?
1: E agora, vamos ler livro de Provérbios, crianças. Vamos, Provérbios, capítulo 27. Vamos aprender o que Jesus deixou escrito para nós aqui, de sabedoria. Todos com as Bíblias? Vamos todos com Bíblias. Todas as crianças com as suas Bíblias aqui na frente, nas igrejas. Vamos começar a ler aqui o versículo 1, professor Levi, ó. Não presumas do dia de amanhã, porque não sabes o que produzirá o dia. Que um outro te louve, não a tua própria boca, o estranho e não os teus lábios.
2: E a areia é espessa, porém a ira do insensato é mais pesada que ambas. O furor, o cruel e a areia impetuosa. Mas quem poderá enfrentar a inveja? Melhor a repreensão franca do que o amor encoberto.
3: Reais
2: são
3: as feridas
2: feitas
3: pelo amigo.
2: Meu amigo.
3: Mas os beijos
2: do inimigo
3: são enganosos.
2: O que guardará a lei é o filho em ti,

0: tua morada.
1: Isso, vamos lá, em Campinas, versículo 9, as crianças em Campinas. A partir do versículo 9, vamos ler, Provérbios. Campinas, ou... Isso, pode começar a ler, versículo 9. 27, capítulo 27, versículo 9 em diante.

0: conosco, Provérbios 27, versículo 9. Isso, pode ler.
1: O óleo é o perfume, alegram o coração, assim a doçura do amigo com conselho cordial.
2: Não abandone o teu amigo, nem o amigo do seu pai, nem entre nas casas de seu irmão no dia da tua adversidade. Melhor é o vizinho perto que o irmão longe.
3: Se sabe o filho, alegra o meu coração, para que tenha alguma coisa que responda àquele que me despreza. O avisar vê o mal ou esconder-se, mas o simples passa a sofrer a pena. Quando alguém fica por fiado do estranho, toma-lhe tua a sua roupa e espanhará-o pela estranha. O que Deus diz, achou amigo, e alta voz, acordando pela manhã, por maldição, se lhe tocar lá.
4: Deus abençoe!
0: Amém. Deus abençoe as crianças em boa esperança. Vamos à próxima igreja? É, versículo 15 em diante. Eu vi, parece que Pouso Alegre. É, tem a Vaiandava. Vamos ver, Campinas? Já arrumou o áudio? A partir do versículo 15. Provérbios 27, versículo 15. Pode ler. Ainda estamos sem o áudio. Ó, enquanto que, isso, pode ler, vai andar. Ó. Versículo 15.

0: as crianças, já vai andava. Versículo 17. Vamos lá em Gravataí? Pode ler, irmã Sofia.
1: Partia com Jesus. Como o ferro com o ferro se aguça, assim o homem afia o rosto do seu amigo. Deus abençoe.
0: Amém. Deus abençoe. Muito bem, irmã Sofia. Lá em Dayatuba, versículo 18. Pode ler.

0: Deus, o seu Senhor, será honrado. Como a água reflete o rosto, assim o coração do homem reflete quem ele é.
1: Como a sepultura da morte nunca falta, assim os olhos do homem. Como o crisal é para a prata, o forno para o ouro, assim é o homem provado pelos elogios.

0: Deus abençoe.
1: Amém. Deus abençoe os crianças da Tuba. Vamos lá em Campinas, versículo 22. Pouso Alegre, pode ler. Sem o áudio, mano. Isso, versículo 22. Estamos sem o áudio.

0: Vamos então, Campinas, versículo 22. Pode ler, pode ler, Renato.
1: Ainda que o tolo seja moído com os grãos de cevada pilada, não deixará ele sua estupidez.
2: Também estes são provérbios dos sábios: ter respeito a pessoas nos juízos não é bom.
0: Provérbios 27, versículo 23.
2: Procura conhecer o estado das tuas ovelhas, põe o teu coração sobre o gado.

0: Versículo 24.
1: Porque o tesouro não dura para sempre, e durará a coroa de geração em geração. Quando se mostrar a Eva e aparecerem os renovos, então ajuda as ervas dos montes. Os cordeiros serão para te vestires e os bodes para o preço do campo.
2: E
1: haverá bastante leite de cabras para tão sustentos.
2: Para sustento da sua casa e para
1: sustento das suas criadas.
0: Acabou? Deus abençoe. Vamos lá, esposa. Dê um destaque, mano. Nós já lemos o último versículo 27. Dê um destaque desse capítulo. Pode ler. Pouso alegre.
3: O avisado vê o mal e se esconde. Mas os simples passam e sofrem a pena. Deus abençoe.
0: Muito bem, Deus abençoe. Acabamos de ler Provérbios 27. Olha, crianças, olha aqui, vamos prestar atenção. O primeiro versículo aí, o que que diz aí? Primeiro versículo, bem forte. Não presumas do dia de amanhã, porque não sabes o que o dia trará. Professor Daniel, o que que é presumir? Não presumas do dia de amanhã. O que é isso? O que significa isso? Vamos aprender?
4: Vamos ver. Será que é quando a gente fica preocupado que vai acontecer amanhã?
0: Exatamente.
4: Será que vai ter chocolate, bala, doces? Será que vai ter bolo? Será que vai ter roupa? Será que vai ter escola? A gente fica... As crianças ficam preocupadas. Mas, professor Levi, será que as crianças estão preocupadas com o que vai acontecer amanhã?
0: Estão preocupadas, crianças.
4: Vocês sabem? Será? Ah. Vamos perguntar para Sharon. Sharon, você está preocupado com o que vai acontecer amanhã?
5: Tá não.
4: Ih, quando é essa idade, ó... A preocupação vai tudo na mamãe. Mas quando vai crescendo...
0: Olha aqui, ó.
4: Quantos anos?
6: 9.
0: A Manu já está com 9.
4: Você está preocupado que vai acontecer amanhã?
6: Acho que não,
4: né?
0: Professor Daniel, mas nós estamos na escolinha para nós aprendermos, não é isso?
4: Exato.
0: É. Sabe por quê? Você está vendo essa... Aqui, ó. Como que é o nome dela? Hã? Como que é o nome dela?
6: Clara.
0: Sabia que ela estava na escolinha igual você? Aqui, ó, pergunto para a irmã aqui do lado. Como que é o nome dela aqui, ó? Como que é o nome dela?
6: Miriam.
0: A irmã Miriam também estava na escolinha, igual você. Então, nós devemos aprender, porque nós crescemos, né? Ficamos grandão. Olha aqui, ó, o que a Bíblia está nos ensinando. Meu meninos, olha aqui, ó. Não presumas o dia de amanhã. É você ficar preocupado. E o que será que vai acontecer? E aí começa a ficar numa ansiedade assim.
4: Então o dia de amanhã pertence a quem?
0: A Deus.
4: Ah, crianças, ó, então quando falar sempre do futuro, você fala, se Deus quiser e permitir, Ele vai nos abençoar, Ele vai nos guiar, Ele vai nos prover tudo o que nós precisamos.
0: Exatamente.
4: Não precisamos preocupar, né?
0: Não precisamos preocupar.
4: Vamos aprender, crianças. Será que os passarinhos e o bem-te-vi, ele está fazendo um estoque lá de comida? Será que ele está preocupado se vai chover, se vai fazer sol, se vai fazer frio? Ele está contente, alegre, louvando ao Senhor Jesus todos os dias.
0: Sabe por que, professor Daniel, que o passarinho não está preocupado? Porque ele confia em Deus,
4: seu
0: que criou ele. Viu?
4: Será que ele está preocupado se ele vai ficar doente?
0: Não.
4: Não.
0: Ele sabe que tem um papai você é o que cuida dele. Tá vendo, crianças? Então, nós estamos na escolinha para nós aprendermos. Nós vamos crescer, e aí nós devemos crescer desta forma, confiando em Deus. Não precisa você ficar preocupado, o que vai acontecer amanhã, o que não vai. Confia em Deus, Papai do Céu vai te ajudar. É, nós devemos confiar em Deus. Isto, oh, que coisa boa, não é? Professor Daniel, podemos ir para Efésios?
4: Vamos. Ó, professor Vitor, só para fechar, ó, esse versículo que a irmã leu por último, ó. O avisado vê o mal e esconde-se, mas o simples passa e sofre a pena. Então, toda vez, crianças, que vê um aviso, olha, não vá lá, porque lá tem um mal. Ah, então você é inteligente, sábio, você fala, vou desviar. Se tem um cachorro bravo numa rua que você sabe que ele vai te morder, você ainda vai passar lá?
0: Vai, Doni. Olha o cachorrão lá e você vai passar perto dele. O que você acha? Hã?
5: Não.
0: Pode, não é? Tá vendo? Tem um buraco ali, eu vou chegar perto daquele buraco?
5: Não.
4: Se a gente sabe que lá naquela mata, lá longe, tem uma onça andando, você vai lá sozinho.
0: E aí, Lincoln, vai lá na mata sozinho?
5: Não.
0: Por que não?
5: Porque tem medo.
0: Tá vendo? Porque ela tem um bicho porque, e eu...
4: Porque ele é sábio, ele viu o aviso. Não ande lá no mato, lá longe, sozinho, fique aqui.
0: O senhor falou ser sábio. Olha o versículo 11.
4: Versículo 11. Se sábio, filho meu, e alegra o meu coração, porque que tenha alguma coisa que responder... Aquele que me desprezar.
0: Ser sábio.
4: Então, sábio é isso, é ouvir o aviso, e você obedece. Então, ser sábio é isso, obedecer.
0: Ah, o sábio, ele é obediente. Ah, tá vendo? Então, estamos aprendendo? Tá vendo? Quantas coisas boas para nós. Ó, não presumar, ficar preocupado com o dia da manhã. Tá vendo? Ó, quando você... foi avisado que tem um mal, ou você está vendo um cachorrão lá, ou um buraco, nós somos avisados, está vendo aqui, ó, nós somos sábios, viu? É, tantos ensinamentos maravilhosos para nós. Olha, mas eu queria tanto que nós agora, ó, vamos lá, vocês abrem suas Bíblias em Efésios capítulo 6, é a nossa lição para hoje, não é? É, quem fez as tarefinhas das igrejas, tem como a gente ver as igrejas? É, irmã Sofia, eu queria que a irmã Sofia, eu mandei lá para o irmão Wesley Sapaterra, tem como mostrar o trabalho da irmã Sofia? E aí nós vamos ver aqui, ó, o que a irmã Sofia fez? É sobre provérbios, ah lá, ó, provérbio, não é provérbios, não, Efésios capítulo 6, versículo 9, o que diz aí? Daqui a pouco nós vamos ler, isso ali é o trabalhinho da irmã Sofia, muito bom, Deus abençoe a irmã Sofia, fez seu trabalhinho. Tem como ver as igrejas? Vamos ver lá nas igrejas? Quem mais fez o trabalhinho? Levanta as mãos aí para nós ver quem fez o trabalhinho da semana. Fez lá em Boa Esperança, quem fez fica de pé. Ninguém fez o trabalhinho, professor Daniel, todo mundo esqueceu, todo mundo tirou nota zero. Em Pouso Alegre, quem fez trabalhinho fica de pé. Olha, professor Daniel, tudo zero, hein?
4: Olha, é período de férias, crianças, agora, ó. É tão gostoso fazer os trabalhinhos da escolinha, não é?
0: É maravilhoso.
4: É tão gostoso pintar, desenhar, meditar no que nós aprendemos aqui hoje. Aí, durante a semana, você lembra, mamãe, eu quero fazer meu trabalhinho em casa. Olha, as crianças aprendem, não só aqui na escolinha, mas em casa também, meditando no trabalhinho.
0: Isso, esse é o objetivo, estarmos envolvidos com as coisas de Deus. Vamos ler em Efésios capítulo 5, versículo 9. Professor Daniel, o que diz aqui Efésios 5, 9?
4: 5, 9, vamos ver, crianças, ó. Porque o fruto do Espírito está em toda bondade e justiça e verdade. Versículo 10. Aprovando o que é agradável ao Senhor. É isso? Versículo 11. e não comuniqueis com as obras infrutuosas das trevas, mas antes condenai-as. Versículo 12. Porque os que fazem oculto, até dizê-lo é torpe. É isso? Versículo 5, 13. Versículo 13. Mas todas essas coisas se manifestam, sendo condenadas pela luz, porque a luz tudo manifesta. Versículo 14. Pelo que diz, desperta tu que dormes e levanta-te dentre os mortos, e Cristo te esclarecerá. Então, aqui está falando que o que faz no escuro, a hora que acende a luz, o que, que acontece? Aparece. Quando a gente liga a luz, o que, que acontece com os insetos? Sai tudo correndo, não sai? Por que, que ele sai correndo? Hã? Porque a luz revelou a presença deles. Ah, seu inseto nojento, você estava aqui, né? Mas a luz revelou. Olha o que Provérbios Efésios está falando. Obras infrutuosas das trevas. Então, quando lá na escolinha, amiguinho fala para você xingar e falar palavrão, o que, que você vai falar? Não, isso não é obra de Jesus. Isso é obra das trevas. Eu devo amar aos meus irmãos, assim como Jesus vos amou. Tá bom? Vocês aprenderam, crianças? Hã? Nós temos que ser imitadores de Deus, ser depois imitadores de Deus como filhos amados. Nós devemos imitar a quem? Quem é o nosso exemplo, crianças? Hã? O Senhor Jesus Cristo. Veja como ele era criança na Bíblia. Ele andava em amor. Amava o papai e a mamãe, seus irmãos, sua família. E acima de tudo, ele queria estar aonde quando Jesus era criança? Hã? Ele queria estar aonde? Qual o lugar preferido de Jesus quando ele era criança? Quem sabe? Hã?
7: Será ele que tinha 12 anos.
4: Será que era no parquinho?
7: Quem sabe? Quando Jesus tinha 12 anos, ele estava onde? Sabe? Hã? Aonde?
8: No templo.
7: No templo junto com? Hã? No templo. Ô, professor Daniel, vamos lá. É Gálatas 5. Falei Efésios, Gálatas 5. Olha, enquanto nós encontramos aqui, ó, eu vou ler aqui o irmão Brana falando na mensagem, o livro da vida do Cordeiro, parágrafo 122. Olha, agora, então, o fruto do Espírito Santo é... O que será que é? Hã? Você já encontrou Gálatas 5:22? O fruto do Espírito Santo é... Qual que é o primeiro? Amor. E o segundo? Vai contando comigo aí, vamos contando. Levante sua mão assim, ó. Amor. O segundo? Gozo. Terceiro? Paz. Quarto? Longanimidade. Quinto? Benignidade. Sexto? Bondade. Sétimo? Fé. Oitavo? Mansidão. E o próximo? Temperança. Olha aqui, ó. Esse é o fruto do Espírito. E o fruto, essa é a marca do Espírito Santo. Tá vendo? Ah, eu queria ver se eu tô marcado. Eu queria ver se o Espírito Santo está morando em mim. Quais os frutos que você está produzindo? Nós vimos no começo da escolinha. O pé de milho, ele produz milho. O pé lá de... mandioca vai produzir o quê?
9: Mandioca.
7: E aquele pé que tem lá na sua casa? Hã? Aquela frutinha pretinha, como que chama? Jabuticaba. Ela, o pé de jabuticaba produz o quê?
8: Jabuticaba.
7: Jabuticaba? E o cristão? O que, que o cristão produz? Quais os frutos que saem de dentro do cristão? Raiva. Raiva, professor Daniel.
4: Será que é?
7: Mas, mentira!
4: Mas, professor Levi, peraí. Se a jabuticaba, esse ano produziu jabuticaba, o ano que vem ela não produz abacate?
7: Ah, vocês vão responder. Esse ano o Tony colheu jabuticaba, certo? E o ano que vem, daquele mesmo pé, você vai colher o quê?
4: Ah, eu acho que é mexerica, não é?
7: Será que o pé de jabuticaba, um ano ele produz jabuticaba, no outro ano ele vai produzir mexerica? No outro ano ele vai produzir mandioca?
4: Não,
7: tá certo?
4: Não, a natureza não existe isso. Deus não fez assim. Ele sempre vai produzir, todo ano, o mesmo fruto.
7: Olha, isso é profundo, professor Daniel.
4: Olha, o profeta ensina, então, que se a gente aprende desde criança com o Espírito Santo a produzir esses frutos, até quando envelhecer ele vai ficar produzindo o mesmo fruto.
7: Professor Daniel, então agora eu entendi. Na segunda... Peraí. No domingo eu sou um cristão. No domingo, porque eu vou na igreja, aí eu amo meu irmão, aí eu estou junto com ele. Agora, na segunda-feira, aí eu já não sou um cristão. Na segunda-feira, eu vou sentar no meu sofá, eu vou pegar o meu celular, eu vou ficar nos joguinhos. Aí, na terça-feira, tá certo isso?
4: Não, tem que lembrar que produz o mesmo fruto todos os dias.
7: Ah.
4: Orar, ler a Bíblia, orar, cantar. Estou produzindo os frutos, porque Jesus que está em mim ama ouvir a palavra, cantar e louvar. Então é todo dia o mesmo fruto, até quando ficar velhinho.
7: Olha, então isso é muito bom. Eu aprendi uma coisa aqui, Tony. Eu aprendi que o pé de jabuticaba, todo ano ele vai produzir jabuticaba. O pé de milho, todo ano ele vai produzir milho. O pé de manga, aquele grandão, todo ano ele vai produzir manga. Por quê? A natureza dele é aquela. Agora... Se eu sou um cristão, na segunda, na terça, na quarta, na quinta, na sexta, no sábado e no domingo, eu vou ser o mesmo, eu vou produzir os mesmos frutos. E quais os frutos que um cristão produz? Amor, gozo, paz. Bem forte, vamos. Vamos todos juntos, bem forte. Eu quero ver vocês, até nas igrejas lá. Bem forte, vai. Os frutos do Espírito. Primeiro.
9: Amor, gozo, paz, longanimidade, benignidade, bondade, fé, mansidão,
7: temperança.
4: Então, professor Levi, só para me aprender. O dia que ficar resmungão... O dia que ficar sem paciência, rabugento, tem que lembrar o quê?
7: Que eu não estou produzindo os frutos do Espírito. Tem alguma coisa errada comigo?
4: E então o profeta fala, que quando ele ficar velho, ele não queria ficar coroado com essas coisas do mundo. Ele queria ficar coroado com os frutos do Espírito que estamos aprendendo. Viu? Então tem que lembrar que crianças, olha, como cristão, o que nós produzimos? Vir na igreja, nós amamos ouvir a palavra, a voz do profeta, cantar os hinos. Ah, algum outro fruto diferente desse?
7: Não?
4: E quando alguém xingar a gente, e agora?
7: Vai ficar bravo?
4: Será que eu vou resmungar de volta? E olha, quando alguém fala mal?
7: Tem um aqui, fala que é mansidão.
4: Ah, mansidão.
7: Se alguém falar mal de mim... Ou se alguém quiser brigar comigo, me empurrar, bater em mim, olha aqui, a Bíblia está falando que eu tenho mansidão. Então eu não vou revidar, tá vendo? Você é um cristão. Ah, mas é bom, não é?
4: É maravilhoso. Olha, o profeta ensina, então, crianças, que mesmo quando a gente envelhecer, a árvore não muda o fruto. Ela continua produzindo
7: o mesmo fruto. Quais os frutos que o cristão vai produzir? Amor, gozo, paz, Longânimo, você é longânimo, você é pacificador. Você é benigno, tem benignidade, tem bondade, tem fé, mansidão, temperança. O que é temperança, professor Daniel?
4: O que será que é temperança?
7: Quem sabe o que é temperança?
4: Sabe o que eu estou lembrando, professor Levi? Do testemunho do irmão Jorge Smith. Ele colocou um nível no púlpito assim, ó, para mostrar que o equilíbrio. O irmão Belipó fala que o profeta era a pessoa. Irmão José Brandon fala do seu testemunho aqui. Ele era a pessoa calma, profeta. Temperado. Tinha temperança. Olha, não importava o problema e o barulho que tivesse acontecendo. Ele sempre lembrava: nós temos um Deus que sabe de tudo, que cuida de tudo e intercede por nós em todos os momentos que nós precisamos. Ou será que ele está dormindo?
7: Não.
4: Não? Senhor
7: Daniel, não, papai do céu não dorme.
4: Deus não sabe todas as coisas?
7: Ele conhece tudo.
4: Então a gente não precisa ficar agitado?
7: Não.
4: Não, nós então, devemos... temperança.
7: Temperança, professor Daniel, para as crianças entenderem. O que, que vocês acham? Quem sabe fazer arroz aí? Sabe das meninas? Já sabe fazer arroz? Hã? Mas o que vocês acham da mamãe fazer arroz e não colocar sal?
4: Professor Levi, ela sabe colocar um pote de sal no arroz, não sabe?
7: Um pote inteiro? Um monte de sal assim?
4: Será que fica bom?
5: Não.
7: Hã?
4: E se colocar uma xícara cheia de açúcar?
5: Não.
4: Não, mas aí fica arroz doce.
7: Hein? Então, olha, que, olha só, você já imaginou se você, a mamãe vai lá e faz, hein, Tony, você já imaginou a mamãe for fazer arroz e aí a mamãe colocar um pote de sal dentro do arroz, vai ficar gostoso? Não, né, vai ficar muito salgado e não dá para comer esse arroz porque tá muito sal. E se a mamãe falar assim, então tá bom, não vou colocar sal, tira o sal do arroz e te serve o arroz. Mamãe, esse arroz está sem sal, está ruim de comer. Tem que estar temperado, não tem? Nem muito e nem pouco, tem que ser temperado, tá vendo? Assim é o cristão. Olha aqui, ó, presta atenção. As pessoas chegam e dizem, também tem o Espírito Santo. Olhe como elas vivem. Não dura de um reavivamento ao outro, de uma reunião a outra. Manifesta-se que elas não o têm. Está vendo? Como que estou vivendo lá em casa? Será que eu estou sendo... Será que eu tenho mansidão? Será que eu tenho essa temperança? Se um homem nasceu do Espírito de Deus ou uma mulher, ele...

0: vida estão vendo, ele se mantém afastado das coisas do mundo. Vamos repetir comigo, só vocês, bem forte. Eles andam piamente. Bem forte agora. Eles vivem essa vida. Bem forte agora. Eles se mantêm afastado das coisas do mundo. Eles se mantêm afastado das coisas do mundo. Guardou no coraçãozinho? Então, se nós estamos envolvidos com aquelas coisas do mundo, olha, as pessoas lá da escola, aquelas crianças lá, aqueles coleguinhas lá da escola, eles ensinam coisas erradas para nós. Eles ensinam nós a falar mentira, eles ensinam nós a falar gírias, palavrões, xingar. Lá na escola, eles ensinam as coisas erradas para nós. Aí o irmão Branco está falando para nós, ó, fica afastado das coisas do mundo. Nós não podemos ser igual a eles. Deixa eles para lá. Eles fazem bagunça na classe. Você não, você é diferente. Por quê? Porque você não é uma planta de espinho que produz. Quais os frutos que você está produzindo? Nós já entendemos e nós já gravamos que o pé de jabuticaba, todos os dias, todos os anos, ele vai produzir jabuticaba. Ele não vai produzir um ano jabuticaba e outro dia, e outro ano mandioca. Não. O pé de mandioca produz mandioca. O pé de jabuticaba produz jabuticaba. O cristão produz os frutos de cristão. Os do mundo vai produzir os frutos do mundo. Existe uma diferença. Viu? É profundo, não é? Não é gostoso? Devi,
1: então, se os menininhos do mundo, se as pessoas do mundo olhar para a gente não falar nada, então, aí, pelo nosso comportamento, pelas nossas atitudes, pela forma como nós conduzimos, então ele vai saber os nossos frutos?
0: Exatamente isso.
1: Ah,
0: é aí que você consegue...
1: Sabe, professor Levi, alguém já me falou, eu nunca vi você falar um palavrão. Será que ele identificou algum fruto?
0: Ele viu a sua vida, professor Daniel, e viu que o senhor é um cristão, está produzindo frutos de cristão.
1: Ah, então aí, ó, eles vão saber que aonde você estiver, olha, você não gosta de fazer parte desses palavrão. Não fazer parte da gíria do mundo, das palavras feias que o diabo coloca na boca dos ímpios. É o diabo que coloca na boca deles. Eles não querem falar essas palavras, mas o diabo coloca palavrão feio na boca deles. Você tem que lembrar isso e falar, olha, assim como o diabo colocou uma coisa palavrão feio na sua boca, Jesus pode colocar uma palavra do fruto do Espírito.
0: Professor Daniel, isso é tão maravilhoso que o senhor está falando, porque olha aqui, ó. Olha só, preste atenção, você vai entender uma grande diferença. Deus se move em você, Deus se manifesta em você e prova que ele é Deus operando ali, aí dentro. Então, professor Daniel, aquelas pessoas lá do mundo que mentem, que falam aquelas coisas, é porque dentro dela...
1: Então você pode testificar e falar, ó, Jesus pode mudar as suas palavras também.
0: Exatamente.
1: Jesus pode mudar a forma que a gente vive? Pode. Jesus mudou o nosso ser, não mudou? Ele pode mudar o do amiguinho, da amiguinha na escola. Ele pode mudar a vida de qualquer um, desde que nós recebermos e crermos, né? Então, como que a gente é curado? Olha um exemplo prático, Sr. Levi. Como que nós somos curados? Somente falando que Jesus cura?
0: Não.
1: Somente falando do testemunho dos outros?
0: O fruto do Espírito, eu preciso ter fé.
1: É fé e eu aceito. Para mim. Eu falo, para mim. Então eu quero esses frutos para mim. Para minha vida. Você fala, criança, eu quero esses frutos para mim. É o fruto de

0: para a minha vida. Você fala, criança, eu quero esses frutos para mim. É o fruto de Jesus na minha vida. Aí quando o amiguinho vê você com esses frutos, ele vai ficar com vontade também, professor Levi. Olha, como que faz para ser igual o Anthony na escola? Ele não fala palavrão, ele lê a Bíblia, ele ora, ele é obediente. Aí eles vão querer saber mais. E você vai falar para ele que Deus enviou um profeta. Né? E a gente vai aprendendo e vai contagiando. Em vez de ser influenciado, você vai passar a influenciar. Aí já pensou, a mamãe vai lá na escola, na reunião dos professores, como o pastor já testificou aqui quando ele foi na reunião, ó, da mamãe Sara. Que a professora falou dela? Né? Nossa, sua filha é uma bênção. Ela é uma menina educada, olha, ela ora, ela lê a Bíblia, ela é um exemplo de aluna. E aí a professora vai falar isso para o papai e para a mamãe. Você imaginou que alegria do papai e da mamãe? Ó, imagino que agora os papais, mamãe que está ouvindo, vai falar que felicidade de ir na escola e ouvir do professor, da professora, um exemplo que o meu filho e minha filha está dando nos frutos do Espírito. Aí você fala, o que, que é isso? É Jesus que está cuidando de nós.
1: Graças a Deus. Olha aqui, crianças. Então eu queria que vocês colocassem no seu coraçãozinho. Ó, Deus se move em vocês, em nós, se manifesta e prova que Ele é Deus operando através de você. Aí olha aqui, o que o irmão Brana fala lá na mensagem de perguntas e respostas, 209. A evidência do Espírito Santo, preste atenção, crianças, a evidência do Espírito Santo é o fruto dele, viu? O fruto do Espírito. Bem, agora você diz, oh, sou o caule, sou o carrapicho, sou o caule da mesma forma que aquele trigo é. Mas que tipo de vida que você vive? Tá vendo? Ah, eu sou. É, o que você está produzindo é que prova quem você é. É que prova que o Papai do Céu está morando dentro de você ou não. Tá vendo? É o que você está produzindo. Oh, a vida que está nele produz. Se é um espinho, vai produzir os espinhos. Sempre discutindo, criticando, vangloriando de si mesmos, mesquinhos e maléficos e tudo mais. Olha o que eles estão produzindo, viu? Estão vendo o que quer dizer? São arrogantes. Vejam, esse não é o fruto do Espírito. O fruto do Espírito é? Vamos de novo? Quais são os frutos do Espírito? Para nós gravar nosso coraçãozinho. Os frutos do Espírito é? Amor, gozo, paz, longanimidade, benignidade, bondade, fé, mansidão e
0: temperança.
1: Esses são os frutos do Espírito.
0: Então, as crianças com frutos do Espírito não são agitadas, preocupadas com o dia de amanhã. Quando elas vê o aviso do mal, elas, ó, já avisado do mal, não vou lá. Né? Esse é o sábio. Não vou lá, não quero saber. Avisou, mamãe avisou, ó, não vai na casa desse amiguinho, porque esse amiguinho quer te levar pro caminho do mal. Uma das coisas, crianças, que a gente tem que cuidar é as amizades que o diabo vem querer te puxar para tirar você dos frutos. Vou tirar você dos frutos, mas você fala, não, eu já estou com os frutos, que é muito melhor do que qualquer outros frutos que tem no mundo. Depois que a gente tem uma coisa boa, você quer trocar por uma coisa ruim?
1: Não.
0: Não?
1: E não vai mudar porque Deus está morando?
0: É.
1: Hein, professor Daniel? Hoje eu produzo os frutos do Espírito e amanhã, o ano que vem, outro ano...
0: Todos os anos. Você não vai chegar num pé de jabuticaba lá, Antônio, e falar para ele, ó, jabuticaba, agora eu quero que você produza acerola. Você vai falar isso para ele?
2: Não vai dar certo.
0: Por mais que você fala, por mais que você grita, ele não vai produzir outra coisa a não ser jabuticaba. Porque Deus... Você vai

0: chegar na ovelha e falar, lã, ovelha, esse ano você não vai produzir a lã.
1: Será que funciona?
0: Será que funciona?
1: Vamos lá com a ovelhinha. Ovelhinha, esse ano você vai produzir o quê? Em vez de você produzir lã, você vai produzir petróleo. Hã? Funciona? O que vocês acham? Funciona? A ovelhinha vai produzir o quê?
2: Lã.
1: Lã. Um ano só? E no segundo ano? Vai produzir o quê no segundo ano? Hã? No segundo ano?
2: Lã.
1: Lã. E no terceiro? Hã? Sempre vai produzir a mesma coisa, não é, professor Daniel?
0: Ficou gravado, não ficou, crianças? O fruto do Espírito em nossa alma, ficou? Que o profeta falou? Desde que nós aprendemos, desde que nós nascemos, aprendemos, crescemos e envelhecemos produzindo os mesmos frutos.
1: Graças a Deus, ficou gravado no coraçãozinho, crianças, nunca esqueça. E nós vamos adorar o Senhor com as nossas ofertas neste momento.

0: agora nós vamos colocar de pé, todos nós de pé, e nós vamos orar para encerrar a escolinha.
1: Jesus, pecados, você pastor Daniel, professor Levi, meu avô, São Paulo, obrigado por tudo. Da graça, escolha, no culto, você, minha irmã, meu pai, por todos, eu acredito em mim. Cristo, amém.
0: Amém. Deus abençoe todas as crianças. Deus abençoe, professor Daniel.
2: Professor Levi, Deus abençoe as crianças.
3: Blessed.

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Bom Dia com Jesus. Vamos juntos dizer: o Senhor é a força da nossa vida. Graças a Deus. Olha aí para o seu irmão do seu lado e fala para ele: Shalom, Shalom, Shalom. Paz seja convosco. Graças a Deus. Nós vamos marcar a escritura. Livro de Êxodo, capítulo 17, versículos 5 e 6. Êxodo, capítulo 17, versículos 5 e 6. E nós vamos cantar o hino de número 277 do Hinário Antigo, um dos hinos que o nosso profeta cantou na mensagem da semana, mensagem à acusação. O Senhor da Ceifa chama, vamos todos juntos cantar, louve ao Senhor.

graças a Deus. Amém. Bom dia com Jesus. Deus continue abençoando a cada um de nós. E a mensagem para a próxima escola dominical é a mensagem titulada pelo nosso profeta Humilha-te, pregada no dia 14/7/63. 14 de julho de 63. E a mensagem para esta semana é a mensagem titulada pelo nosso profeta Cristo é o mistério de Deus revelado. Mensagem pregada no dia 28 de julho de 63. Mensagem já vai estar disponível na página da igreja Tabernáculo da Fé Campinas. Você pode entrar, baixar a mensagem, estar ouvindo durante a semana. Você também pode ouvir através do aplicativo Príncipe da Paz, do aplicativo A Mesa, no seu tablet, a mensagem Cristo é o mistério de Deus revelado. E se o Senhor permitir, hoje a partir das 18 horas é a Santa Ceia do Senhor para os irmãos em Indaiatuba, São Paulo. Nós vamos orar neste momento. Você lembre do povo de Israel, da noiva em toda a terra, das viagens do nosso pastor Clamar Borges por todo o campo. Ore também pela cirurgia do irmão Davi Porto, pelos nomes que estão no livro de oração, por este mês de julho, onde estiver tendo evento, os irmãos ajuntados. E também ore pelo Encontro Nacional de Pastores em Goiânia no próximo mês. E se você tem um pedido que não fez por escrito, apresente ao Senhor com levantar de uma das suas mãos. Querido Pai Celestial, autor da vida e doador de toda boa dádiva, nesta hora, Pai, nós queremos chegar diante de Ti, Pai, com os nossos corações abertos, purificados, Pai, e crendo na graça do Senhor Jesus, crendo nas Tuas misericórdias, Pai. E cada um de nós, Pai, aqui há mãos estendidas na audiência, visível e invisível, Pai. E o Senhor conhece o coração de cada um. O Senhor conhece a necessidade de cada um, Pai. Vá de encontro a cada uma delas, pois o Senhor é o mesmo ontem, hoje e eternamente. Nós entregamos as nossas petições diante

Cristo. Amém, Senhor Jesus. Amém. Aqui nós não passamos oferta, mas tem uma caixinha aqui no final do santuário, se você deseja

Amém. Graças a Deus. E nós queremos dar as nossas saudações aos nossos irmãos e igrejas que estão em conexão conosco esta manhã. Igreja de Boa Esperança, Minas Gerais, Deus abençoe. Igreja de Pouso Alegre, Minas Gerais, Deus abençoe. Igreja de Americana, São Paulo, Deus abençoe os irmãos. Igreja de Mogi Mirim, São Paulo, Deus abençoe. Igreja de Serquilho, São Paulo, Deus abençoe a todos.

0: e ali a igreja em Campinas, São Paulo. Deus abençoe os nossos irmãos em Campinas. E pela internet, aproximadamente 88 conexões. Vamos dizer a todos eles, Deus os abençoe em nome do Senhor Jesus.
1: Alegria do Senhor é a nossa força. Vamos dizer, alegria do Senhor é a nossa força. E assim cumprimentamos a todos, que Deus os abençoe, no nome do Senhor Jesus Cristo. Vamos ver o pão diário da semana. Os resultados da decisão. 8/10/55. Ele disse: mas mandamento deve ser sobre mandamento, e regra sobre regra, um pouco aqui, um pouco ali. E apegai-vos ao bem, assim por lábios gaguejantes e por outras línguas falaria este povo, e esse é o sábado, amém. Hebreus 4 disse: resta uma guarda do sábado para o povo de Deus, porque nós que estamos em seu repouso, repousamos de nossas obras, como Deus das dele. Deus trabalhou 7 dias, e no sétimo dia ele foi repousar. E nunca mais voltou. E um homem pode trabalhar aqui no mundo até aos 20 anos, 30, 40, 70. Mas quando repousa de suas obras mundanas, ele entra em um eterno repouso com Deus, como Deus fez no princípio. Ó, irmão, se você está vivendo na fronteira esta noite, venha, atravesse o Jordão. É maravilhoso. Há uvas enormes lá. Nós temos a evidência inicial. Nós temos, aleluia, temos alguns Josués e Calebes que cruzaram a fronteira e trouxeram a evidência que é uma boa terra. Toda promessa que Deus fez está aqui. O Evangelho completo, a Bíblia completa, cura divina, alegria, felicidade, paz, tudo que a Bíblia prometeu. Todo fruto está nesta terra. Amém. Tem alguma coisa que te contraria? Que te entristece? Sai da fronteira e entra nessa terra, resolver o problema. Está morrendo de câncer, entra nessa terra, já está curado. Já está tudo resolvido e você vive uma felicidade eterna. Mas sai da fronteira e entra para esse lugar, que tudo é glorioso. Oh, irmão, se você está vivendo na fronteira esta noite, venha, atravessa o Jordão. Você fica à vontade. Oh, se todo mundo atravessar o Jordão, meu Deus, que alegria, que gozo. O caminho provido por Deus, 13/6/53. Deus nos comparou a ovelhas. Eu me pergunto por que alguém aqui já criou ovelha? Já criou ovelha? Bem, você sabe que a ovelha é a criatura mais desamparada do mundo. Quando está perdida, ela simplesmente não

consegue encontrar o caminho de casa de modo algum. Está certo, criador de ovelhas? Já quer ovelha? Quem quer ovelha? Irmão Sebastião, irmão Marcelo, ou irmão Antônio, irmão Marcelo. Você já quer ovelha? Já? Irmão Francisco também? Criou ovelha? Já criou ovelha. Tá certo então, criador de ovelhas? Eu mesmo ajudei a criá-las nas campinas do oeste. E arrebanhei muitas delas. Mas observem, uma ovelha, quando está perdida, ela simplesmente fica parada e balindo. Simplesmente isso. Os lobos virão pegá-la. Simplesmente isso. A menos que um pastor não venha a ela. E essa é a maneira que é conosco. Quando estamos perdidos, estamos absolutamente desamparados, a menos que o pastor venha e nos pegue. Assim, estou contente esta noite de que Deus tenha seu pastor sobre seu aprisco. Vocês não estão? Que quando chamamos, ele sempre ouve. O Senhor é o nosso pastor e nada nos faltará. O princípio e o fim da dispensação gentia. 9:1-55. Daniel havia queimado todas as pontes detrás dele. Ele não estava planejando mais voltar. Ele não estava observando rastros que deixava. Ele estava olhando em volta, ele não estava observando o rastro que deixava. Ele estava olhando, esquecendo aquelas coisas as quais estava no passado. Ele avançava para o alvo da soberana vocação. Isso é o que nós deveríamos estar fazendo. Isso é o que a igreja deveria estar fazendo. E como noto, então Deus permitiu Satanás dar-lhe o teste. E ó, ele os testaram pelo fogo. Ele o testaram também através da cova dos leões. E a todo instante, Deus fazia que superassem mais do que vitoriosos. Muitos são os testes do justo, mas Deus o livra de todos. Quão maravilhoso isso é! Como agradecemos por isso! Provas, tribulações, testes. Tudo contribui para o bem. Depois de um tempo, Deus pode ver, então, que ele pode colocar sua confiança em você. E então ele fará grandes coisas por você. Aí ele ouvi, 26:1-58. É uma coisa errada uma mulher cortar o cabelo, assim diz a Bíblia, e ela desgraça seu marido quando faz isso. Olha, ela desgraça seu marido quando faz isso. E a igreja costumava não fazer isso. Mas hoje, porque o púlpito é fraco, eles fazem isso. E as mulheres usam essas roupas
pequeninas que parecem roupas de homem, calças compridas ou algo assim, elas as chamam, sabiam que a Bíblia diz que é imundo e uma abominação aos olhos de Deus. Qual é o pensamento do Espírito Santo quando ele traz isso diante de Deus, Pai? A maneira como as filhas da igreja estão fazendo? A ele eu vi 26:1-58. Ela desgraça seu marido quando faz isso. Corta o cabelo. Mulheres, vocês querem desgraçar os seus maridos? Cortando o cabelo, você faz isso. Porque clamas, fala. Esse destaque não pode ser esquecido. Né? Não pode. Porque clamas, fala. 14:7-63. Aqui está o mundo em sua condição. Aí está a nação em sua condição. Aí estão as mulheres na condição. Aí estão os homens na condição. Aí está a igreja na condição. Aí está tudo. Os elementos, os sinais, discos voadores e tudo mais no céu. E todo tipo de coisas misteriosas. E o mar rugindo. Ondas gigantescas. O coração do homem falhando. Medo, perplexo do tempo, angústia entre as nações, a igreja apostatando e o homem do pecado se levantando, que se mantém acima de tudo o que se chama Deus, aquele que se estabelece num templo de Deus, mostrando-se, oh, que coisa! Isso chegou a esta nação e a igreja se organizou e todos se reuniram como prostitutas com a meretriz e tudo exatamente a maneira da prostituição. Prostituição, o que é? Dizer às mulheres que pode cortar o cabelo, dizer às mulheres que pode usar shorts, dizer aos homens que pode fazer isso e pode fazer aquilo. E os pregadores fazem isto e um evangelho social e coisas tais não estão vendo o que é cometer adultério com a verdadeira palavra de Deus? E Deus nos enviou sua verdadeira palavra não denominacional, sem cordas amarradas a ela, e nos deu uma coluna de fogo, o Espírito Santo que tem estado conosco agora por 30 anos, e tudo o que ele prediz e disse aconteceu exatamente da maneira que ele disse. A coluna de fogo conosco. Por 30 anos já, aqui era a data de 14/7/63. É? 1933, né? 63. 30 anos da coluna de fogo. E hoje está com quantos anos nós estamos com a coluna de fogo já? Quantos anos nós estamos com a coluna de fogo já? Faz a conta aí. Oh, que privilégio, gente. Quanto tempo nós temos com a coluna de fogo já? Pega a máquina aí. Noventa e três anos que nós estamos com a coluna de fogo. Graças a Deus, nos levando, nos
nos guiando, nos dirigindo. 93 anos? 93 anos. A semente de discrepância. 93 anos que estamos com a coluna de fogo. Hoje, nós aqui. 18/1/65. Jesus somente Judas somente brincou de igreja. Ele não era verdadeiramente sincero. Ele realmente não tinha fé. Ou então ele nunca teria traído Jesus. Porém, vocês estão vendo, ele semeou essa semente de discrepância. Ele pensou que poderia ter amizade com o mundo, mamon, e também ter companheirismo com Jesus. Porém, foi tarde demais para fazer qualquer coisa acerca disto. Quando a hora da morte veio, quando ele fez esta coisa má, ele cruzou a linha de separação entre seguir adiante ou voltar atrás. Ele teve que ir adiante no caminho que ele foi. Como o enganador, ele semeou a semente de discrepância, tentou encontrar favor com aquelas grandes organizações daquele dia, com os fariseus e saduceus, e pensou que ganharia dinheiro e seria popular entre as pessoas. Se isso não faz com que tantas pessoas entrem nessa discrepância, tentando encontrar favor com o homem, vamos encontrar favor com Deus, não com o homem. Mas foi isso que Judas fez, querendo esta discrepância. Chegou ao ponto crítico nele, querendo encontrar favor com o homem e não com Deus. Provando sua palavra, 26/4/65. Porém, este falcão há muito perdeu sua identificação, porque não plana mais nos ares. A caça sua refeição como era para fazer, porém se senta aos fios telefone que age como um carniceiro. Ele vai atrás de coelhos mortos que os carros mataram, e ele e os urubus vão lá e comem juntos. Ele anda pulando como um urubu, o falcão, né? Veja, por aí esse falcão anda pulando como um urubu, comendo, senta lá, você não paira mais nos ares, pulando como um urubu, ao invés de caminhar como devia. Ele perdeu sua identificação. E digo isto com todo amor e pio e respeito. A igreja muito perdeu sua identificação como uma irmã águia. Ela se senta por aí, ao invés de se aprofundar na palavra e verificar se estas coisas são certas. Ela espera por um monte de literatura de escola dominical que foi feita por um bando de intelectuais em algum lugar, algum coelho morto que foi morto em algum outro lugar. Anda pulando como um abutre. Deus, ajude-nos a voar para longe disso. Essas promessas são verdadeiras.
não o que alguém disse acerca disto, mas o que Deus disse acerca delas. Elas são verdadeiras. Estou tão contente de estar associado com águias. Não precisa ficar no fio lá esperando um urubu lá, esperando que um carro mata um coelho, alguma coisa, e depois voar lá, alguma carcaça morta. Nós temos comido de águia. Onde estiver o corpo, ali se ajuntaram as águias. Vamos dizer graças a Deus por esses parágrafos e palmas para Jesus. Não precisamos ficar num fio, sentado no fio, esperando alguma coisa. Ah, será que vai morrer alguma coisa hoje? Será que vai ter alguma? Depois sair pulando como um urubu. Não. Deus tem nos dado o alimento de águia. Ele viu a grande águia e nós estamos aqui. E vamos mais esta porção aqui, ó. A sempre presente água da rocha, 23 de julho de 61. É o parágrafo 104, não é? Que vai ser a partir do 104? 109? 109. 109, né? É o 109, isso. Olha, acompanhe a leitura também, sai aí no monitor, sai aí no tablet, sai em todo lugar. E deixa Deus colocar cada coisinha. Mombrana diz, Deus mandou o seu alimento e depois eles banquetear. É tão bom alimentar e banquetear. Deus deixou isso para nós, o profeta diz, para eles ouvirem e banquetearem. Na mensagem, ele estava vibrando, viu? Ouvindo, o irmão Brano fala isso na mensagem, a maior batalha. Para eles ouvirem e banquetear. Oh, Deus! Então nós vamos ouvir e vamos banquetear. Amém! Vamos lá.

fim de receber esta vida, lembrem-se, a vida de Cristo permanece com a Igreja. Aleluia! Oh, se pudéssemos ancorar nossos pensamentos aí por 10 minutos. Cristo não deixa a Igreja. Estarei sempre convosco até a consumação dos séculos. São as pessoas que deixam Cristo e não Cristo que deixa as pessoas. As pessoas o deixam por sua incredulidade. Elas deixam Cristo e não Cristo que deixa as pessoas. Israel deixou a corrente, não que a corrente tenha deixado Israel, estão vendo? Pois a Bíblia claramente declara que a rocha e a água seguiram Israel. Seguiu-os. Aonde quer que iam, ela também ia. Oh, eu gostaria esta manhã, se tivéssemos tempo, de abrir no capítulo 1 de Josué, onde ele disse, todo o lugar que pisarem as plantas dos vossos pés, vou-lo tenho dado. Por onde quer que andares, o Senhor teu Deus é contigo. Não temas ninguém, sê corajoso. Onde deres um passo, eu estarei aí contigo, não importa onde seja. Deus indo com Josué. O mesmo Deus vai com sua Igreja esta manhã. Bebamos desta fonte além. Onde quer que você der um passo, é aí onde Deus estará com você, para regar e lhe dar vida. Eu estarei sempre convosco até a consumação dos séculos. Cristo, o mesmo ontem, hoje e eternamente. As leis de Deus. Agora você diz, então, irmão Branham, por que não fazemos o que devemos fazer? Como é que nossos dons e tal na Igreja não chegam à sua maturidade como deveriam? Como é que nossa Igreja não cresce ao ponto em que deveria estar? As pessoas, no tempo de provas, se afastam, como Israel fez. Elas acham que Deus as deixou. Mas lembrem-se, a rocha nunca deixou Israel. Israel deixou a rocha. Esqueceu-se que a rocha estava com eles o tempo todo. Estava bem ali, foi com eles até o fim da jornada. Ela o seguiu. Não estava longe demais para conversar, não estava longe demais para ouvir, ou não estava longe demais para se ver. É tampouco Cristo. Com a Igreja hoje, ele não está longe demais para falar. Alguns de vocês se desviaram e fizeram o que é errado, e perderam essa alegria, e sua água secou. Ele ainda está perto de você para conversar. Ele o segue. Ele conhece cada movimento que você faz e tudo o que você faz. Ele anela ouvir você e chamá-lo à cena. E neste grande movimento pentecostal hoje, Deus está esperando que você o chame à cena. Você não está longe demais para falar com ele. Embora tenhamos errado e pecado e virado as costas para ele e feito coisas que não devíamos fazer, mas mesmo assim, ele está conosco. Cristo disse que estaria conosco. A Bíblia disse que as águas seguiram os filhos de Israel. Quando ficavam com sede, eles sabiam que a água estava perto. Agora, estas coisas são controladas por leis. Todo o sistema de Deus é estabelecido por leis. Agora, paremos por um pouco. Consideremos o mundo. Ele gira. A cada 24 horas dá uma volta completa, tão perfeito que nunca conseguimos, com toda a nossa ciência, fazer um relógio que marcasse o tempo com perfeição. De vez em quando, os melhores relógios que já fizeram no decorrer de um ano adiantam ou atrasam muitos minutos. Mas o mundo nunca falha, estando lá no exato segundo. É tão perfeito que os cientistas hoje, os astrônomos podem lhes dizer daqui a 20 anos ou daqui a 50 anos, exatamente quando o Sol e a Lua passarão um pelo outro. Quando completa seu círculo de 24 horas e gira a seu tempo em órbita para uma estação, não perde um tic-tac. Aleluia! É perfeito, pois está funcionando de acordo com a lei de Deus.
Eles sabem exatamente quando essa maré vai baixar, o exato minuto, pois sabem a que horas a lua se põe. E Deus tem tudo em ordem por uma lei. E quando essa lua se põe, a maré vai com ela. Quando essa lua nasce, aqui vem a maré com ela. E eles sabem exatamente pelo tempo quando essa lua vai se pôr. Eles podem colocá-lo em um calendário de almanaque anos antes e lhes dizer o minuto em que essa maré começará a baixar. Claro, pois é assim que a lua se põe, pois está na ordem da lei de Deus. Eu estava o outro dia junto ao Lago Michigan e fui até o Lago Superior, a caminho do Canadá, aquela grande massa de água. E fiquei lá e pensei, quantos quilômetros de largura tem este grande estreito de água aqui? E então, depois de cruzar o Lago Superior, cheguei a Michigan, uma massa de água quase igual. E até lá, do Lago Superior ao Lago Michigan, do lado Michigan ao Lago Ontário e só, e Huron, e todos os lagos juntos. Quantos bilhões e bilhões e bilhões e incontáveis barris de água doce há nesse lago? E lá em Nevada, e no Arizona, Novo México, leste da Califórnia, há milhões de acres de solo ressecado e ardente, que é tão fértil que, se essa água pudesse chegar àquele solo, esta nação poderia alimentar o mundo sem gente faminta e ter excedentes para jogar no mar. Isso mesmo. Os milhões de acres que produziriam toneladas e milhões de toneladas de batatas e repolho e feijão e alface e rabanete e aipo e pepino e tudo mais. O solo os produziria, está ansiando pela água. E aqui está a água aqui em cima, e aqui está o solo aqui embaixo. Agora podemos ver, e sabemos que eu faria, pois podemos testar a água e ver que é doce, e testar o solo e ver que é fértil. Agora, por mais que queiramos, isso nunca fará que estejam juntos, mas há uma lei, que é a lei da gravidade. Agora, se trabalhássemos conforme a gravidade, poderíamos regar cada pedaço dessa terra, tirando a água dos lagos e regando-a. Mas teremos de trabalhar conforme a lei da gravidade. Não podemos levá-la lá só desejando. Não podemos levá-la lá só gritando. Não podemos levá-la lá só berrando. Temos de trabalhar conforme as leis da gravidade para levá-la lá. Deus estabelece uma lei para tudo. Aqui, eu estava pensando, não sei se já lhe contei ou não, eu estava em Kentucky caçando esquilos com o irmão Woody há mais ou menos um ano, e nós, os esquilos estavam meio escassos, e assim fomos até a casa de um senhor para saber se poderíamos caçar. O homem tinha vários acres de terra, e nesta terra havia muita mata. Mas o irmão Woody me disse, o homem é incrédulo, ele é incrédulo. Assim, ele disse que o conhecia, então ele, ou seu pai o conhecia. Ele iria e perguntaria se nos daria permissão para caçar. Dirigimos até a casa do cavalheiro, e ele e outro homem, ambos na casa dos 70, estavam sentados debaixo de uma macieira. E o senhor Wood se aproximou deste homem, e ele disse, poderia caçar um pouco em sua propriedade? E ele disse, bem, ele disse, muito bem. Ele disse, qual Wood é você? É o filho de Jim Wood? Ele disse, sou. Ele disse, bem, o velho Jim era honesto e tal. Ele disse, pode caçar em qualquer lugar que queira da minha propriedade. Tenho tantas centenas de acres aqui, fique à vontade. Vá naquelas grotas, onde quiser, sinta-se em casa. Fiquei no carro, pois achei que o pregador e o incrédulo não combinariam bem se íamos pedir um favor ao incrédulo. Então, depois de um tempo, o irmão Woody disse, bem, agora poderia levar meu pastor comigo? Suponho que não teria problema ele me acompanhar. E este ancião se virou com sua bengala e disse, Wood, quer me dizer que se rebaixou tanto que tem de estar acompanhado de um pregador por onde for?
E assim, depois disso, achei melhor sair do carro. Assim, saí do carro e conversei com o cavalheiro idoso por uns minutos.

É melhor sair do carro. Assim, saí do carro e conversei com o cavalheiro idoso por uns minutos e ele me falou logo que não considerava muito pregadores, pois achava que estavam falando sobre algo de que nada sabiam. Ele disse, eles apregoam algo de que nada sabem. Bem, ele disse, quando um homem fala comigo, quero que saiba do que está falando. Agora, isso é bom senso. Isso é bom senso. Ele disse, agora se alguém fala comigo, não quero que fale de algum tipo de suposição da qual nada sabe. Quero que fale algo que saiba do que está falando. Bem, eu respeitei isso no cavalheiro idoso. E assim eu disse, bem, claro, cada um com sua própria opinião. E ele disse, houve um pregador que veio a esta região aqui anos atrás, que fez um encontro em Acton. E ele disse, este pregador, certa noite, não sendo conhecido na região, disse a uma senhora que estava sentada na audiência, a senhora tem um lenço no bolso, e é a senhora fulana de tal, e tem uma irmã enferma por aqui na colina. O nome dela é fulana de tal. Ela está morrendo de câncer no estômago. E disse, pegue este lenço e coloque-o sobre sua irmã e diga-lhe, assim diz o Senhor, ela não vai morrer, mas viver. Ele disse, essa mesma mulher era nossa amiga. E disse, levamos a essa mulher aquele lenço lá, ou este homem, a pessoa. Primeiro ele disse, essa mulher, minha esposa e eu estivemos lá aquela manhã e levamos, cuidamos dessa mulher. E ela estava tão mal, os médicos há muito a tinham desenganado. Ela estava tão mal que tínhamos de movê-la no lençol, levantá-la para colocá-la no urinol e pô-la de volta. Virá-la no lençol, ela estava tão mal. Ele disse, certa noite lá, fizeram um barulho como se alguém tivesse morrido. Era Ben lá com aquele lenço, levando-o lá. Creio que foi o irmão, não foi Ben. Era o irmão Ben lá, levando aquele lenço, pois ele levou a mulher lá. E disse, na manhã seguinte, ela estava comendo pastéis de maçã fritos. E disse, ela não só faz seu próprio trabalho, como também o da vizinha. Ela estava tão bem. Ele disse, agora, muitas vezes tenho me perguntado, se chegasse a ver esse pregador, ele sabia do que estava falando. Disse, eu gostaria de falar com ele. O irmão Woody olhou para mim e eu olhei para ele. Lá de pé, sujo, suado e imundo, estivemos acampados na mata e sangue de esquilo em nós. E assim eu disse, bem, eu disse, quer dizer que poderia falar com este homem e ele lhe diria como fez isso? Ele disse, sim, senhor, é o que quero dizer. Eu disse, bem, isso é uma coisa boa. Eu estava comendo uma de suas maçãs. As vespinhas amarelas as estavam atacando lá, você sabe, no outono do ano, em agosto. Então, eu estava com esta pequena maçã e a tinha mordido e disse, é uma ótima maçã. Eu disse, há quanto tempo essa árvore está aí? Oh, ele disse, plantei essa árvore aí 30 ou 40 anos atrás ou algo assim. Sim, senhor. Eu disse, gostaria de lhe fazer uma pergunta. Eu disse, como afinal, vejo que essas maçãs caíram dessa árvore e suas folhas estão caindo e ainda estamos em meados de agosto. E eu disse, não tivemos nenhum período de frio, nem uma geada ou algo do gênero e mesmo assim, essas folhas estão caindo dessa árvore. Por que será? Ele disse, a seiva deixou a árvore. Oh! Eu disse, para onde foi? Ele disse, desceu para as raízes. E eu disse, então, quanto tempo ficará lá embaixo? Ele disse, até a primavera. E eu disse, então ela voltará e lhe trará novas folhas para a sombra, novas maçãs para comer. Ele disse, isso mesmo, exatamente. Eu disse, bem, quero lhe perguntar algo, senhor. O senhor fala sobre esses homens que não sabem do que estão falando. Eu disse, poderia explicar-me que tipo de inteligência faz essa seiva sair dessa árvore? Se ficasse lá durante o inverno, a árvore morreria, mataria a árvore. O germe da vida está nessa seiva. Então eu disse,
Isso não

faria árvore. Que tipo de inteligência faz essa seiva sair dessa árvore, descer as raízes e ficar até a primavera, e depois voltar e produzir mais maçãs? Eu disse, ponha água num balde e coloque-o num poste e veja se, em agosto, ela descerá até o fundo do poste e voltará a subir na primavera. Entendeu? Eu disse, há alguma lei. Há uma lei da natureza. Alguma inteligência estabeleceu esta lei. Não só isso, mas essa mesma inteligência tem de operar essa lei que faz com que ela desça até a raiz da árvore e volte. Ele disse, nunca pensei nisso. Eu disse, pode, se algum dia puder descobrir qual inteligência que faz essa seiva sair dos galhos dessa árvore, descer as raízes e voltar, é a mesma inteligência que me disse lá aquela noite, vá, coloque esse lenço sobre a mulher. Ele disse, e o senhor é aquele pregador? Eu disse, sim, senhor, isso mesmo. Ano passado estive lá, ele faleceu. E quando sua viúva estava sentada no alpendre descascando maçãs daquela mesma árvore, o irmão, primeiro iam nos pôr para correr, não sabiam quem éramos. E fui, ele contei sobre isso, que tínhamos permissão dele. E ela contou sobre isso, disse, ele fez uma confissão completa de Cristo antes de morrer. Veja, o que é essa árvore? Qual inteligência a faz descer? É uma lei que Deus determinou. E essa lei é a lei de Deus que se encarregará do assunto. Amém! Sabe, não me importa o quanto você clame e diga agora, não vai, o sol não vai mais brilhar neste verão. Brilhará mesmo assim. O quanto você diga, eu não vou deixar a noite chegar. Virá mesmo assim. Pois esta coisa em que vivemos chamada mundo é controlada por uma lei de Deus. Agora, irmãos e irmãs, quero lhes perguntar algo. Então, se nascemos de novo do Espírito de Deus, Deus não tem pequenas partes fracas e grandes partes fortes. Ele é totalmente Deus. E se você tivesse o suficiente de Deus em você, mesmo que fosse apenas uma sombra, isso é poder suficiente para criar uma nova terra. Isso é poder suficiente para criar uma nova lua e um novo sistema. É Deus e é forte. E agora mesmo, todo crente aqui tem a vida eterna, que é o Espírito de Deus em você. Poder suficiente para ressuscitar os mortos, curar os enfermos, pôr as órbitas em condições. Mas você é controlado por uma lei. Esse Espírito que está em você. Vocês são filhos e filhas de Deus. Esse mesmo Espírito que você tem dentro o levantará no dia da ressurreição. Jesus, quando esteve aqui na terra, quando morreu, sua alma desceu ao inferno e pregou aos espíritos que estavam em prisão, às almas em prisão que não se arrependeram na longanimidade dos dias de Noé. Seu corpo foi para o sepulcro, mas antes de morrer, ele entregou seu espírito nas mãos de Deus. Seu espírito foi para Deus, sua alma foi para o inferno e seu corpo foi para o sepulcro. E Jesus foi impedido de ressuscitar até a Escritura poder se cumprir. Ele não pôde voltar, pois tinha de ficar na sepultura por 3 dias e noites. Mas quando toda a Escritura se cumpriu, este impedimento foi tirado. Seu espírito desceu à sua alma ao seu corpo, e ele ressuscitou. E quando morrermos, nossa alma irá para debaixo do altar de Deus, o qual tive o privilégio de ver algumas manhãs atrás, como sabem, na visão de que a Bíblia fala. Nosso espírito irá para Deus que o deu, e nosso corpo voltará para o pó da terra. Mas algum dia, quando a Escritura se cumprir, nosso espírito será liberado de Deus, recolherá a alma e a alma o corpo, e o poder que o
voltará, está agora mesmo em nós. Estamos agora em lugares celestiais. Estamos agora no poder da ressurreição. Se não houvesse uma lei para isso, os filhos e as filhas de Deus criariam para si um mundo aqui e iriam viver uma vida privada nele. Vocês têm o poder em vocês para fazê-lo. Se tem uma sombra do poder de Deus em vocês, vocês têm poder para fazê-lo. Deus é onipotente. Estão vendo o que quero dizer? O poder que está em vocês fará. Vocês poderiam criar um mundo pela palavra e irem viver nele. Aleluia! Aí está! Esse é o poder que está na igreja agora, mas é controlado por uma lei. E essa lei não é guardar um monte de mandamentos, é uma lei de fé. Jesus disse, tudo é possível aos que creem. E se você puder crer naquilo que Deus leva a sua alma a crer, é seu. Todo lugar que a planta do seu pé puder pisar pela fé, Deus dá a você. Amém? É seu, você o possui. Se puder achar a chave desta lei de fé que o abre para você, entende o que quero dizer? Esse poder é controlado por... Se você é filho de Deus, você é filha de Deus, isso nunca o deixará. Está com você o tempo todo. Mas sua fé se afasta disso, mas ainda está aí. Aleluia! Quando você é salvo, Deus lhe dá fé para se levantar da imundícia da terra. Sua fé vence as coisas do mundo. Qual é a sua fé? Sua fé naquela obra que Deus fez em você para torná-lo filho de Deus. Você deixa de mentir, deixa de roubar, deixa de beber, pois sua fé o leva acima disso. Amém! Se não fizer isso, você não tem fé. E pela fé sois salvos, e isto pela graça. O quanto sua fé for liberada, é o quanto de poder que você pode ter. Pois em você habita o poder de criar os céus e a terra. Deus habita em vocês e vocês são filhos e filhas de Deus. Amém? Aí está. Mas é a sua fé. Jesus disse, seja-vos feito segundo a vossa fé. Se tu podes crer, tudo é possível. Em verdade vos digo que se disserdes a este monte, move-te e não duvidardes, mas crerdes no que dissestes, então que tipo de pessoas devemos ser, tendo fé neste grande Cristo Redentor que vive em nós, esta rocha ferida que nunca deixa a igreja? Estou convosco todos os dias, até a consumação dos séculos. A constante presença da grande fonte de salvação e poder que foi derramado do Calvário na igreja. A constante presença do Deus vivo. A grande rocha ferida que flui, que nos acompanha em nossa jornada. Israel perdeu a fé. Desviaram-se. Começaram a cobiçar as panelas de carne. Se tivessem permanecido com fé e crendo que Deus os levaria à terra, não teria havido nada que os impedisse. Eles já tinham aberto os mares, tinham ferido com pragas os seus inimigos, tinham crucificado os seus inimigos atrás deles e tinham entrado na terra. E mesmo assim não puderam ter fé para continuar até a promessa. Josué e Caleb tinham essa fé. Disseram, somos mais que capazes de conquistar qualquer coisa que venha ante nós. Esse é o problema da igreja. Podemos vencer toda a doença. Temos o poder em nós. Somos filhos e filhas de Deus. Nada pode nos resistir. Só que ele quer encontrar alguém que creia no que Deus já fez por você. Não nós seremos, nós somos agora. E a sempre viva presença do Espírito está conosco. Amém. Aí está. Foi o que eu quis dizer quando falei do tema esta manhã. A sempre presente água da rocha. A sempre presente água da rocha está aqui mesmo agora.
essa sempre presente água dessa rocha ferida no Calvário. Quando esse Espírito Santo saiu dele no Calvário e voltou sobre a igreja no dia de Pentecostes, esse mesmo Espírito Santo está presente esta manhã e nos deu uma promessa. É por isso que, andando diante dos enfermos, quando ele me comissionou lá, eu creio nisso. Deus disse isso. É assim que as visões acontecem. Deus prometeu. Deus não pode mentir. Creiam. Vocês precisam crer. Tem de haver algo aí que abra esse acesso, abra essa coisa para deixá-los entrar nisso. O que precisamos hoje não é orar por mais poder. Vocês têm poder suficiente para fazer uma nova terra. Vocês precisam, é de fé para usar esse poder. Vocês precisam é controlar essa vida e viver uma vida tão pia que quando pedirem qualquer coisa a Deus, vocês saibam. Temos confiança em Deus quanto a isso. Sabemos que se guardarmos os seus mandamentos, ele não retirará bem algum de nós se andarmos com ele. Deus andando conosco. Oh, que coisa! Eles só tinham uma coisa a fazer. Só tinham uma coisa a fazer, que era se manterem no curso. Não vaguear por aqui, vaguear por ali, mas se manterem no curso. A igreja só tem uma coisa a fazer, manter-se no curso. Eles tinham uma coluna de fogo que tinham para se manter no curso. Seguindo essa coluna de fogo, foi o que os guiou. O objeto que podiam ver era essa coluna de fogo. Eles a viram operando através de Moisés e souberam que ele era o líder. Hoje nós temos a palavra, seguimos a palavra e vemos a palavra operando nos crentes e sabemos que é assim então. Deus operando conosco, confirmando a palavra com os sinais que se seguem. Ficamos com a palavra. A palavra produz os resultados. Eles ficaram com Moisés, porque a coluna de fogo, Moisés a seguia, e eles seguiam. Quando começaram a se voltar contra Moisés, a discutir com Deus e contra Moisés, eles começaram a se desviar para um lado e para o outro. Surgiram problemas, claro. Ficamos com a palavra, e a palavra produz sinais. Jesus disse, estes sinais seguirão aos que crerem na palavra. Vejam, fiquem com a palavra. A palavra produz os sinais. Mas Moisés, o que ele fez? Eles se desviaram. E o que fizeram? Desviaram-se do caminho e perderam o suprimento de água. Acho que é o que a igreja fez hoje. Desviou-se do caminho da Escritura. Eles se desviaram para ismos, desviaram-se para coisinhas que não deveriam fazer. Adotaram coisas. Eles adotaram coisas como o credo dos apóstolos. Onde se acha isso na Bíblia? Eles adotaram catecismos que leem. Adotaram denominações em vez da experiência. Eles adotaram um aperto de mãos em vez de uma experiência de nascer de novo. Adotaram a aspersão em vez do batismo em água. Eles adotaram uma forma maligna, Pai, Filho e Espírito Santo, quando não há isso na Bíblia. A Bíblia diz em nome de Jesus Cristo, só há uma coisa a fazer. Se querem essa mesma água, voltem ao caminho. Voltem ao... Ele não partiu, ele ainda está aqui. Vocês adotam credos no lugar de Cristo. Vocês se desviam em rebeldias. Um disse, bem, sou metodista. O outro diz, sou batista. Isso mostra, então, que você não é cristão. Somos de Cristo. Pertencemos a Ele. Você diz, bem, se eu, um batista, se é tudo o que você é, então você não é de Cristo, é batista. Você diz, bem, sou pentecostal. Se você é pentecostal por denominação, é tudo o que você é. Mas é se você tem a experiência pentecostal. E a palavra pentecostal produzirá uma experiência pentecostal. Sigam o mesmo que aqueles discípulos seguiram. Fiquem ali em cima até ficarem cheios do Espírito Santo. E então, se o que você receber é contrário à palavra, esse Espírito em você é contrário ao que a palavra diz, então não é o Espírito Santo. É o diabo imitando o Espírito Santo. Estão vendo aonde chegamos nisso?
Oh, alguns de nós falaram em línguas, tivemos acessos de gritaria e tal, e negamos todas essas outras coisas. Permitimos que tudo o que não estava na escritura entrasse na igreja. Aonde chegamos hoje, estamos de volta em outro deserto, uma organização seca. Nós nos organizamos e perdemos nossa água. Foi exatamente o que os pentecostais fizeram. Quando começaram a se organizar, começaram a dividir o companheirismo e a dizer, bem, agora não participaremos se esse sujeito crê nisso. Façam isso, fiquem com ele até ele chegar à palavra da verdade, ao conhecimento da verdade. Seja o que for, mesmo assim, não levem em conta. Continuem sendo como irmãos. Mas, ó, tivemos de nos organizar e dizer, bem, porque vocês não são da unidade, porque não são da dualidade ou trindade ou assim, não teremos companheirismo com vocês. Então, quando fazemos isso, o que fazemos? Levamos-nos de volta a um deserto. Isso mesmo. Mas lembrem-se, quando Israel se desviou do caminho, do curso para a terra prometida, a rocha nunca os deixou. Permaneceu ali mesmo, assim como a água. Assim é o Espírito Santo, permanece aí mesmo. Não temos de voltar atrás. Agora, aqui Deus nos ensina uma grande coisa. Deus nos ensina aqui uma lição. Cristo foi ferido uma vez, dando-nos uma experiência pentecostal de uma vez por todas. Agora, quando essa rocha foi ferida, ela não teve de ser ferida de novo. Só foi ferida uma vez. Moisés errou ao feri-la pela segunda vez, mostrando a fraqueza da sua fé na expiação. Mas quando Cristo foi ferido uma vez, sabemos que ele não terá de ser ferido de novo. Bem, o que Moisés estava fazendo? Moisés estava estabelecendo algo novo, tentando fazer algo novo. E foi assim que nossos clérigos fizeram hoje, tentaram fazer algo novo. Nós nos tornaremos as Assembleias de Deus, nós nos tornaremos a Igreja Pentecostal de Deus, nós nos tornaremos o Concílio Geral, nós nos tornaremos isso, aquilo ou aquilo mais. Não foi o que Deus fez, não foi ideia dele. Cristo foi ferido uma vez. Essa é a experiência original, essa é a maneira original. No dia de Pentecostes, Pedro disse, arrependei-vos cada um de vós e sede batizados em nome de Jesus Cristo. Nós aspergimos em nome do Pai, Filho e Espírito Santo. Ensinamos todos os tipos de credos e tudo mais acerca disto. Quando nos afastamos da palavra, não é de se admirar que não possamos conseguir nada. Estão vendo? Deus nos ensina uma lição. Moisés não devia dizer, agora começaremos algo novo aqui agora e nos organizaremos e faremos a Igreja Católica. Essa foi a primeira coisa que fizeram. Não, então, depois de um tempo, bem, começaremos algo novo a partir disso. Faremos a Luterana. Então vieram os anglicanos, e então os batistas e tudo mais, e os campbellitas, e a Igreja de Cristo, e Anticristo, e todas as outras coisas. Vejam. Todos começaram a ir, um após o outro, formando denominações e organizações. Não era isso. Estão vendo aí o que estão fazendo? Estão ferindo a rocha de novo para começar algo novo. Não precisamos de uma nova doutrina. Todo homem na Bíblia foi batizado em nome de Jesus Cristo. Todo homem na Bíblia que recebeu o Espírito Santo veio da maneira de Deus, justamente como Deus projetou para que fosse. Eles fizeram a mesma coisa, tiveram a mesma experiência, os mesmos sinais os seguiram, as mesmas obras os seguiram. Por quê? Eles viveram junto à rocha, receberam a mesma água. E hoje, a razão de termos tantos credos e denominações é porque estamos começando algo novo. Não precisamos de nada novo. Voltem! Moisés não devia ferir a rocha de novo, começar algo novo. Ele devia falar com ele sobre a rocha original. Oh, espero que entendam. Moisés devia falar da rocha ferida original, não tentar feri-la de novo, não tentar começar algo novo, mas falar a coisa antiga. Deus, ajuda-me! Se eu morrer pobre no púlpito, falarei da rocha original. Falarei da experiência original. Falarei das escrituras originais que lhes deram o batismo do Espírito Santo.
Arrependei-vos cada um de vós e sede batizados em nome de Jesus Cristo para perdão dos pecados e recebereis o dom do Espírito Santo. A constante presença das águas que fluem da rocha ainda está conosco. Ela produzirá a mesma coisa. Produzirá visões, produzirá curas, produzirá profecias, produzirá tudo o que eles fizeram. Quando Israel voltou a se alinhar com as Escrituras e voltaram ao caminho, eles foram para a Terra Prometida, mas levaram 40 anos. Os pentecostais estão há uns 40 ou 50 anos vagando pelo deserto. Voltem para a rocha. Está à vista. Aqui está, escrito aqui mesmo na palavra. O Espírito Santo está aqui realizando o mesmo que sempre fez. Então, a constante presença da água está aqui. Apenas voltem a ela. Voltem ao anterior, ao original. Como era no original? Ora, apertaram a mão do pregador? Nada disso. Foram batizados em nome do Pai, Filho e Espírito Santo? Isso não existe. Não houve pessoas na Bíblia, em lugar algum, ou depois, 300 anos depois da Bíblia, que foram batizadas em nome do Pai, Filho e Espírito Santo. Isso é um credo católico, não uma doutrina bíblica. Estão vendo? Eles tinham um Espírito Santo. Estes sinais seguiam aos que criam. Fará isso de novo hoje. Essa rocha está tão sempre viva como sempre. Essa rocha ferida. Não digamos, bem, agora venha e se una à nossa igreja pentecostal. Entre em nosso círculo pentecostal. Não. Venha e se una aos batistas, ou metodistas, ou presbiterianos, ou católicos. O que é isso? É ferir a rocha.

que fez então, se tão só voltarmos ao mesmo espírito? A vida numa videira produzirá uvas. Se produziu ano passado, produzirá o mesmo este ano. Essa é uma lei de Deus. A lei de Deus é que, se esta é uma videira, não interfiram, ela produzirá uvas. Pode-se cruzá-la com outra coisa, mas então não interfiram e voltará às mesmas uvas. Assim, cruzamos a igreja com o pentecostalismo, com o ismo batista, com o ismo metodista, com o presbiterianismo, com o anglicanismo e com todo tipo de ismo. Por que não deixar de interferir? Voltem à videira, ela voltará ao mesmo poder. Amém! Amém! Eu gosto disso. Começar algo novo. Fizemos a mesma coisa. Não tentar mostrar nossa autoridade. O doutor fulano de tal é o fundador da grande igreja tal e tal, da tal e tal e tal. Não era isso. Foi o que Moisés disse. Eu lhes mostrarei o que posso fazer. Vou fazê-la sair de um jeito ou de outro. Ele a feriu, não saiu. Ele gritou de novo, mostrarei o que posso fazer. Deus tratou com ele, por isso. Não pensem que é só vocês ficarem com alguma denominação. Deus tratará com vocês, por isso. Isso mesmo. Vocês precisam voltar àquele original. Voltem. Só falem às pessoas. Não lhes digam, venham unir-se à nossa igreja, venham recitar nosso credo. Voltem e se arrependam e sejam batizados em nome de Jesus Cristo para perdão dos seus pecados. E receberão o dom do Espírito Santo se o coração de vocês estiver certo. E estes sinais seguirão os crentes, um grupo de crentes. Estes sinais irão com eles. Por quê? A rocha ferida e suas águas da vida estão jorrando, produzindo a mesma coisa que ele fez lá atrás. Não se pode evitar. Oh, sim, queremos nos exibir e dizer, somos metodistas e batistas. Apenas fale a rocha. Ele é a contínua presença. Não tente se unir a ela. Eu tinha anotado unido aqui. Não tente se unir a isso. Você não pode se unir a isso. Tenho certeza. Você pode se unir aos metodistas, pode se unir aos batistas, pode se unir aos pentecostais, pode se unir aos anglicanos, mas não pode se unir a isso. Não. Você tem de estar cheio disso. Não se una a isso. Apenas seja cheio disso. Só isso. Está cheio de quê? Cheio de poder. Cheio do Espírito. Cheio de vida. Cheio de alegria. Paz, longanimidade, benignidade, bondade, poder do Espírito Santo em sua vida. Pois a presença eterna está aí. Lembre-se, terei de encerrar, pois está ficando tarde. Mas lembrem-se, aquela rocha nunca os deixou. Ela nunca os deixou. E Cristo nunca nos deixará. Cristo disse, estarei convosco todos os dias até a consumação dos séculos. Está certo? E essa rocha ficou com eles até o fim, desde Horebe até Nebo. Ficou. Até o Jordão, ainda estava lá. Oh, Deus, quero vê-la no Jordão. Moisés, quando ele estava no Jordão, a rocha esteve com ele o tempo todo. E ele estava lá em cima, olhando para um monte de gente que havia se desviado e se afastado de Deus. Seu coração ansiava por eles, e ele olhou para o outro lado do Jordão. Lá estava ele junto ao Jordão. É do Jordão espiritual que estou falando. E lá estava ele. A morte estava chegando rápido. Mas ele olhou lá ao seu lado e lá estava a rocha. Ele apenas subiu na rocha e os anjos vieram, levaram-no embora. Não te deixarei nem te desampararei. Não importa quão difíceis os tempos fiquem, a que idade cheguemos, que tipo de morte tenhamos. Lembre-se, a rocha estará lá junto ao Jordão. Ela nunca deixará, nem desamparará. Lembrem-se disso. A contínua presença da água da rocha estará conosco por toda a vida e até junto ao Jordão.

Inclinemos a cabeça. Enquanto esse Espírito está se movendo entre nós, o Espírito de Deus se movendo entre nós, haveria aqueles aqui esta manhã que não conhecem Cristo. E você não está perto dessa rocha. Não está em condições de falar com ela esta manhã? Mas você sabe que ela está presente. Veja-a operando em toda parte. Veja-o movendo-se em volta. Veja-a movendo-se sobre as pessoas. Essa é a contínua presença da água. Isso é salvação. Esse é o Espírito que enche seus cálices a ponto de já não poderem se calar. Algo tem de surgir. E se você não o conhece, gostaria de levantar a mão e dizer: ore por mim, irmão Branham. Agora quero conhecê-lo e quero falar com ele e quero conhecê-lo como a plenitude do seu Espírito. Quero saber que ele está bem ao meu lado o tempo todo. Creio que ele está, mas quero estar em condições de falar. E estou com sede e estou com fome de Deus. Quero conhecê-lo melhor. Deus o abençoe, Senhor, e Deus o abençoe, Senhor. E você, irmão, você, sim, bem aí atrás, aqui, Senhora, sim, sim, Senhora. Vemos suas mãos e Deus as vê. Deus o abençoe, jovem. Deus o abençoe. E a Senhora? Amém. Deus a abençoe. Abençoe a irmã. Outra pessoa agora, no momento silencioso. Deus o abençoe, aí atrás, jovem. Pensem nisso, pensem nisso. A contínua presença da água da rocha, esse mesmo Espírito que ele clamou lá no dia do juízo para ele, quando assumiu o nosso juízo, e a vara da ira de Deus caiu sobre ele, e os seus pecados estavam envoltos nessa vara, e o feriu, e seu sangue e água jorraram dele. Ele disse: Pai, nas tuas mãos entrego o meu Espírito. E no dia de Pentecostes, ele veio para nos acompanhar na jornada. E está tão perto agora. Você não gostaria de dizer: vaguei muito longe do lar, Senhor, estou voltando ao lar. Enquanto cantamos, gostaria de ir até o altar e fazer uma reconsagração também da sua alma a Cristo? Amém.

Três garotinhos vieram bem rápido, com lágrimas nos olhos. Ajoelharam-se ao lado do altar. Claro, eles estão perdoados. Eles foram perdoados antes mesmo de saírem de seus lugares quando sua pequena mente decidiu. Eles vieram e se ajoelharam aqui para que as pessoas saibam disso, de que lado estão esta manhã. Acho que haveria algumas pessoas mais velhas que gostariam de fazer isso, gostariam de ajoelhar-se e dizer: Senhor, eu vaguei muito longe do caminho. Tenho tido tantas lúcidas e às vezes vagado e me envolvido com o pecado. Agora eu quero voltar antes que seja tarde demais. Deus, eu gostaria de vir. Realmente gostaria de vir e me ajoelhar. Amém. Agora, as três filhinhas de Arthur Bean, mais ou menos da mesma idade, vieram aqui e se ajoelharam. Está vindo aqui à frente uma garotinha que acabou de ganhar um novo irmãozinho em casa. Outro dia, eu estava sentado, a senhora Woody veio e me disse que esta irmã estava indo ao hospital ter um bebê. O Espírito Santo disse, vá dizer-lhes que será menino. Quando nasceu, era menininho. Parecem ser as crianças esta manhã, as criancinhas saindo da pequena classe da irmã Arnold, consagrando suas vidas. O altar inteiro à minha direita está cheio de criancinhas. Seria bom se cantássemos um hino ou altar para o restante das pessoas, os adultos.

Inclinemos a cabeça só por um momento para a oração por estes pequeninos. Pai Celestial, se houver uma manhã, se Jesus tardar mais 10 ou 15 anos, estes serão os rapazes e as moças que levarão esta mensagem às outras gerações vindouras. Sem dúvida em minha mente, Senhor, que por todos os dias da vida, eles se lembrarão de terem vindo a este altar. E são pequenas joias, Senhor. Seus corações jovens e tenros sentem-se condenados esta manhã. Nem ouviram toda a mensagem. Acabaram de sair da sala, de ouvir nossa irmã Arnold falar. Vieram aqui em volta do altar, entregando suas pequenas vidas a Ti. Agora, Pai, acabei de falar que em nós habita o Espírito Santo. E este Espírito Santo, fé com este Espírito, faz todas as coisas. E creio que nesta mesma hora, Tu perdoas todo o pecado que cometeram. E estou Te pedindo, com toda a fé que está em meu coração, que mantenha suas pequenas vidas no caminho, que nunca se desviem do caminho. Isso é realmente uma coisa estranha. O Espírito disse essa manhã que veríamos algo estranho. Deus, se deixaste de tratar com os outros, recebe as criancinhas. Como esta manhã, no apelo ao altar, não há um adulto, mas todo o grupo de criancinhas veio. Apesar de ter sido uma grande mensagem de difícil entendimento, mesmo para os adultos, mas as criancinhas entenderam o espírito dela. Nós Te agradecemos por elas, Pai. Eu as entrego a Ti como Teu servo, como os troféus desta reunião, pois lembrando que a contínua presença da água da vida fluirá com elas enquanto viverem. Que tenham fé agora no que está acontecendo. Esse Deus que as tirou do banco e as enviou aqui. Que tenham fé nesse Deus todos os dias da sua vida. Que seus pequenos espíritos sejam trazidos a Ti no dia da sua morte. Trazidos de volta ao seu corpo no dia da ressurreição. Elas são Tuas, Pai. Nós as entregamos a Ti pelo nome de Jesus. Enquanto estamos de cabeça inclinada, vou pedir a todas estas criancinhas no altar que creem que Jesus é seu Salvador e aquele que lhes disse lá atrás na audiência para virem aqui e se ajoelharem em volta deste altar. Vocês creem que Jesus ama vocês e perdoa seu pecado? Quero que todas fiquem de pé e olhem aqui atrás para a audiência. Isto é assim que vocês podem dizer às pessoas que vocês creem que Jesus as salva. Agora fiquem de pé, isso mesmo. E olhem para trás, para a audiência. Todos vocês, garotinhos e garotinhas que amam a Jesus, levantem-se e olhem para trás, para a congregação aí. Cada um de vocês. E vocês, garotinhas aqui na frente, vocês creem? Vocês amam a Jesus? Estas garotinhas aqui, vocês amam a Jesus de todo o coração? Amam? Vocês o amam? Você o ama, querida? Fiquem de pé aqui para que as pessoas saibam que vocês amam a Jesus. Deus as abençoe. Agora vamos virar nesta direção e cantar para essas pessoas antes de partirmos. Jesus me ama, isso eu sei, a Bíblia me diz que sim. Estão vendo? Levantemos as mãos enquanto cantamos agora. Muito bem, vamos cantá-lo.

paz. Agora, repitam todos comigo. Creio que Jesus Cristo é o Filho de Deus. Hoje, eu o aceito como meu Salvador pessoal. Deste dia em diante, eu o amarei e o servirei. Amém. Sem dúvida, irmão Ben, Pai Celestial, este homem vê outras criancinhas vindo a Cristo e clama como pai por seus próprios filhinhos. E o Espírito que trouxe estes pequeninos ao altar, que esse mesmo Espírito salve seus filhos, Senhor. Concede. Nós os entregamos a Ti, Pai, em nome de Jesus Cristo. Agora, enquanto vocês, pequeninos, voltam para o seu lugar, quero que todos, ao longo daquela fileira, apertem a mão dessas criancinhas ou lhes cumprimentem enquanto voltam. Todos voltem para seus lugares por aqui e que todos ali cumprimentem os pequeninos. E nós os amamos de todo o coração. Vocês são membros do corpo de Cristo. Estão nele tanto quanto o restante de nós.

Agora fiquemos de pé, de cabeça inclinada, enquanto nós toque, irmão Ted, só um. Tenho alguns pedidos aqui, e lenços e tal. Podem ter vindo do exterior. Billy estava me dizendo que tinha um par de sapatinhos de um bebezinho da Inglaterra, mais ou menos desse tamanho. O bebezinho está todo aleijado. E assim, também devemos orar por isso. E assim... Amém, irmão Ben. Sem dúvida farei isso. Enquanto marchamos, Senhor, sabemos que a rocha ferida está bem ao nosso lado. A constante presença da água da rocha vai com a igreja. Ó Deus eterno, libera para nós esta manhã a fé neste Deus que está conosco. Sei que o farás à medida que pudermos achar favor contigo, que podes nos confiar isso. Se tu nos desses em abundância, poderíamos fazer mau uso dela, Senhor. Mas se achamos graça contigo, o que aconteça? Nosso irmão disse que alguém bateu no carro dele. Ó Deus, sabemos que este homem não tem dinheiro para fazer essas coisas. Rogo que tu ponhas o homem sob convicção ou algo assim, que ele se arrependa de ter feito isso. Venha e diga, irmão, vou consertar seu carro, eu fiz isso. Ajuda o irmão Ben e seus entes queridos. Aqui estão na minha mão lenços e pedidos. Tenho fé nesse Deus. Moisés teve fé nesse Deus e atravessou o mar. Daniel teve fé nesse Deus e foi tirado da cova dos leões. Sadraque, Mesaque e Abednego tiveram fé nele e apagaram o fogo. Paulo teve fé nele e um dia, quando os cultos estavam bem difíceis e Paulo não conseguia atender a todos, ele só pegou um lenço e disse, creio que Deus está comigo. Ele impôs as mãos nos lenços e aventais e espíritos malignos saíram das pessoas. E doenças e enfermidades se retiravam delas. Deus, tenho fé no mesmo Deus, que o mal se retire. Doenças, enfermidades e aflições que se retirem, Senhor. Tu és o mesmo Deus que falou comigo lá naquela coluna de fogo lá no rio. Foste tu que deixaste a tua foto ser tirada comigo, pendurada aqui na parede. Tu estás conosco, Senhor. Tu estás sempre presente, essa mesma coluna de fogo. E temos desfrutado da água da rocha todos os dias, ao nos unirmos no Espírito. Então, tu estás aqui. Temos confiança em ti, Senhor. Temos fé em ti. Cremos que tu nos ungirás e nos ajudarás. Não para nossa glória, Senhor. Seríamos como Moisés, então, quando errou. Queremos fazer algo para te ajudar, Senhor. Essa é a intenção do nosso coração. Ajudar-te, se pudermos fazê-lo. Mostra-nos, Pai, o que queiras que façamos. E agora, por um ato de fé, condeno a enfermidade que estes lenços e estes pedidos representam. Elas deixarão as pessoas. Sei que tu o farás, Senhor. Creio em meu coração que o farás. Cura toda a enfermidade em nosso meio esta manhã. Salva os que levantaram as mãos, que disseram que gostariam de vir à rocha para beber água. Deus, que eles estejam com tanta sede hoje, que haja uma vida tão salgada em volta deles, que os leve a ter sede de Cristo. Concede, sê conosco esta noite, Pai. Ó Deus, permite-me descobrir através destes pedidos o que está no coração das pessoas. Se não houver nada no coração delas, então, Senhor, dá-me algo para pregar ao coração delas esta noite. Abençoa nosso irmão Neville e sua esposa, sua família, nossa pequena igreja, nossos administradores, nossos diáconos, nossos membros e teu corpo em toda parte. Sê conosco, Pai. Nós entregamos isso em tuas mãos, em nome de Jesus Cristo. Amém.

Vamos ler a Bíblia, Êxodo 17, versículos 5 e 6. Vamos banquetear nisso que nós ouvimos. Então disse o Senhor a Moisés: passa diante do povo e toma contigo alguns dos anciãos de Israel e toma na tua mão a tua vara com que feriste o rio e vai. Eis que eu estarei ali diante de ti sobre a rocha em Horebe, e tu ferirás a rocha e dela sairão águas e o povo beberá. E Moisés assim o fez diante dos olhos do

e dela sairão águas, e o povo beberá. E Moisés assim o fez, diante dos olhos dos anciãos de Israel. Ó Senhor, que palavras maravilhosas que ouvimos nesta manhã, Senhor. Que isso tudo esteja em nossas almas, lá dentro do nosso coração. E que esta meditação venha fixar mais e mais ainda, para nunca sair, no nome de Jesus Cristo, e que nossa fé seja aumentada e liberada para a glória do nome de Jesus Cristo. Amém. Vamos ouvir o hino.

uma festa espiritual, diante de um banquete, como nós ouvimos esta manhã, a conclusão desta mensagem tremenda. Quando aquele ancião Irmão Woods foi caçar, e levou a Irmão Brana e perguntou àquele ancião ali se podia caçar nas terras dele. E ele identificou que era lá o que podia.

trouxe o pastor dele também. Mas o irmão Branham, todo ali cheio de sangue, de animais, e daquele jeito. Ah, não fala que você está trazendo um pastor agora, andando com um pregador. E o profeta ali desceu do carro. E o profeta faz essa narração que ele não contou o testemunho daquela mulher que estava morrendo de câncer, ele ajudou. E um pregador teve naquela região, mandou levar um lenço. E a mulher levou o lenço, colocou sobre ela. No outro dia estava de pé comendo pastéis fritos de maçã. Ah, se eu pudesse encontrar aquele pregador. E era o profeta ali, todo cheio de sangue, de animais, todo vestido de caça mesmo. E o profeta não chegou e falou, ele pegou uma maçã, né? Começou a comer uma maçã e começou a conversar com ele, Senhor. E essa maçã, quando é que sou plantada? Ah, uns 30 e tantos anos atrás. E como a ceifa, ela seca, e agora nós estamos no mês de agosto, meados de agosto, a ceifa desce e ela sobe, e por causa do frio, senão ela morre. Isso aí eu não sei. É essa mesma inteligência que me disse. Vai, manda colocar um lenço sobre a mulher. Essa mesma. Ah, é o Senhor! E ele aceitou a Cristo antes de morrer, né? Oh, Deus, essa mesma. Eu oro assim, Deus, essa mesma inteligência dá para os irmãos, para os irmãos, seus trabalhos, que faz com a seiva, desce, sobe no tempo certo. Que dá para os pais, para as mães, essa inteligência divina. Ah, que inteligência é essa? E nós vamos banquetear aqui, ó, do 143 a seguir, e continuando esse assunto. Eu disse, pode, se algum dia puder descobrir qual inteligência que faz essa seiva de sair dos galhos dessa árvore, descer as raízes e voltar. Você pode ver algumas árvores secas agora. Não é que elas estão mortas, é que a seiva desceu para as raízes. É uma inteligência, por causa do frio. Hoje tem chovido bastante essa noite. Coisa boa, né? Muita chuva. E é a mesma inteligência que me disse lá naquela noite, vá, coloque esse lenço sobre a mulher. Ele disse, o senhor é aquele pregador? Eu disse, sim, senhor, isso mesmo. E Deus salvou aquele homem com essa experiência. Deus, você vê o mesmo Deus dizendo, vai dar com a capa no Jordão. Deus é um Deus maravilhoso, tremendo. Ano passado estive lá e ele faleceu. E quando sua viúva estava sentada no alpendre, descascando maçãs, daquela mesma árvore, o irmão primeiro ia nos pôr para correr. Não sabia quem éramos. E foi ele que contei sobre isso, que tínhamos permissão dele. E ela contou sobre isso, disse, ele fez uma confissão completa de Cristo antes de morrer. Não teve. Veja o que essa árvore, qual
tal inteligência a fazer ser? É uma lei. É uma lei que Deus determinou. E essa lei é a lei de Deus que se encarregará do assunto. Amém. Sabe, não me importa o quanto você clame, diga agora, não vai, o sol não vai mais brilhar neste verão, brilhará mesmo assim. E o quanto você diga, eu não vou deixar a noite chegar, vou segurar, virá mesmo assim, pois essa coisa em que vivemos, chamada mundo, é controlado por uma lei de Deus. Mas eu sempre encabulei do calendário, como eles podem prever o eclipse daqui 50 anos? Como eles podem prever algo? No segundo, não tem relógio, não tem nada que pode acompanhar a exatidão de Deus. Em cima. Ele sabe, por isso que eles podem fazer calendário, por isso que eles podem prever eclipse, a ciência pode ver, porque em cima, a fidelidade de Deus em cima, não encabula, não é tremendo? Não. Como é que a noite vai chegar? Porque Deus estabeleceu leis, como é que o dia vai chegar, como é que o ano faz o calendário, você pode programar, porque Deus em cima. Ah, um dia faz declaração, outro dia é o Salmo 19. Uma noite mostra sabedoria, outra noite, sem linguagem, sem fala. Ouve as suas vozes. O dia está falando, a noite está falando, cada segundo que bate está falando. Deus é fiel. Deus é tremendo, Deus é, estou aqui ó, porque Deus, Senhor, como nós somos pequenos, Jesus, ajude-nos a crescer na graça e no conhecimento de Deus, e estamos crescendo, não estamos crescendo? Nós não precisamos de um coelho morto aí, que o urubu matou, que um carro matou aí, e nós ir lá pulando que não um urubu. Deus me livre, irmão. Ou alguma coisinha ali que o urubu ali, algum ali matou ali, está apodrecendo ali. Nós temos essa comida. Isso dá vontade de ficar correndo, irmão. Não dá vontade? Aí você fica ouvindo assim e fala assim, meu Deus, tem misericórdia. Isso aqui não é Deus, irmão. É coluna de fogo, irmão. Isso é o próprio Deus que criou o mundo. Agora, falando nessa cita, não tem como, é Deus puro, é a coluna de fogo, 93 anos conosco. Agora, irmãos e irmãs, quero lhe perguntar algo, o irmão Branham vai entrar em algo tremendo aqui. Então, se nascemos de novo do Espírito de Deus, Deus não tem pequenas partes fracas e grandes partes fortes. Ele é totalmente Deus. Se nascemos no Espírito de Deus, olha, você vê tanta gente com problemas e com triste. Sai da fronteira.

felicidade sai da fronteira, atravessa o Jordão. Não tem preocupação, não tem nada ali. Ele é totalmente Deus. E se você tivesse o suficiente de Deus em você, mesmo que fosse apenas uma sombra de Deus, isso é poder suficiente para criar uma nova terra. Só a sombra dele já criou a nova terra. Isso é poder suficiente para criar uma nova lua e um novo sistema. Só a sombra dele. Jesus, dá até sua dor. Até soa com frio. Só a sombra dele criou a nova terra, nova lua e novo sistema. Só a sombra. Jesus, aleluia, é Deus e é forte. E agora mesmo todo crente aqui tem a vida eterna, que é o Espírito de Deus em você, poder suficiente para ressuscitar os mortos, curar os enfermos, pôr as órbitas em condições. Mas você é controlado por uma lei, esse Espírito que está em você, vocês são filhos e filhas de Deus, esse mesmo Espírito que você tem dentro, o levantará no dia da ressurreição, vai nos levantar, se formos para a terra, ele vai nos levantar, e se estiver vivo, nós vamos ser transformados com esse poder que está dentro de nós. Jesus, quando esteve aqui na terra, quando morreu, sua alma desceu ao inferno e pregou aos espíritos que estavam em prisão. As almas em prisão que não se arrependeram na longanimidade dos dias de Noé. Seu corpo foi para o sepulcro, mas antes de morrer, ele entregou seu espírito nas mãos de Deus. Seu espírito foi para Deus, sua alma para o inferno. E seu corpo foi para o sepulcro. E Jesus foi impedido de ressuscitar até a Escritura poder se cumprir. Ele não pôde voltar, pois tinha de ficar na sepultura por 3 dias e noites. Mas quando toda a Escritura se cumpriu, este impedimento foi tirado. Seu espírito desceu à sua alma, ao seu corpo. Ele ressuscitou.

tua palavra. E quando morremos, nossa alma irá para debaixo do altar de Deus, o qual tive o privilégio de ver, sexta dimensão. Alguma manhã atrás, era em 61 que ele pregou aqui, ele foi lá em 60. Como sabem, na visão de que a Bíblia fala, nosso espírito irá para Deus, que o deu, o nosso corpo voltará para o pó da terra. Mas algum dia, quando a Escritura se cumprir, nosso espírito será liberado de Deus, recolherá a alma, passará na céu. Olha aí, ó. Oh, quando cumprir Jesus como ressuscitou, o seu espírito foi para Deus, a sua alma foi pregar as almas encarceradas, o seu corpo lá na cruz. Mas quando cumpriu as escrituras, 3 dias e 3 noites, voltou e ele ressuscitou. E da mesma forma, quando cumprir, nosso espírito vai para Deus, nosso corpo vai para a terra, nossa alma para a sexta dimensão, para o paraíso. Mas depois, quando cumprir as escrituras, venceu o tempo, Deus libera o seu espírito, pega a sua alma na sexta dimensão, no corpo glorificado, celestial, desce para a sepultura, ressuscita no corpo glorificado. Glória a Jesus! Essa é a verdade do Evangelho. A Escritura.

nascemos de novo do Espírito de Deus, o poder da ressurreição já está dentro de nós. Vamos dizer, louvado seja Deus, está aí dentro, cumprindo as Escrituras. Se não houvesse uma lei para isso, os filhos e as filhas de Deus criariam para si um mundo aqui e iria viver uma vida privada nele. Vocês têm o poder em vocês para fazê-lo. Se tem uma sombra do poder de Deus em vocês, vocês têm poder para fazê-lo. Não é, se são a sombra, eu tenho. Você não tem? Então tem poder para fazer outro mundo, sol, lua. Só que é controlado por uma lei. Oh, Deus, o poder da ressurreição. Oh, Jesus, muito obrigado pela coluna de fogo, Senhor. Mas não precisa de coelho atrás de um coelho morto, sentado lá no fio, olhando. Será que tu morreu algum coelho, caçando aí na internet um coelho morto aí, para nós trazer alguma revolução, alguma coisa? Não. Deus é seu, com sua coluna de fogo, e trouxe um banquete. Estamos num banquete e comendo e banqueteando. Glórias a Jesus. Suas almas estão felizes com esse banquete. Que banquete. Que banquete. Oh, Deus, não dá para perder nada. Nem ir no banheiro, já vai olhando, né, irmão? Não dá. Oh, não quer perder nenhuma vírgula. Oh, Deus Todo-Poderoso, Deus é onipotente. Então, estão vendo o que quero dizer? O poder que está em você fará. Vocês poderiam criar um mundo pela palavra e ir viver nele. Aleluia, aí está. Esse é o poder que está na igreja agora, mas é controlado por uma lei. E essa lei não é guardar um monte de mandamentos, é uma lei de fé. Jesus disse, tudo é possível ao que crer. E se você puder crer naquilo que Deus leva a sua alma a crer, é seu. Eu tenho testemunho disso aqui. Durante os anos, tudo que Deus, olha, deixe isso descer na sua alma, tudo que Deus, porque nós temos poder para criar outro sol, lua, terra, outro mundo. Se tiver uma sombra do poder de Deus, você tem poder para isso, só que é controlado por lei. E quando Deus leva a sua alma a crer em qualquer coisa, pode ser a mais impossível do mundo, criar um sol. Se a sua alma levou, se Deus levou a sua alma a crer nisso, você cria o sol. Porque é controlado por lei. E quando Deus libera essa lei dentro da sua alma e faz você criar alguma coisa impossível, que é criar uma lua. Ou seja, o que for, se Deus levou a sua alma a crer naquilo, aquilo é possível. É tremendo. Um dia eu estava pregando no lugar e estava lendo esse parágrafo, e o irmão fechou os olhos e disse, pastor, Deus acabou de levar minha alma a crer em algo. E isso é meu. E ele saiu dali crendo mesmo, e depois ele testemunhou, falou, Deus deu aquilo. Era uma casa que ele queria.
impossível que crer. E se você puder crer naquilo que Deus leva a sua alma a crer, é seu todo lugar que a planta do seu pé puder pisar pela fé. Deus leva a sua alma a crer e você tem que pisar junto pela fé. Eu creio, Senhor. Deus levou a minha alma a crer e eu piso junto, eu creio. Deus dá a você. Amém. É seu. Você o possui. E se puder achar a chave desta lei de fé que abre para você, oh Deus, se eu puder achar onde está essa chave, meu Deus. Você quer caçar essa chave? Onde está essa chave? Onde está essa chave? Entende o que quero dizer? Esse poder é controlado por... Se você é filho de Deus, você é um filho de Deus. Isso nunca o deixará. É estar com você o tempo todo. Mas sua fé se afasta disso. Mas ainda está aí. Amém. Aleluia. Às vezes sua fé afasta disso, mas está aí. Aleluia. Deixa eu encontrar essa chave e abrir, Senhor. Quando você é salvo, Deus lhe dá fé para se levantar da imundícia da terra. Não dá? Sua fé vence as coisas do mundo. Qual é a sua fé? Sua fé naquela obra que Deus fez por você, em você, para torná-lo filho de Deus. Você deixe de mentir, deixe de roubar, deixe de beber, pois sua fé o leva acima disso. Amém! Se não fizer isso, você não tem fé. É pela fé sois salvos. E isto pela graça. A fé elevou-se. Você não rouba, não mente. A sua fé te levou a isso. Pela fé somos salvos. Fé na obra consumada do Calvário.

que dia que ela é liberada. E você vai orando, meditando, ele vai colocando algo na sua fé, vai levando a sua alma a crer em coisas impossíveis. Aí você tem que pisar junto. Às vezes ele leva a sua alma e você pisando, ah, Senhor, tem misericórdia, eu sou muito incrédulo e tal. E lá atrás, pisa junto, irmão. O lugar que pisar a planta do vosso pé, você tem que pisar junto também. Deus leva a sua alma a crer e você está lá atrás. Pisa junto, eu creio, Senhor. Eu creio, pisa junto. Fala, eu creio, Senhor. Eu creio. Às vezes Deus leva nossas almas. Nós não precisamos de poder. Não precisamos. E quando sua fé for liberada, o quanto de poder que você pode ter, pois em você habita o poder de criar os céus e a terra. Deus habita em você e vocês são filhos e filhas de Deus. Amém. Aí está. Mas é a sua fé. Jesus diz, salvai-vos. Seja-vos feito segundo a vossa fé. Oh, meu Deus. Seja segundo a sua fé. Senhor, Jesus nunca diz assim, dá poder, né? Mas ele deixa, segundo a sua fé. Se tu podes crer, tudo é possível. Em verdade, vos digo que se disser a este monte, move-te e não duvidares, mas credes no que dissestes. Meu Deus, fé para mover montes, montanhas. A fé pode mover montanhas? Claro que pode. Ela ser liberada, Deus. É então que te... Olha, a coluna de fogo vem reaviver, vem mostrar, vem trazer uma fé que não existe em lugar nenhum na terra. Aonde vai adquirir fé nesse mundo, a não ser com a coluna de fogo, o único povo? O povo não sabe nem o que é isso. Os demônios ficam inventando justificar a incredulidade. Não, isso é problema, irmão. Isso é monte de problema. Que monte de problema? É monte, é montanha. O profeta disse que ele estava no Monte das Oliveiras. Esse monte. Aí querendo justificar a incredulidade. Não, esse é problema. Resolve por aqui mesmo. Incrédulos, Deus, tudo é possível. Se Deus vai fazer brotar milhões da terra, quanto mais coisinhas mínimas, de criar uma perna, criar um braço, criar um coração, fazer um pâncreas funcionar. Como eu vi alguém testemunhando que o pâncreas parou de funcionar. Não produz mais. E ele estava tomando essa coisa e foi no médico fazer uma... Ele falou, isso é engraçado, vamos diminuir essa... Eu nunca vi isso, mas vamos diminuir essa insulina, né? Vamos diminuir porque ele começou a funcionar. Nunca vi isso. Isso aí não tem... Não tem na... Como é que fala, Felipe? Na história da ciência. Não tem mais engraçado. Começou, tem que diminuir, porque começou. Mas se começou, irmão, vai terminar. Jesus Cristo pode fazer qualquer coisa. Mudar qualquer coisa. Tudo é possível. Oh, irmão, nós não somos religiosos aí, brincando de igreja, não. Nós estamos na coisa real, verdadeira. Não é um passatempo, não. Nós estamos na coisa mais pura, sagrada. Então, que tipo de pessoas devemos ser, tendo fé neste grande Cristo Redentor que vive em nós? Essa rocha ferida.

dia. Estou convosco todos os dias até a consumação dos séculos. Jesus diz isso? Cremos nisso? A constante presente da grande fonte de salvação e poder que foi derramado no Calvário, na igreja. A constante presença do Deus vivo, a grande rocha ferida que flui, que nos acompanha em nossa jornada. Ele está conosco todos os dias, até a consumação do século. Nos acompanha.

carne, se tivessem permanecido com fé e crendo que Deus os levaria à terra, não teria havido nada que os impedisse. Eles já tinham abertos os mares, tinha ferido com pragas os seus inimigos, tinha crucificado os seus inimigos atrás deles e tinha entrado na terra. E mesmo assim não puderam ter fé para continuar até a promessa. Nós já vencemos muita coisa pela fé, não já? Não perca a fé! Não faça como Israel, cobiçando as coisas do mundo, mas conserva-nos a fé, Senhor. Vamos dizer, nos conserva na fé, Jesus. Nos conserva. Josué e Caleb tinham essa fé, disseram, somos mais do que capazes de conquistar qualquer coisa que venha ante nós. Vamos dizer como Josué e Caleb, somos mais do que capazes de conquistar qualquer coisa que venha entre nós. Aleluia. Esse é o problema da igreja. Podemos vencer toda doença. Temos o poder em nós. Somos filhos e filhas de Deus. Nada pode nos resistir. Não existe doença. Seja lá qual for, queremos barrar. Não.

você entra do outro lado da terra e fica feliz e testemunhando pelas pisaduras de Jesus: eu estou sarado, eu já estou curado. Nada, quem mais, ninguém pode resistir. Nada pode resistir um homem que tem um poder desse, uma sombra do poder de Deus. Só que ele quer encontrar alguém que creia no que Deus já fez por você. Quantos já creem no que Deus fez por você? Eu creio, Jesus, que o Senhor já fez por mim, eu creio. Não, nós seremos, nós somos agora. Não é que nós vamos ser, não, nós seremos, nós somos agora. É a sempre viva presença do Espírito está conosco. Amém. Aí está. Aleluia. Glória a Jesus. Quando você ficar triste, melancólico, oh Senhor, tudo hoje, atravessa o Jordão e entra na

Eu te empurro daqui, Satanás, querendo me segurar nessa dor, nesse problema. De jeito nenhum, ninguém pode resistir. Esse é o problema da igreja. Só podemos vencer toda doença. Temos o poder em nós, somos filhos e filhas de Deus. Nada pode nos resistir. Quero ver a doença me resistir. Não vai resistir de jeito nenhum. Ela não vai de jeito nenhum. Porque eu creio na obra consumada de Jesus Cristo lá no Calvário. E todo dia, e crendo, e crendo, e crendo, aquilo tem que recuar. Foi o que quis dizer quando falei do tema esta manhã. A sempre presente água da rocha. A sempre presente água da rocha está aqui mesmo agora. Essa sempre presente água dessa rocha ferida no Calvário. Quando

esta manhã e nos deu uma promessa. Para dizer louvado seja Deus pela promessa. Ele está presente conosco. É por isso que andando diante dos enfermos, quando Ele me comissionou lá, eu creio nisso. Deus disse isso.

você vê, passa tudo. Mas o que Deus falou é eterno, não passa. A palavra de Deus, a promessa de Deus é mais do que os céus, a terra. O que você está vendo pode ser uma ilusão do seu corpo.

gente. Faça os céus e a terra, disse Jesus, mas as minhas palavras não hão de passar. Oh, vamos ficar nessa promessa. Como aquele pregador disse para o irmão Brana, eu prefiro estar na palavra do que no céu. Eu digo, por quê? Porque os céus e a terra vão passar, mas as palavras não. Oh, que promessa! Eu estou aqui, você bate o dedo e diz, eu estou aqui, Isaías 53. Eu estou aqui, Marcos 16. Eu estou aqui em Tiago 5, eu estou aqui nas promessas de Deus, eu estou aqui louvando a Jesus. Senhor, deixa minha fé ser liberada, Senhor, porque o poder já está aqui dentro do meu coração. Creiam, vocês precisam crer. O profeta está dizendo, vocês precisam crer. Tem que haver algo aí que abra esse acesso, oh Deus. Então, por isso, quando Deus vai lá e abra lá sua alma, lá, fala assim, ó, agora você vai crer disso aqui, sua alma vai crer. Bate o pé junto, eu creio também, Senhor. Ele abriu o acesso e eu bato o pé também junto, o lugar que pisar a planta do vosso pé, como vos tenho dito, isso será feito. Ele levou a sua alma a crer e você bate o pé também. Ô Senhor, abra essa coisa para deixá-lo mostrar nisso. O que precisamos hoje não é orar por mais poder. Meu Deus, poder que tem. Que criar os céus. Criar tudo, luas, sóis e estrelas. Vocês têm poder suficiente para fazer uma nova terra. Vocês precisam é de fé para usar esse poder. Não precisamos de mais poder, já tem poder demais da conta. É a fé para usar isso que já tem. E precisa de ser liberada. Vocês precisam de controlar essa vida. Que jeito que a fé é liberada? Controlar a vida. É viver uma vida tão pia na presença de Deus.

poder, louvado seja o nome de Jesus Cristo. Glória a Deus, aleluia. Que como faz para ser essa fé ser liberada? Use esse poder, vocês precisam controlar essa vida e viver uma vida tão pia que quando pedir qualquer coisa a Deus, vocês saibam, temos confiança em Deus quanto a isso. Sabemos que se guardamos os seus mandamentos, ele não resistirá bem a algum de nós. Se andarmos com ele, Deus andando conosco, oh, que coisa! Andando com Deus. Me veio uma escritura de 1 João 5. Você quer ir lá na primeira carta do apóstolo São João? É isso que o irmão Brando está falando. 1 João 5. Ah, meu Deus! Meu Pai! É o verso. Não é o verso. É o poder, não é o capítulo 5, não. É, ele fala do poder como pois no mundo. Deixa eu ver se eu. Ele fala do poder. Será que é aqui, do poder? Essas coisas eu vos escrevi. E esta é a confiança. Ah, é assim, é o verso 14. E esta é a confiança que temos nele, que é a fé. Que se pedirmos alguma coisa segundo a sua vontade, ele nos ouve. E sabemos que nos ouve em tudo que pedimos. Sabemos que alcançamos as petições que fizemos. Sabemos que ele nos ouve. Isso que o profeta está dizendo. Você vivendo uma vida pura, pia, guardando os mandamentos. Se ficarmos com a palavra produz e andamos com ele. Deus andando conosco. Ó, que coisa! O 161, eles só tinham uma coisa a fazer, que era se manterem no curso. Olha o que Israel tinha que fazer, manter no curso. Não vaguear por aqui, vaguear por ali, não vaguei por ali, por aqui, mas se manter no curso. A igreja só tem uma coisa a fazer, manter-se no curso. Eles tinham uma coluna de fogo que tinha para se manter no curso. Nós temos uma coluna de fogo para manter no curso. Eles tinham uma coluna de fogo e eles começaram a vaguear para cá, vaguear para lá, mas eles tinham uma coluna de fogo para manter no curso.

passado acidentado por alguém que trouxe alguma coisa nova. Alguma coisa aí para elevar o emocional. Isso não vale nada, isso não chega a lugar nenhum. Deus, você vai me guiar? Eu vou atrás de um coelho morto ali. Vou atrás de um passarinho que morreu ali. Eles tinham uma coluna de fogo que tinha que se manter no curso, seguindo essa coluna de fogo. Estamos seguindo a coluna de fogo, irmãos? Estamos seguindo a coluna de fogo, igreja, do Deus vivo. Foi o que os guiou. O objeto que podia ver era essa coluna de fogo. Eu não posso ver outra coisa a não ser a coluna de fogo. Quando você enxerga uma vez, o resto tudo é enchimento. Você parece que, o irmão Branco disse que você entra na presença de Deus, parece que você fica crítico. Quando você vê uma coisa lá, um enchimento ali, você falou, oh Deus, tenha misericórdia. Porque você enxergou uma vez. Quando você enxerga uma vez, você não consegue enxergar mais nada. Isso é porque você está no curso da coluna de fogo. Você não quer vaguear para lá nem para cá, mas manter em linha reta.

era o líder. Nós não vimos isso operando, ressuscitando mortos, curando os enfermos. Eles não viram o mar abrindo e nós não, será que nós não viu, não? Quando já viu a ressurreição de mortos? Eu já vi. Quando já viu o paralítico andando? Eu já vi. Você não viu? Na mensagem, irmão. Todo mundo viu. Viu ou não viu? Milagres e maravilhas, os maiores do mundo. Viu ou não viu? Está aí na coluna de fogo. E mesmo assim, eles queriam vaguear. Hoje nós temos a palavra, seguimos a palavra, que é a mesma coluna de fogo. E vemos a palavra operando nos crentes. Vemos ou não vemos? E sabemos que é assim.

resultados. Vamos dizer, ficamos com a palavra. A palavra produz os resultados. Eles ficaram com Moisés, porque a coluna de fogo Moisés a seguia. Nós ficamos hoje com o irmão Brana, porque a mesma coluna de fogo. Eles ficaram com Moisés, porque a coluna de fogo estava lá. E nós ficamos com o irmão Brana, porque a coluna de fogo está aqui. E eles seguiam. Quando eu socou com Moisés, levantasse um lá com alguma coisa lá, eu não estou só com Moisés. E nós, eu estou só com o irmão Brana. Você está só com o irmão Brana? Ou quando surge um coelho morto, você vai? Não, eu só estou só com o irmão Brana.

pode saber. Logo começa, logo começa, não é só Moisés. Não é só Moisés. Não é só Moisés. Eu também tenho aqui um coelho aqui. Não, não, não. É só Moisés. Era só Moisés ou não era só Moisés? É só mensagem ou não é só mensagem? Glória a Jesus e a coluna de fogo. Ficamos com a palavra. E a palavra produz sinais. Jesus disse, estes sinais seguirão aos que creem na palavra. Vejam, fique com a palavra. A palavra produz os sinais. Mas Moisés, o que ele fez? Oh, vamos ficar de pé. Dá vontade de ficar banqueteando o tempo todinho aqui, viu? Não dá nem vontade, não dá nem fome, viu? Meu irmão, irmão Miguel, eu acho que você pode fazer a comida 3 horas. Ah, não, tem o companheirismo. Glória a Deus. Olha aqui, o 127. Pastor, essa equipe ainda atua ainda, da ceia. Ele vai já vibrando. Já vai. Glória a Deus, aleluia. E quando marchamos, Senhor, sabendo que a rocha ferida está bem ao nosso lado, a constante presente da água,

Senhor, mas se achar graça contigo, que aconteça. Se nós não estivermos obedecendo em submissão, nós vamos fazer mau uso

Jesus Cristo. Aleluia! Glórias ao Senhor Jesus. Dá louvores a Ele. Oh, Jesus Cristo. Aleluia! Louvado seja o nome do Senhor. Diga graças a Deus mais uma vez por mais essa porção, por essa segunda parte abençoada. A mensagem é sempre presente, Água da Rocha. Que Deus continue abençoando o nosso pastor Clomar Borges, mantendo a unção da mensagem sobre ele, abençoando cada vez mais seu ministério, a sua família e assim a todo o povo de Deus. Bom, Ademilson Garcia, termina daí, meu irmão.

Amém. Glória a Deus. Em nome do Senhor Jesus Cristo, Deus abençoe a todos. Em nome do Senhor Jesus, 117 conexões abençoadas juntamente conosco. Deus abençoe a todos. Nos resta agora nos despedir. Em nome do Senhor Jesus, diga a um outro: Deus te abençoe. E está encerrado em nome do Senhor Jesus. Amém.

0: tarde com Jesus. Deus continue abençoando a todos. Mais uma vez, a graça de Deus em mais este companheirismo. E a escritura, se você quiser deixar anotado, se encontra em São Lucas, capítulo 23, verso 33. O profeta de Deus usou essa escritura para pregar a mensagem, a acusação, mensagem que nós ouvimos durante a semana.
1: Amém, graças a Deus, boa tarde com Jesus, todos os irmãos aqui presentes pela internet também. Vamos cantar o hino de número 5 do nosso hinário com a história por trás dos hinos. Se paz a mais doce me deres gozar, vamos, sou feliz com Jesus. Você é feliz com Jesus? Vamos louvar, cantem, louve ao Senhor, Ele é digno de toda honra, de toda

felizes de estarmos aqui nesse companheirismo. Convido o irmão Samuel para ler a escritura que foi anunciada na mensagem Acusação.

0: quando chegaram ao lugar chamado A Caveira, ali o crucificaram, e aos malfeitores, uma à direita e outra à esquerda. Senhor Jesus, Pai Celestial, agradecemos, Senhor, por mais esta tarde, por esta oportunidade, Senhor, de estarmos aqui em companheirismo, Senhor. Muito agradecidos por tudo quanto o Senhor tem feito por nós. Pedimos perdão dos nossos pecados e nos dá um bom tempo na Tua presença, em nome de Jesus Cristo. Amém.
1: Amém. Obrigado, irmão Samuel, podeis assentar. Tantos são os destaques que teríamos dessa tremenda mensagem. A sempre presente água da rocha. Terminamos ela esta manhã, né? Mas eu vou deixar meu destaque aqui no 147, onde o profeta diz: agora, irmãos e irmãs, quero lhes perguntar algo. Então, se nascemos de novo do Espírito de Deus, Deus não tem pequenas partes fracas e grandes partes fortes. Isso aqui me lembrou, irmão. Não tem irmãzinha lá atrás, pode estar de muleta, de cajado, pode estar se arrastando, pode estar forte, saudável, de jeito que for. Deus não tem partes fracas e partes fortes. Ele é totalmente Deus. Você gostou disso? Eu amei isso aqui. Ele é totalmente Deus. Na oração de uma criança, viu quantas crianças foram no altar? Que pensamos, lembra, na escolinha. Basicamente as crianças e ele esperando ver adulto, mas eram crianças. E, exatamente, me fez lembrar das escolinhas ali no Jardim Aurélia, isso que as crianças ficavam até a mamãe Martinha anunciar: agora vocês podem ir para suas salinhas. Mas que coisa tremenda, as crianças, isso foi profundo. A sempre presente água da rocha, ele é totalmente Deus. E se você tivesse o suficiente de Deus em você, mesmo que fosse apenas uma sombra, isso é poder suficiente para criar uma nova terra. Aí o pastor mencionou a cura, o Felipe, enfim. Você vai pensando assim, você fala, o que que é os problemas perto desse Deus? O que que é? Ele criou os elementos que compôs esse planeta, que compôs o nosso corpo, que compõe o nosso corpo. Ele pode mexer na composição atômica e fazer uma matéria, outra matéria. Ele pode metabolizar algo no nosso organismo. Ele que fez os órgãos que metaboliza todas as toxinas que a gente ingere. Que é isso para Deus? Isso, se isso é poder para criar uma nova terra, a cura, irmão, seria algo muito simples. Isso é poder suficiente para criar uma nova lua e um novo sistema. O pastor estava pensando, vendo a matéria esses dias, os chineses estão criando um sol. Eles estão criando um sol lá deles e estão querendo evoluir com isso para ter um sol para criar energia artificial. Imagino que seja, né? É um sol. Já pensou se eles descobrissem isso aqui? Eles iam orar até criar outra terra, outro planeta. Isso é poder suficiente para criar uma nova terra. Isso é poder suficiente para criar uma nova lua. E um novo sistema, é Deus, e é forte. E agora mesmo, todo crente aqui tem a vida eterna, que é o Espírito de Deus em você. Poder suficiente para ressuscitar os mortos, curar os enfermos, pôr as órbitas em condições. O pastor mencionou, né, os calendários. tudo que se coloca em matemática, em relação à astronomia, é perfeito. Porque Deus colocou as hortas em uma velocidade e exatidão tal que pode ser medida para frente e para trás e dar o mesmo resultado. Que coisa! Só isso o homem já devia se converter. Só de ver o cientista, tem cientista que vê isso aqui, eles falam, meu Deus, o Criador está por trás, vamos se humilhar, vamos reconhecer, Einstein foi, né? Vamos reconhecer que isso aqui tem um designer, tem um Criador por trás, quantas órbitas, rotação, transladação, já pensou? Planeta girando, a Lua girando, e todo mundo girando em torno de si, um girando em torno do outro, e nada se conflita. Nenhum atrasa, como uma engrenagem perfeita, né? Pôr as órbitas em condições, mas você é controlado por uma lei. Esse espírito que está em você, vocês são filhos e filhas de Deus. Este mesmo espírito que você tem dentro o levantará no dia da ressurreição. Já pensou? O que nós temos agora, nesse minuto, é o que vai nos levantar na ressurreição. Não precisa ficar esperando morrer nenhum outro bicho aí, não precisa ficar comendo carne morta das outras eras, né? Nós temos a carne fresca. Oh, isso aqui é fresco, mano. Coelho matado por gavião, sei lá, atropelado. Olha, esse mesmo espírito que você tem dentro, o levantará no dia da ressurreição. Bem que dá vontade de pular, né? Sair correndo e falar, quero isso agora, já.
2: A internet está cheia de coelho morto, atropelado aí.
1: Deixaram essa carne fresca, né? Mas a carne fresca aqui do dia. Cada dia que nós ouvimos a voz do profeta, ela é fresquinha para nós. É igual lá em Israel, não podia guardar aquele maná que apodrecia. Então fica comendo coisa podre de outra era. Ouça a voz do profeta e você vai ver isso aqui, é o mesmo espírito que tem dentro, o levantará no dia da ressurreição. Isso aqui é tão grande, pastor, que eu acho assim que o genuíno não perde nem tempo ouvindo mais nada. Não, porque é muito baixo.
2: Não vai nem para a direita, nem para a esquerda, ele fica só.
1: É carne.
2: Pior da coluna de fogo.
1: É carne podre.
2: Ouvindo e banqueteando.
1: Você fala, eu já tenho algo aqui que é tão fresquinho vindo do céu. A mensagem, a voz do sétimo anjo nos trouxe isso para nós.
2: Ouvindo e banqueteando o dia inteiro.
1: Glória a Deus, amém.
3: Amém, graças a Deus. O senhor falando aí, irmão Daniel, e eu pensando aqui nesse parágrafo 157, que o profeta diz assim, 157, este é o problema da igreja. Podemos vencer toda a doença. Temos o poder em nós. Somos filhos e filhas de Deus. Nada pode nos resistir. Você já parou para pensar neste poder que você tem? Nada pode te resistir. A enfermidade não pode te resistir, o problema não pode te resistir. Só que ele quer encontrar alguém que creia. O segredo é isso, é você crer e não duvidar. Quando você crê e a sua fé entra em ação, aquilo vira uma barreira contra todo demônio, contra toda enfermidade. Eu tenho aprendido isso na minha vida. Isso me trouxe uma lição, uma experiência em crer. Muitas vezes a gente fala, eu creio, eu creio, eu creio, eu creio, eu creio. E você fala tanto isso que às vezes a sua mente faz você achar que crê mesmo e você não crê. Porque quando você crê, é isso que o profeta fala, você alcança uma chave. Que não importa o que as pessoas digam, o que aconteça, pode ser a coisa mais contrária possível, aquilo é uma certeza tão grande dentro de você, que você não consegue ter dúvida. Aí você crê mesmo. Aquilo te sela por dentro de uma maneira que você já consegue ver aquilo acontecendo. Aquilo para você não é mais questionável. Então você pode olhar e falar assim, eu creio. Pode vir qualquer outra pessoa, falar qualquer outra coisa, mas algo aqui dentro me selou de uma maneira que eu não sei como que vai acontecer. Por isso que Abraão pôde crer 25 anos. Porque aquilo estava selado dentro dele de uma tal maneira que era impossível ele não ver aquilo acontecer. E continuando aqui, o profeta fala, que creia no que Deus já fez por você. Não nós seremos, nós somos agora. Você tem que ter este pensamento, eu sou agora. O que, que você é agora? Uma pessoa bem-sucedida? Eu sou agora. Ah, eu estou com um problema lá no meu serviço, isso foi solucionado agora. Sempre pensamento positivo, sempre pensamento com este olhar, eu posso agora. Porque senão, quando uma dúvida entra, algo entra, você não está firmado, primeiro ventinho que bate, você, mas eu acho que não, olha esse resultado aqui, ó, o exame deu negativo de novo, ó, esse problema aqui de novo, então você não creu. E é sempre viva a presença do Espírito Santo está conosco, amém, aí está. Então, moça, então, rapaz, se você for com isso, ele sempre está comigo. Você orar e ele te dar essa certeza no seu coração, não precisa ter medo, não precisa ter dúvida, porque quando uma vez ele sela isso dentro de você, não há nada que tira isso. Você só confia, vai e lá na frente você vê os resultados. Não deixe Satanás te colocar medo. Porque medo te paralisa, o medo te trava, o medo tira suas bênçãos, o medo

0: deixe Satanás te colocar medo, porque medo te paralisa, o medo te trava, o medo tira suas bênçãos, o medo te mata, o medo te destrói. Mas quando você vai com este pensamento positivo, como a fé é positiva, aí o mar se abre, aí o gigante cai e aí as vitórias vêm. Amém.
1: Amém. Graças a Deus. E é tanta coisa, né, Mondrian? Como o senhor diz, difícil de destacar. Mas, aqui no parágrafo mais à frente, eu estou vendo Deus agir de uma forma tão especial na questão de, da originalidade, da origem, da coisa original. E o profeta de Deus diz aqui no 180 em diante, que a razão de a gente ter tantos credos e denominações é porque estamos começando algo novo. Não precisamos de nada novo. Voltem. Desde a escola, umas escolas passadas aí, né, o pastor falando sobre a coisa original. Moisés não deveria ferir a rocha de novo, começar algo novo. Ele devia falar com ele sobre a rocha original. Ó, espero que entendam. Moisés devia falar da rocha ferida original, não tentar feri-la de novo, não tentar começar algo novo, mas falar a coisa antiga, a coisa original. E o profeta de Deus, ele fala nessa mensagem, tentando fazer um serviço para Deus sem ser da vontade de Deus, que quando Davi pegou e tentou fazer algo novo, aquilo tipificou todas as denominações que existiriam um dia. Tentar algo novo. Aí é o gavião? É, o gavião lá, ele tem o instinto dele de caça. O falcão, o instinto dele é caçar. Mas ele acostumou naquela coisa, agora ele fica pousado no fio aí, esperando.
2: Um coelho atropelado.
1: Não tem identidade nenhuma mais.
2: Cheio de coelho atropelado na internet.
1: Então perde a coisa original. E Deus tem algo original.
2: Anda pulando que nem um urubu.
1: Veja, Deus, ajuda-me, se eu morrer pobre no púlpito, falarei da rocha original, falarei da experiência original, falarei das escrituras originais que lhes deram o batismo do Espírito Santo. Vamos repetir a escritura original que deu o batismo do Espírito Santo? Atos 2:38. Arrependei-vos cada um de vós e sede batizado em nome de Jesus Cristo para perdão dos pecados e recebereis o dom do Espírito Santo. A constante presença das águas que fluem da rocha ainda está conosco. Você crê nisso? Ela produzirá a mesma coisa, produzirá visões, produzirá curas, produzirá profecias, produzirá tudo o que eles fizeram. Quando Israel voltou a se aliar com as escrituras e voltar ao caminho, eles foram para a terra prometida. Mas levaram 40 anos, porque saiu da coisa original. Eles tinham a coluna de fogo, mas queriam começar algo novo.
3: Graças a Deus. Bom, Daniel, o senhor lendo aqui o 147, esse parágrafo tem que ficar arraigado, né? Nas nossas almas. Deus não tem pequenas partes fracas e grandes partes fortes. Fala comigo. Ele é, bem forte, ele é totalmente Deus. Oh, irmãos, este Deus que criou os céus e criou a terra. Pastor, então, tão maravilhado lá no carro, a gente vinha pra cá e ouvindo podcast essa semana, eu pensando, meu Deus, como Deus é grande. Ele, com essa mensagem, irmãos, ele colocou todo mundo num patamar, né, pastor? Tá lá nos Estados Unidos, tá na China, tá na Venezuela sofrendo, tá no Brasil, irmãos, é um mesmo patamar, é um mesmo caráter, é uma noiva igual, é lindo.
2: É uma unidade.
3: Unidade. É uma unidade.
2: Aquilo que Jesus disse. Seja ter a unidade, subindo rápido.
3: Oh, é incrível, ele é totalmente Deus.

0: Deus é forte, irmãos. Homem nenhum consegue fazer isso se não for Deus. E olha, eu vibrei aqui também com 151, que existe uma lei. E esta lei, você consegue destravar esta lei. Tem um segredinho aqui para a noiva, que o Brando deixou para nós. 151. E esse é o poder que está na igreja, irmãos, é hoje, agora. O Brando fala assim, este é o poder que está na igreja agora. Então é para mim, é para você, é para todos nós. Só que ele é controlado por uma lei. Que lei é essa? Queria descobrir esse segredo para eu ter acesso a isso. E essa lei não é guardar um monte de mandamentos. Oh, você tem que fazer isso, fazer aquilo. Senão, não, irmão, só. É uma lei de... Está aqui o segredo. É bom, né? Esta é uma lei de fé. Jesus diz, tudo é possível aos que creem. E se você puder crer naquilo que Deus leva a sua alma a crer, é seu. Eu acho que todos têm experiência aqui, né, pastor? 3 horas da manhã, olha na janela, fala assim, ó, essa casa vai ser sua. Mas como? Cadê o dinheiro? Esta casa vai ser sua. Passa algumas horinhas. Esta casa é minha. Eu acho que todos têm essa experiência, essa prova, este vestibular. Olha, o que for, sua alma, Deus colocou sua alma a crer, é seu. Todo lugar que a planta do seu pé puder pisar, irmão, pela fé, Deus dá a você. Amém. É seu. Você o possui se você puder achar a chave desta lei. Qual é essa lei? A lei de fé que abre para você. Entende o que quero dizer? Este poder é controlado por... Se você é filho de Deus, você é filha de Deus. Isto nunca o deixará. É para o nosso dia a dia, irmãos. É lá no seu trabalho, lá em casa, seja onde for. Exerça esta chave de fé e veja os resultados. Está com você o tempo todo. Glória a Deus. Na segunda-feira, na terça, está lá com você, no seu trabalho, irmão, na escola, onde for. Está com você o tempo todo. Mas sua fé se afasta disto. Está vendo? Às vezes você vê e parece que é muito, a montanha é muito alta, né? Parece que é muito grande. Não, mas Deus colocou na sua alma, é seu, ainda está aí. Aleluia! Graças a Deus.
1: Francisco, mas tudo que Deus coloca na sua alma para crer, isso é seu. Só lembrar da tanta coisa, né? Tanto testemunho que Deus já levou a sua alma a crer. Mas nesse sítio aqui, quando eu vim aqui pela primeira vez, não tinha dinheiro, não tinha dinheiro nem do pedágio. Quando eu cheguei, eu vi por ali. E andei por aqui e fui descendo para baixo, ajoelhei lá perto onde ele está indo, lá vem o Senhor. Mas me veio um ânimo, desceu algo no meu coração de fazer uma proposta e firmar naquilo até acontecer. E demorou, viu? E eu firmei naquilo e Deus fez acontecer. E é um milagre, graças a Deus. Sem condição, sem nada, mas Deus levou, Ele faz acontecer, não sei, a mecânica, não sei explicar, não sei falar, não, Deus não se explica pela fé, a fé não raciocina, a fé não explica, a fé, ela tem caminhos inexplicáveis, e faz, e acontece. E depois você fica, depois que passa, você fala, meu Deus, o senhor é tremendo. Sem possibilidade, sem condição. E Deus faz a coisa acontecer. E assim é tudo. A cura, libertação, e tanta coisa que Deus já fez pela fé, e a salvação pela fé, somos salvos. Porque a fé te levanta das coisas do mundo. Coisa que você nunca daria conta que o mundo está lutando aí, e Deus leva, te levanta daquilo, aquilo some. Deus te levantou, né? Tremendo.
2: Tá aquelas duas aves ali, pastor, nas frente ali, cada uma tem uma lei, né? Na mesma terra, juntinho uma da outra. E trás de cada árvore, uma branca, tem uma inteligência, uma lei. É quando a escritura vai cumprir, quando Jesus ressuscitar, o túmulo dele estava selado lá com o selo romano. Uma branca diz que olha assim para o horizonte, vê uma luz vindo, rolando do céu. E o que era aquilo? Era um anjo procurando o túmulo de Jesus, porque estava na hora da escritura se cumprir. Ele tinha que ser ressuscitar. Que era uma lei. A palavra diz que ele não viria com opção. Desde 3 dias e noite ele tinha que se levantar. Então lá havia um anjo procurando o túmulo de Jesus. E aqueles romanos lá, se qualquer um homem rompesse um selo romano, era morte instantânea. Mas a escritura tinha que se cumprir, ele tinha que se levantar, era uma lei. E eu tenho uma boa experiência nisso, quem sabe eu conto, né? Oportunidade de contar eu tenho um testemunho para falar aí, e vai ajudar a igreja. Não sei falar direito, não. Mas é tudo que Deus leva você a crer. Eu estava pensando em Josué. Josué é a pessoa, um homem é simples, um simples homem como nem nós. Mandar o sol parar e ele parar. Como é que pode? Como pode isso? Não é um. Como é aquela mensagem que o homem pegou? É inacreditável. É um paradoxo. É incrível, mas é a verdade. A nossa vida é um paradoxo. Deus te levantar acima dos vícios, do mundanismo, te tirar de uma denominação, irmão. Você não sabe o poder que um espírito religioso tem para sustentar o mundo todo hoje é religioso. E Deus te levanta acima disso, acima da prostituição, da bebida, de tudo. É uma lei. Deus te faz isso. E tudo isso tem que obedecer. E quando Deus leva você a crer em algo, então aquilo é seu. Porque se Deus não levasse também, nós ia criar um mundo mesmo. Nós não ia ter problema. Uma coisa que eu não teria problema era com dinheiro, sabe? Eu não ia ter problema com dinheiro. Eu teria dificuldade, um carro novo, um avião, entendeu? Então ele coloca a lei. É quando ele libera essa fé, então você tem, é seu.
1: Então é controlado por uma lei, né? É tremendo, né? Nada pode nos resistir. Nada pode resistir à fé. Ela é tremenda. Muito bem, vamos ver os destaques aqui com os jovens. Vamos lá. E os irmãos aí também nas igrejas, prepara aí para seus destaques também.
3: Gostaria de deixar aqui o destaque da irmã Esther, de Pouso Alegre, parágrafo 152. Quando você é salvo, Deus lhe dá fé para se levantar da imundície da terra. Sua fé vence as coisas do mundo. Qual é a sua fé? Sua fé naquela obra que Deus fez em você, para torná-lo filho de Deus. Você deixa de mentir, deixa de roubar, deixa de beber, pois sua fé o leva acima disso. Amém. Se não fizer isso, você não tem fé. E pela fé sois salvos, e isto pela graça. E nesse destaque, eu não me lembro se foi o pastor Joaquim que falou em algum programa de rádio, ou se está numa mensagem, que a única diferença de mim, de nós, para às vezes um bêbado que a gente vê na rua, é a nossa fé. Humanamente somos a mesma coisa. A mesma carne, com os mesmos desejos, as mesmas necessidades, mesmas tentações, mas nós cremos. E essa fé é uma fé que Deus deu para a gente crer. E por causa disso que Deus nos deu, nós hoje somos cristãos e vivemos uma vida que fora para eles.
1: Né? Deus deu essa fé para nos levantar do mundo. É isso aí. E essa mesma fé também pode nos levar a crer na cura e assim por diante. Vai.
3: Exato, exato. E eu lembro até de um colega na escola que ele chegou para mim: ah, eu tô vendo que os meus amigos estão indo para a igreja, você fica lendo a Bíblia. Acho que eu vou fazer isso daí também. Daí ele falou: ah, bom que agora eu tô numa igreja lá que tem várias músicas, então tem, como é que eles falam mesmo? Que é música evangélica, tem forró, tem funk, tem vários estilos. Não, é o gospel, mas é música que tem vários estilos. E ele todo feliz lá, porque tem vários estilos. Eu só fiquei olhando assim, falei: rapaz, Deus me deu uma fé mesmo. Pra olhar e o que eu vi nesses hinos cristãos, hinos sacros antigos, pro mundo, isso não existe. Isso é coisa antiga. Mas pra nós é tão claro falar: esses são verdadeiros hinos que agradam a Deus. Mas pro mundo não. Então é tantas e tantas coisas que é porque Deus nos deu essa fé. Não porque eu sou melhor, mas porque ele nos deu essa fé. E uma coisa que às vezes me ajuda é aquilo que o profeta fala do Calvário. Quando vem uma tentação e você lembra do Calvário, você tem fé: oh meu Deus, o Senhor morreu por mim. O que é isso? Para o Senhor não é nada, o Senhor morreu por mim. E daí aumenta a fé e ele dá a vitória. Então, é isso.
2: Eu vou ler o parágrafo 160, eu tira um grande destaque desse parágrafo, porque é algo que o Mombrana nos ensina que devemos aplicar na nossa vida. Ele diz: creiam, vocês precisam crer, tem de haver algo aí que abra esse acesso, abra essa coisa para deixá-los entrar nisso. O que precisamos hoje não é orar por mais poder. Você tem poder o suficiente para fazer uma nova terra. Vocês precisam é de fé para usar esse poder. Vocês precisam, notem isso, vocês precisam é controlar essa vida, é viver uma vida tão pia que quando pedirem qualquer coisa a Deus, vocês saibam: temos confiança em Deus quanto a isso. Sabemos que se guardarmos esses mandamentos, ele não retirará bem algum de nós. Se andarmos com ele, ele não tirará bem algum de nós se andarmos com ele. Deus andando conosco, ó, que coisa. E eu lembro o irmão Brana falando em algumas outras mensagens que Deus, ele responde orações através da nossa fé. Então, assim, se você está errado, você está em erro, Deus vai responder sua oração se você tiver fé. Porém, quando você está certo com Deus, você tem plena convicção disso. Então, por isso que o irmão Brana fala aqui: nós devemos andar com Deus, viver uma vida genuína com Deus. Então, quando a gente está certo com Deus, a gente tem mais fé para poder receber o que Deus tem para nos dar. Amém.
1: Muito bem, irmão Anderson, muito bom. Vamos ver as igrejas aí? Vamos lá, começar com qual igreja? Vamos lá, começar com Medina. Manaus de Saques.
4: Boa tarde com Jesus, irmãos. Meu destaque está no parágrafo 147. Agora, irmãos e irmãs, quero lhes perguntar algo. Então, se nascemos de novo do Espírito de Deus, Deus não tem pequenas partes fracas e grandes partes fortes. Ele é totalmente Deus. E se você tivesse o suficiente de Deus em você, mesmo que fosse apenas uma sombra, isso é poder suficiente para criar uma nova terra. Isso é poder suficiente para criar uma nova lua e um novo sistema. É Deus e é forte. E agora, mesmo que todo crente aqui tenha a vida eterna, que é o Espírito de Deus em você, poder suficiente para ressuscitar os mortos, curar os enfermos, pôr as órbitas em condições. Mas você é controlado por uma lei. Este Espírito que está em você, vocês são filhos e filhas de Deus. Esse mesmo Espírito que você tem dentro o levantará no dia da ressurreição. Vou ler aqui agora o destaque da irmã Isabel, que está no parágrafo 116. E neste grande movimento pentecostal hoje, Deus está esperando que você o chame à cena. Você não está longe demais para falar com Ele, embora tenhamos errado e pecado e virado as costas para Ele e feito coisas que não devíamos fazer. Mas mesmo assim, Ele está conosco. Cristo disse que estaria conosco.

0: eu lhes mostrarei o que posso fazer. Vou fazê-la sair, de um jeito ou de outro. E ele a feriu, não saiu. E ele gritou de novo, mostrarei o que posso fazer. Deus tratou com ele por isso. Não pensem que é só vocês ficarem com alguma denominação. Deus tratará com vocês por isso. Isso mesmo, vocês precisam voltar àquele original. E o destaque aqui da irmã Ana Luísa está no 186. O profeta ele fala assim, eles tinham o Espírito Santo. Estes sinais seguiam aos que criam. Fará isso de novo hoje. Essa rocha está tão sempre viva como sempre. Esta rocha ferida. Amém.
1: Muito bem, irmão João Otávio. Tem mais alguma igreja aí que está? Que tem? Destaque. Senão nós vamos para o hino. Muito bem. Campinas. Tem? Vamos ao hino, então, lá de Pouso Alegre. O hino. Vamos lá. Muito bem.

Bom, Deus abençoe as irmãs aí de Pouso Alegre. Muito bom. Coisa boa, né? Muitos destaques. Cadê o Matheus, hein? Cadê o Elias? Cadê? O irmão Moisés. Ele canta, rapaz, ele canta bem, os hinos assim, bem suave. Qual é aquele hino que você estava cantando lá? Como é que é o nome dele? Não lembro o nome. Fala aí. Mais ou menos. Canta aí só um pedacinho aí. Lembra assim, rapaz?

0: Você estava cantando lá, você me mostrou ali agora. Dá exemplo, né? Qual outro hino você gosta de cantar? Ele é afinado, eu queria que você ouvisse. Não vai cantar não, mano? Deixa eu chamar o tocador, ele saiu daqui, não sei para onde ele foi. Quer cantar ele não? Não. Depois vocês vão ver, é um hino muito bom, rapaz, é um hino muito bom. Ó, vamos ver as perguntas então? Perguntas? Tá pronto aí, irmão Samuel, com as perguntas? Vamos ver realmente se vocês estão prontos. Vamos ver? Vamos então iniciar as perguntas e respostas da mensagem à acusação. Vamos lá? Pergunta 15, perguntas da mensagem à acusação. Muito bem, vamos à primeira pergunta. Nós vimos na mensagem que o profeta faz uma grande acusação a esta era em que vivemos, porém com base nas alternativas abaixo. O que é necessário para se fazer uma acusação?
1: Número 1. Uma evidência da ofensa criminal que foi praticada. Número 2, uma evidência dos direitos criminais em que foi praticado. Número 3, uma evidência social dos acusados. Ou número 4, uma evidência oficial criminal em que foi praticada.
0: Muito bem, vamos lá, levanta as mãos, começar por aqui. Vamos, gente. Só um levantou as mãos. Cadê os demais? Vamos ver as igrejas.

0: Pois Alex, você anda na frente aí, tá tudo no fundo, não dá para ver o dedo de vocês. Senta aí na primeira aí. Vai, vai, Medina, vai, levanta a mão. Medina, dois. Gravado aí, tá quatro. Gravata aí, quatro, Medina, dois. Tá. E aqui, vamos lá. Vai, vai, levanta aí, irmão, Davi. Campinas é o quê? Volta lá na pergunta primeiro. Deixa eu ver. É, lê a primeira aí, a primeira pergunta.
1: É uma evidência da ofensa criminal que foi praticada.
0: Lê a quatro agora.
1: Uma evidência oficial criminal em que foi praticada.
0: Qual a diferença das duas, hein? Ah, tá. Leia primeiro, deixa eu ver de novo.
1: Uma evidência da ofensa criminal que foi praticada.
0: E aí a 4?
1: E a 4 é uma evidência oficial criminal que foi praticada.
0: Ah, então é a 4. É a 4. É, tá vendo, olha. Eu tinha certeza que era a primeira. É a primeira. Eu disse, é por isso que eu pedi para repetir duas vezes. É a primeira. Todo mundo errou. Só eu que acertei. Eu falei quatro só porque vocês falaram. Mas eu tinha certeza que é a primeira. Por isso que eu pedi para repetir duas vezes. Ó, oh, e agora, para fazer isto, nesta era em que vivemos, ou... Eu faço isto. Eu devo mostrar uma evidência se eu tenho de trazer uma acusação. Tem de se mostrar uma evidência da ofensa criminal que foi praticada. Dá palmas para Jesus. Ó, vocês tudo errou. Eu só falei quatro por causa de vocês. Muito bem. Viu, Samuel?
2: Eu sabia.
0: Quando você levantou a primeira vez, eu falei, ele errou. Com base na primeira pergunta, vimos que o profeta acusou esta geração. Porém, quem foi o advogado dessa acusação e a testemunha?
3: Número um, a palavra e a testemunha foi o Espírito Santo. Número dois, a palavra e as testemunhas foram os profetas. Número três, o próprio profeta e a testemunha foi a palavra. Número 4, o Espírito Santo e a testemunha foi o profeta.
0: Vamos lá, levanta as mãos. Vamos. Vamos, vamos, vai, irmãs, levanta aí. Que coisa. Vamos ver as igrejas. Medina, 4. Pouso Alegre, 2. Gravataí. Medina, 3, né? Gravataí. Vamos lá, levanta aqui de novo. Levanta. Dois. Oh, primeira. Vamos, levanta, todo mundo. Medina errou. O que é lá, Campinas? Dois. Dois e três e quatro. Também está errado. É a número um. A primeira e a segunda é a número um. Glória a Deus. Quando você erra a primeira, se desorteia todos. Meu Deus, qual que foi agora? Hã? Vamos, o que que você levantou aí, a maioria? Foi o quê? Pois é, e qual que tá depois da um? A maioria foi um. Dois? Não. Não, as igrejas, a maioria agora foi o quê? Três? Dois? Tá, errou também. É três, vai. Até lá. Daqui a pouco vai ser. Aê! Medina ganhou, então, aí. Três, aí. E Pouso Alegre foi o quê? Medina e Gravataí acertou. Muito bem, ó. O qual eu tomo a mim mesmo como um advogado para, nesta acusação, que a palavra de Deus sendo minha testemunha, eu acuso esta geração pela crucificação. Muito bem, vamos lá, já erramos duas. Vimos que o profeta foi o próprio advogado, sendo também o próprio acusador desta geração, e tendo como testemunha a palavra. Vimos também mais adiante na mensagem que o profeta diz que o mesmo Espírito que trouxe a primeira crucificação está sobre as pessoas hoje. Porém, como as pessoas estão crucificando a Cristo hoje?
2: Número um, através do comportamento. Número dois, através de negligências. Número três, fisicamente pelos modos. E número quatro, espiritualmente.
0: Vamos lá, vamos lá. Lê de novo.
2: Número um, através do comportamento. Número dois, através de negligências. Número três, fisicamente pelos modos. E número quatro, espiritualmente.
0: Vamos lá. Aqui. Muito bem. Vamos ver as igrejas. Vai aí. Vamos ver as igrejas. Medida até o quê? Dois. Pouso Alegre e Gravataí, quatro. Campinas. Quatro. Muito bem. Aqui. Quatro. Então, vamos dizer todos juntos. Espiritualmente. Dar glória a Deus. E aleluia. Muito bem. Eu devo mostrar e mostrarei que o mesmo Espírito que trouxe a primeira crucificação está sobre as pessoas hoje. E fazendo a mesma coisa, eu devo fazer isto. Se houver uma crucificação que eles têm crucificado, eu devo mostrar às pessoas que a mesma atitude nas pessoas hoje está fazendo a mesma coisa espiritualmente, que fizeram fisicamente naquele tempo, crucificaram fisicamente a Jesus Cristo, Filho de Deus. Muito bem, vamos lá, errando e acertando que aprendemos. Vamos ver a quarta pergunta. Sabemos que esta geração, conforme vimos na mensagem, tem rejeitado a mesma misericórdia que foi desprezada naqueles dias passados. Portanto, o que o profeta diz que, caso Deus não julgasse esta geração, o que ele seria?
2: Número 1, misericordioso assim como com o primeiro Adão. Número 2, negaria sua própria palavra a qual foi dita por Abraão. Número 3, seria misericordioso ao deixá-los passar sem juízo. Ou número 4, seria injusto ao deixá-los passar sem juízo?
0: Vamos lá, levanta as mãos. Levanta as mãos. Vamos ver as igrejas. Vamos ver as igrejas, vamos lá. Medina, 2. Todos eles, unânime? Unânime. Pouso Alegre. Gravataí. 4. Então, Medina errou. É do Campinas, errou também. Muito bem, é número 4, seria injusto dar glória a Deus, aleluia. Muito bem, e agora, e nós temos toda a mesma evidência espiritual situadas aqui ante nós. Toda a mesma evidência espiritual, conhecida pelo mundo inteiro, que trouxe as misericórdias de Deus sobre aquelas gerações que também, ao rejeitar, trouxe juízo então se fez esta geração, tem rejeitado a mesma misericórdia que foi desprezada naqueles dias. Deus seria injusto ao deixá-los passar sem juízo. Deus seria injusto passar sem juízo. Muito bem, irmão André, bem-vindo com a família. Vamos lá para a quinta pergunta. Qual é o nome que o profeta cita de um amigo seu que certa vez disse: se esta nação conseguir passar sem uma punição de Deus, então Deus seria obrigado a ressuscitar Sodoma e Gomorra e pedir desculpa por havê-las queimado?
1: Número 1, Bosworth. Número 2, Jack Moore. Número 3, George Carter. Ou número 4, Adam Scott.
0: Vamos lá, levanta a sua mão. Muito bem, vamos ver as igrejas. Campinas 1, vamos lá. Medina 2, Gravataí 2, Guadalajara 2. Vamos dizer todos juntos. Jack Moore. 2, dar glória a Deus, aleluia. Jack Moore, né? Como Jack Moore, um amigo meu, uma vez disse: se esta nação conseguir passar sem uma punição de Deus, então Deus seria obrigado a ressuscitar Sodoma e Gomorra e pedir desculpas por havê-las queimado. Meu Deus, hein? Bom, será que o mundo tem ideia disso? Será que ele tem ideia que está na mira do julgamento de Deus de ser queimado? O mundo tem nem ideia, irmão. Eles acham que eles explicam lá como Sodoma e Gomorra foi queimado, choveu fogo e enxofre e tal. Eles nunca falam que foi o juiz de Deus. Nunca falam. Terremoto, eles explicam lá como é que dá o terremoto. Nunca falam que é Mateus 24. que é o cumprimento da Bíblia. Eles têm, quando o mundo também acabar tudo, aí não tem ninguém para explicar, aí eles só vão encarar o julgamento do trono branco, né, naquele dia, e se quiser explicar, vai ser lá, né, tentar, lá não vai ter chance, não, né. Muito bem, vamos lá, vamos conseguir continuar. Qual das alternativas abaixo representa corretamente o nome do profeta que Jesus, em suas jornadas aqui na terra, menciona ao dizer: bem falou o profeta, a vosso respeito, tem olhos e não pode ver, e ouvidos e não pode ouvir?
2: Número 1, Jeremias. Número 2, João Batista. Número 3, Ezequiel. Ou número 4, Isaías.
0: Vamos lá, vamos levando as mãos. Vamos lá, Samuel, vamos ver as igrejas. Vamos lá. Medina. Só irmão Isabel? Ô Pedro, levanta a direita aí. Põe mais pro lado. Ah, sim, aí, é isso. Vai, Miguel. Isso, 4. Gravata aí, 4. Vamos dizer. Ah, Campinas também, né? 4. Vamos dizer Isaías. Dar glória a Deus, aleluia. Aí, quando acerta é bom, né? Jesus, em sua jornada aqui na terra, ele disse: bem falou Isaías de vós, tem olhos e não podem ver, e ouvidos e não podem ouvir. Está vendo? Muito bom, graças a Deus, muito bom. Graças a Deus. Quem foi o presidente que o profeta cita na mensagem, o qual disse a respeito da queda de Roma? Foi uma pena, porque Roma é a cabeça de todo o cristianismo.
2: Número 1, foi o presidente Roosevelt. Número 2, William. Número 3, Harry Truman. E número 4, Franklin.
0: Vamos lá, levanta as mãos. Qual dos presidentes que disse? Foi uma pena. Vamos lá. Vamos ver as igrejas. Oh, todo mundo acertou, menos o Elias. Ou não, Samuel, né? Não, Samuel Chagas. O Lopes acertou. Não, foi o presidente. Vamos falar o nome dele juntos? Foi o presidente Roosevelt. Muito bem. Dar glória a Deus, Jesus. Aqui não sabe nem falar português direito, quanto mais inglês. Porque como o presidente Roosevelt, eu ouvi seu pronunciamento quando ele transmitiu naquela noite, o chamou de uma conversa em torno da lareira. Ele disse, quando Roma caiu, ele disse, foi uma pena, porque Roma é a cabeça do cristianismo todo. Poderia você imaginar um protestante dizer isso? Ele era protestante.
2: Fala que os soldados não podiam atirar lá em Roma, né? Eles tinham que ser atirados pelos alemães, mas não podiam atirar. Que coisa, né? Só um profeta para mostrar isso.
0: Muito bem. A oitava pergunta. Vimos que Roosevelt havia mencionado que Roma era a cabeça do cristianismo. Porém, em qual cidade o profeta se como sendo a cabeça de todas na realidade, a sede, ou seja, o grande centro da religião cristã?
2: Número 1, Belém. Número 2, Jerusalém. Número 3, Nazaré. Ou número 4, Judeia?
0: Vamos lá, levanta as mãos. Vamos ver essa igreja. Unânimes, menos a irmã Sueli, né? Ela mudou, né, irmã? Ah, muito, a irmã Célia, é, Sueli não, Célia. Vamos dizer todos juntos? Jerusalém. Dar glória a Deus e aleluia. Muito bem. É então o grande centro da religião cristã. Bem, nós vamos situar isso com Jerusalém. Se vocês desejarem, se vocês gostariam de fazer isso, vamos colocar isto em Jerusalém, a cabeça de todas essas outras, e o Sinédrio e os dos fariseus e dos saduceus, todos eles foram a Jerusalém. Aquela era, na realidade, a sede. Muito bem, graças a Deus. Muito bom. Pergunta número 9. Vimos que os próprios filhos de Deus, os judeus, crucificaram Cristo, sendo ele o próprio Salvador do mundo. Porém, o profeta julga que esta geração, por crucificá-lo novamente, com base na mensagem, como ocorre a crucificação de Cristo nos dias de hoje?
1: Através da vindicação dos filhos caídos de Deus entre as pessoas. Número 2. Através do povo que nega o vindicado e manifestado Filho de Deus entre as pessoas. No 3, através dos anjos caídos que pregam às pessoas um novo evangelho. Ou número 4, através dos filhos de Caim que habitam no meio dos filhos de Deus.
0: Vamos lá, levanta as mãos. Você não levanta aqui por enquanto, não, deixa. Vai, Samuel, vai. Vamos, irmãs. Vai. Essa é a mais fácil. Vamos ver as igrejas. Quatro campinas. Vamos ver as outras igrejas. Vamos lá. Vamos lá, levanta, vamos, Samuel. Já que eu já falei, vamos dizer todos juntos? Através do povo que nega o vindicado e manifestado Filho de Deus entre as pessoas. Quem é esse? Quem está negando hoje o ministério de Deus, hein? Através do povo que nega o vindicado e manifestado Filho de Deus entre as pessoas, hoje. Dar glória a Deus e aleluia. Graças a Deus, nós temos visto isso pela graça. A crucificação de Cristo hoje é o povo que nega o vindicado e manifestado Filho de Deus entre as pessoas, por suas coisas que ele disse que aconteceria neste dia, por sua palavra. Estão vendo? Graças a Deus. Nós estamos atrás, não estamos titubeando nem para a direita nem para a esquerda, mas atrás. Graças a Deus. Isso é um motivo de gratidão, viu? Vimos que no decorrer da mensagem, muitas vezes é citado o modo de Deus se encontrar com o homem. Portanto, através de que o profeta nos fala que seu lugar de encontro com Deus pode ser tirado?
3: Número 1, quando você rejeita o sangue. Número 2, quando você entra em pecado. Número 3, quando você transgride a lei. Ou número 4, quando você rejeita a lei.
0: Vamos lá, levanta as mãos. Vamos lá. Isso. Vamos ver as igrejas. Vamos ver vocês aqui. Vamos ver as igrejas. Vai, volta a campinha só para ver. Vamos ver as igrejas. Unânime. Vamos dizer todos juntos? Quando você rejeita o sangue, dá glória a Deus e aleluia. Muito bom. Deus nunca se encontrará com o homem em nenhuma outra parte senão sob o sangue. Jerusalém. Quando a mulher samaritana perguntou, e eles dizem que é em Jerusalém, Samaria ou algum outro lugar. Aonde devemos adorar? Em Jerusalém? Eles dizem que é em Jerusalém, não fala? Porque em Jerusalém.

templo de Salomão, que tinha o templo que eles sacrificavam os bois, os carneiros, as pombas. Então, eram os animais de sacrifício, era lá em Jerusalém. Então, era por causa do sangue, no templo do sangue. E quando Jesus veio, e ele era o sacrifício. E Jesus, quando a mulher samaritana perguntou, é em Jerusalém? Ele disse, os que adoram a Deus, adoram em espírito e em verdade. Porque não é em Jerusalém, não é neste monte, nem em Jerusalém. Mas os que adoram a Deus, adoram em espírito e em verdade. Porque Deus é espírito, e os que adoram, adoram em espírito e em verdade. Que era ele próprio. Então, e só que Jerusalém, em Jerusalém, era por causa do sangue dos animais. E você tem companheirismo é só debaixo do sangue, não é isso? Fora do sangue você não tem companheirismo. E o que te leva para debaixo do sangue é a palavra. Por isso que o profeta, mas é profundo, irmão. Eu falei, meu Deus, quando eu vi, eu coloquei um trecho do profeta pregando e fui acompanhando e vi na hora. Por isso que fala metodista, batista, assembleiano, qualquer um, debaixo do sangue nós temos companheirismo. Fora do sangue, nós não temos companheirismo. E o que nos leva ao sangue é a palavra. E se você rejeitou, não tem como eu entrar debaixo do sangue sendo metodista, sendo batista. Sendo qualquer denominação, eu não estou debaixo do sangue, não tem como. Porque a palavra vai levar, tirar você do sistema e colocar de você debaixo do sangue. Bom, é por isso que quando o irmão Brando diz, olha, debaixo do sangue nós temos companheirismo com o batista, com qualquer denominação. Mas o que te leva ao sangue é a palavra. Ah, mas eu achei isso vibrante, irmão. Está nessa mensagem, bem no comecinho dela, do 85 em diante. É tremendo, irmão. Por isso que Davi diz, lâmpada para os meus pés e luz para o meu caminho é a sua palavra. E eu vi, irmão, o profeta vem dizendo o negócio. 1 João 1:7, se andarmos na luz, que é a palavra, como ele na luz está, que é a palavra, temos comunhão uns com os outros. E o sangue de Jesus Cristo, seu filho, nos purifica de todo o pecado. Se tem que ter a palavra. Não tem como eu tiver debaixo do sangue sem a palavra. Não tem como você ter comunhão. Um está para lá, não, estou debaixo do sangue. Mas ele está debaixo do sangue na maneira dele. Ele não está na luz. Se andarmos na luz,

0: Ele não está na luz. Se andarmos na luz, como ele na luz está, temos comunhão uns com os outros. Se dois não podem andar junto, irmão, se não estiver de pleno acordo. Se você está numa palavra para lá e outro para cá e dizer que nós estamos debaixo do sangue, não tem. O que leva você debaixo do sangue é a palavra. E se você rejeitou o que te leva debaixo do sangue, você rejeitou o sangue. Você está lá achando que está debaixo do sangue e está defendendo a sua tese. Ei, irmão, eu vibrei, viu? Quarta-feira lá em Boa Esperança. Rapaz, eu nunca tinha. Eu sabia que nós tínhamos companheiros debaixo do sangue. Mas essa aí, da palavra que te leva, e eles rejeitou o que leva debaixo do sangue. Tremendo, não é? E também Jerusalém. Lá era por causa do cordeiro sacrificial. E quando ele veio, o cordeiro era ele. Muito bem. Vamos continuar? Muito bem. Pergunta número 11. Tem um hino aí para nós cantar? Cadê o Elias? Muito bem. Qual das alternativas abaixo o profeta cita? E qual das alternativas abaixo o profeta cita? A qual te deixa branco como a neve? Caso contrário ou de outro modo, você não pode ter comunhão.
1: Número 1. Confessado seus pecados. Número 2. Vivificado seus pecados. Número 3. Vindicado seus pecados. Número 4. Dilacerado seus pecados.
0: Vamos lá. Vai lá, todo mundo levantou as mãos. Vamos lá. Isso. Vamos ver essa igreja. Isso. Vamos lá, Campinas. Muito bem. Todos. Pouso Alegre está ok. Então, vamos dizer todo mundo juntos. Confessado os seus pecados. Dar glória a Deus e aleluia. Muito bom, graças a Deus. E você é branco como a neve. Veja, quando você tem confessado os seus pecados de outro modo, você não está ali. Você não pode ter comunhão. Palmas para Jesus. Muito bem. Vamos lá, vamos ouvir o hino agora, que a irmã. Irmã? Vanessa.

0: essa irmã Vanessa, e vamos continuar. Continuar com as perguntas da mensagem, a acusação. Tremenda mensagem. Vamos lá. É, número 12. Qual é a razão que o profeta cita pela qual não vemos muitas coisas acontecendo nas igrejas? Pois, conforme vimos, muitos confessam que creem no sangue, porém, porque muitas coisas não acontecem?
1: Número 1. Porque rejeitam a doutrina imposta para chegar ao sangue, à palavra. Número 2. Porque rejeitam ao próprio plano para chegar ao altar, o qual foi dado pela palavra. Número 3. Porque rejeitam ao próprio mandamento para chegar à palavra, o sangue. Ou número 4, porque rejeitam ao próprio plano para chegar ao sangue, a palavra.
0: Muito bom, essa é boa, viu? Vamos lá, eu acabei de falar ela, não é possível errar. Falei sem querer. Vai, levanta as mãos. Vai, vamos ver as igrejas. Só a irmã Isabel, irmão Miguel e a irmã Isabel acertou, o Pedro errou. E as igrejas erraram também, todas. Eu acabei de falar que preguei. Vamos dizer todos juntos. Porque rejeita o próprio plano para chegar ao sangue, a palavra. Dar glória a Deus, aleluia. Então é isso aí, irmão, eles rejeitam, entendeu? Se rejeitar a palavra, não chega no sangue. Pode falar que está, mas não está. Esta é a razão pela qual você não vê coisas acontecendo nas igrejas. Eles confessam que creem no sangue, mas rejeitam o próprio plano para chegar ao sangue. A palavra, está vendo? Há uma única maneira que Deus honrará esta palavra. Você nunca honrará esta palavra vindo e dizendo: eu sou um católico romano, eu ordeno que isto seja feito. Você não pode fazer isto. Metodista, batista ou pentecostais, vocês não podem fazer isto. Muito bem. Rejeita o próprio plano que leva o seu sangue. É. Não adianta dizer que está, mas não está. Se rejeitou, é tremendo. São profeta para mostrar isso. Mas eu creio no sangue, mas não está debaixo. Se rejeitou a palavra, o plano de Deus, não está debaixo. Vamos lá. É tremendo, né, irmão? Sobre a proteção de que o profeta menciona na mensagem que sem esta proteção você está fora, pois Deus nunca se encontrará com você.
2: Número 1, sobre a proteção da graça. Número 2, sobre a proteção da lei. Número 3, sobre a proteção do sangue. Ou número 4, sobre a proteção das hostes espirituais.
0: Vamos lá. Vamos ver as igrejas. Unânime. Também. Unânimes. Vamos dizer junto sobre a proteção do sangue. Dar glória a Deus e aleluia. Muito bom. Então não precisa tentar, porque você está fora e Deus nunca nunca se encontrará com você até que isso venha sobre a proteção daquele sangue. Isto é certo. Muito bom. Tem que chegar à proteção do sangue. Conforme mencionado pelo profeta nesta mensagem, através de que o profeta menciona que Jesus foi identificado por Deus?
3: Número 1, através do Espírito vivificador. Número 2, através da redenção. Número 3, através da predestinação. Ou número 4, através das Escrituras.
0: Vamos lá? Vamos lá, levanta as mãos. Vai lá, levanta as mãos. Vamos ver as igrejas. Oh, unânime, né? Só irmão Anderson aqui. Vamos dizer todos juntos. Através das Escrituras. Dar glória a Deus e aleluia. Muito bom. Observem Jesus comprovado pela Escritura. Você me ouve? Vocês me ouvem? A congregação diz amém. Jesus foi identificado por Deus através das Escrituras que ele era o Messias. Está isto correto? Amém. Glória a Jesus. Aleluia. Muito bom, muito bom. Graças a Deus. Vamos continuar. Última pergunta? Vamos responder de pé. Ei, glória a Deus. Nós erramos quantas, hein? Eu não, vocês, hein? Não valeu, não. Nossa, é humor, né? Muito bem, mas vocês viram lá que eu fiquei falando entre uma e outra, mas por causa de vocês, eu errei. Muito bom. O que nos é mencionado na mensagem que o homem, ao tirar algo da Bíblia, como "e estes sinais seguirão aqueles que crerem", estão fazendo, ou seja, o que nos é mencionado que ele está crucificado?
1: Número 1, os efeitos do poder missionário para aquela congregação. Número 2, os efeitos da vindicação para aquela congregação. Número 3, os efeitos da vida vivida para aquela congregação. E número 4, os efeitos do evangelho para aquela congregação.
0: Vamos lá.

0: Eu acho. Vamos, levanta. Eu acho que você está errado. Leia aí a número. Leia o número 1 aí. Não, o número 2.
1: Os efeitos da vindicação para aquela congregação.
0: Não. 3.
1: Os efeitos da vida vivida para aquela
0: congregação. Não, primeiro lá. Não, é o 4 mesmo. é as igrejas. Deixa eu ver as igrejas. Ei, que coisa. Ah, é 2, Medina, muito bem. 2. Eu não sei, viu, mas tudo bem. Pousalec tá ok lá, nada. 4. Vamos lá, Medina 2, né? Todo. O Pedro 4. Vamos dizer juntos os efeitos do evangelho para aquela congregação. Dá glória a Deus, aleluia. Muito bem. Que distância toda nação, todo credo, toda língua, toda raça, todo povo, o mesmo evangelho. E estes sinais seguirão aqueles que creem. E quando o homem trata de fazer isso da Bíblia, ele crucifica os efeitos do evangelho para aquela congregação. Palmas para Jesus. Muito bom. Nós vamos voltar com a voz do profeta 15 ou 20 para 6 para a programação da noite. Vamos lá?
1: Amém, graças a Deus. Tivemos 86% de acerto, tem oportunidade para melhorar, né? Erramos 2. E foram abençoados juntamente conosco 61 irmãos através das conexões na internet. Agora vamos orar pelo lanche e por esse companheirismo. Amado Deus, muito obrigado, Deus, por mais este companheirismo que tivemos aqui, ó Pai. Pai, isso alegra nossos corações, ó Pai. O Deus que está em nós se alegra, ó Pai, contigo, ó Deus, por este momento, ó Pai. Pai, agora consagra a porção que iremos comer ali, ó Pai, o lanche, os irmãos que prepararam, ó Pai. Abençoa o culto logo mais, ó Deus, seja conosco. Te agradecemos por este momento tão agradável na Tua presença, ó Pai. Te agradecemos em nome do Senhor Jesus Cristo. Amém.

de cabeça inclinada, enquanto nós... Toque, irmão Ted, só um. Tenho alguns pedidos aqui, e lenços e tal. Podem ter vindo do exterior. Billy estava me dizendo que tinham um par de sapatinhos de um bebezinho da Inglaterra, mais ou menos desse tamanho. O bebezinho está todo aleijado. E assim, também devemos orar por isso. E assim... Amém, irmão Ben. Sem dúvida farei isso. Enquanto marchamos, Senhor, sabemos que a rocha ferida está bem ao nosso lado. A constante presença da água da rocha vai com a igreja. Ó Deus eterno, libera para nós esta manhã a fé neste Deus que está conosco. Sei que o farás à medida que pudermos achar favor contigo, que podes nos confiar isso. Se tu nos desses em abundância, poderíamos fazer mau uso dela, Senhor. Mas se achamos graça contigo, o que aconteça? Nosso irmão disse que alguém bateu no carro dele. Ó Deus, sabemos que este homem não tem dinheiro para fazer essas coisas. Rogo que tu ponhas o homem sob convicção ou algo assim, que ele se arrependa de ter feito isso. Venha e diga, irmão, vou consertar seu carro, eu fiz isso. Ajuda o irmão Ben e seus entes queridos. Aqui estão na minha mão lenços e pedidos. Tenho fé nesse Deus. Moisés teve fé nesse Deus e atravessou o mar. Daniel teve fé nesse Deus e foi tirado da cova dos leões. Sadraque, Mesaque e Abednego tiveram fé nele e apagaram o fogo. Paulo teve fé nele e um dia, quando os cultos estavam bem difíceis e Paulo não conseguia atender a todos, ele só pegou um lenço e disse, creio que Deus está comigo. Ele impôs as mãos nos lenços e aventais e espíritos malignos saíram das pessoas. E doenças e enfermidades se retiravam delas. Deus, tenho fé no mesmo Deus, que o mal se retire. Doenças, enfermidades e aflições que se retirem, Senhor. Tu és o mesmo Deus que falou comigo lá naquela coluna de fogo lá no rio. Foste tu que deixaste a tua foto ser tirada comigo, pendurada aqui na parede. Tu estás conosco, Senhor. Tu estás sempre presente, essa mesma coluna de fogo. E temos desfrutado da água da rocha todos os dias, ao nos unirmos no Espírito. Então, tu estás aqui. Temos confiança em ti, Senhor. Temos fé em ti. Cremos que tu nos ungirás e nos ajudarás. Não para nossa glória, Senhor. Seríamos como Moisés, então, quando errou. Queremos fazer algo para te ajudar, Senhor. Essa é a intenção do nosso coração. Ajudar-te, se pudermos fazê-lo. Mostra-nos, Pai, o que queiras que façamos. E agora, por um ato de fé, condeno a enfermidade que estes lenços e estes pedidos representam. Elas deixarão as pessoas. Sei que tu o farás, Senhor. Creio em meu coração que o farás. Cura toda a enfermidade em nosso meio esta manhã. Salva os que levantaram as mãos, que disseram que gostariam de vir à rocha para beber água. Deus, que eles estejam com tanta sede hoje, que haja uma vida tão salgada em volta deles que os leve a ter sede de Cristo. Concede, sê conosco esta noite, Pai. Ó Deus, permite-me descobrir através destes pedidos o que está no coração das pessoas. Se não houver nada no coração delas, então, Senhor, dá-me algo para pregar ao coração delas esta noite. Abençoa nosso irmão Neville e sua esposa, sua família. Nossa pequena igreja, nossos administradores, nossos diáconos, nossos membros e teu corpo em toda parte. Sê conosco, Pai. Nós entregamos isso em tuas mãos, em nome de Jesus Cristo. Agora vamos cantar realmente para ele agora. Estão vendo?

Amém. Boa tarde com Jesus. Vamos juntos dizer: o Senhor é a força da nossa vida. Graças a Deus, nós vamos marcar a escritura, Santo Evangelho de São Lucas, capítulo 23, versículo 33. Santo Evangelho de São Lucas, capítulo 23, versículo 33. E nós vamos cantar o hino Eu Sou Filho do Rei. Vamos todos juntos louvar ao Senhor. Eu tenho valor.

noite com Jesus a todos. Que o Senhor Jesus Cristo continue abençoando a cada um. E a mensagem para a próxima escola dominical, o Senhor nos permitindo, nós estaremos ouvindo a mensagem Humilha-te, pregada pelo nosso profeta no dia 14 de julho de 63. É a mensagem para a próxima escola dominical. E a mensagem desta semana, a mensagem já está disponível na página da igreja para você estar baixando, acompanhando durante a semana. É a mensagem Cristo é o Mistério de Deus Revelado, pregada pelo nosso profeta no dia 28 de julho de 63. Você pode acompanhar também pelo tablet, pelo aplicativo Príncipe da Paz, o aplicativo A Mesa. Então, tem muitas formas, meios de ouvir, acompanhar a mensagem durante a semana. E nós respondemos o questionário no próximo companheirismo, se o Senhor nos permitir. E antes de nós orarmos, temos aqui um agradecimento lá de Boa Esperança, Minas Gerais, irmão Ademilson Ribeiro e filhos. Agradece a Deus por mais um ano de vida da irmã Eunice, que completa amanhã, dia 13, e pede oração. Desde já estará em oração, irmã Eunice, e que Deus abençoe, em nome do Senhor Jesus Cristo. E nós também

0: antes de nós orarmos, temos visitantes lá em, na igreja em Campinas. Tem como nós ver lá, igreja de Campinas? Ali está um casal nos visitando, eles são irmão Roberto, irmã Lúcia. Poderia ficar de pé? Eles são lá de Londrina, Paraná, congregam com o pastor Francisco Rodrigues de Melo. E a irmã vai fazer uma cirurgia e eles devem ficar por lá alguma semana, né? Deus os abençoe, sejam bem-vindos no nosso meio. E nós vamos orar neste momento. Você lembre do povo de Israel, da noiva em toda a terra, das viagens do nosso pastor Clomar por todo o campo. Ore também pela cirurgia do irmão Davi Porto, pelos nomes que estão no livro de oração, pela confraternização neste mês de julho, em todos os lugares, eventos. Também ore pelo Encontro Nacional de Pastores no próximo mês, pela viagem de todos, pastores, irmãos que estarão indo até ali. E também um pedido de oração especial, irmão Emerson Lino, por cirurgia. Convido o irmão Francisco para estar orando. E se você tem o pedido e não fez por escrito, apresente ao Senhor com levantar de uma das suas mãos.
1: Amado Pai Celestial, por esse canal que o Senhor proveu à sua igreja, que é a oração, nós apresentamos todos esses nomes, todas as necessidades diante do Teu poder, da Tua grandeza, Pai. Nós sabemos que nada podemos fazer. Toda boa dádiva vem do Senhor, do Pai das Luzes. Abençoe a todos os nomes e todas as necessidades, no nome precioso do Senhor Jesus Cristo. Amém.
0: Aqui nós não passamos a oferta, mas ali no final do santuário tem uma caixinha, se você desejar ofertar.

0: Senhor, abençoe tua palavra enquanto ela é enviada e faça com que o Espírito Santo possua nossas mentes e nossos pensamentos e nos prepare para a sua visita, como temos lhe pedido para a Virgem.
1: For we do not come to the house of the Lord to be seen or to see, but to learn of thee, and to know thy nature and thy way and thy cause, that we might be able to face the problems of life with a real assurance, being certain of God.
0: Pois nós não vimos a casa do Senhor para sermos vistos ou para vermos, mas para aprendermos de ti e conhecer de tua natureza e teu caminho e tua causa, que nós possamos ser aptos para encarar os problemas da vida com uma verdadeira segurança, estando certos de Deus.
1: Grant it, Lord, in Jesus' name we ask it. Amen.
0: Conceda isto, Senhor. No nome de Jesus, pedimos. Amém.

a noiva também voará. Saudamos a todos os irmãos, as igrejas, nas conexões, em nome do Senhor Jesus Cristo. Estamos alegres e contentes. De verdade, estamos em um banquete espiritual. Em torno de duas mensagens, né? A sempre presente água da rocha e a mensagem acusação. E olha como é bom esse banquete espiritual. Você tem acesso a todo o poder, de acordo com a sua fé, como o profeta nos diz nessa mensagem. Estamos contentes, vamos começar agora o período de destaque, aqui direto do sítio formoso das águias, nesse lugar tão gostoso, confortável, no lindo entardecer, e está maravilhoso. Estava pensando, irmão, como o dia é gostoso aqui, é leve, né? Parece que nós mal começamos amanhã e já anoiteceu. Já acabou o dia. O tempo parece que já não será mais. O Bruno fala que nós não somos mais sujeitos ao tempo, nós somos eternos. Então, enquanto estamos aqui, nós vamos banqueteando com aquilo que o profeta nos deixou. E vamos começar os destaques. Vou deixar o meu destaque dessa mensagem, a sempre presente água da rocha, onde nós aprendemos com o profeta, de acordo com a palavra, no livro de Êxodo, capítulo 17, versículo 6, gostaria de destacar, diz: eis que eu estarei ali diante de ti sobre a rocha, em Horebe, e tu ferirás a rocha, e dela sairão águas, e o povo beberá. E Moisés assim o fez, diante dos olhos dos anciãos de Israel. E no parágrafo 191, gostaria de destacar aqui, o profeta diz que: mas lembre-se, aquela rocha nunca os deixou. Ela nunca os deixou. E Cristo nunca nos deixará. Aprendemos que a sempre presente água da rocha é o próprio Senhor Jesus Cristo em nosso meio. E nesses dias, fotografado com o seu profeta através da coluna de fogo. Você está feliz por saber isso? O profeta diz: ele me permitiu tirar uma foto com ele. Muita gente olha para aquela foto e vê só o profeta, né? Quem é esse homem? Eu tenho essa foto lá no serviço, alguém já perguntou, eu falei: esse é seu pai? Mas a coluna de fogo é a presença do Senhor Jesus Cristo, é a sempre presente água da rocha. E Cristo nunca deixará. Cristo disse: estarei convosco todos os dias, até a consumação dos séculos. Está certo? O profeta pergunta: está certo? E essa rocha ficou com eles até o fim, desde Horebe até Nebo. Ficou até o Jordão e ainda estava lá. Ó Deus, quero vê-la no Jordão. No 190 ele diz: Moisés, quando ele estava no Jordão, a rocha esteve com ele o tempo todo. E ele estava lá em cima, olhando para um monte de gente que havia se desviado e se afastado de Deus. Seu coração ansiava por eles. E ele olhou um para o outro do lado do Jordão. Lá estava ele, junto ao Jordão. E do Jordão espiritual que estou falando. O profeta falando do Jordão espiritual. E lá estava ele, a morte estava chegando rápido. Mas ele olhou lá ao seu lado e lá estava a rocha. Ele apenas subiu na rocha e os anjos vieram e levaram embora. Você está feliz por essa rocha estar presente conosco? Nunca te deixarei, nem te desampararei. Não importa quão difícil os tempos fiquem, a que idade chegamos, pode chegar a 100 anos, 80, que seja, não importa,
não importa quão difíceis os tempos fiquem, e a que idade chegamos, e que tipo de morte tenhamos, lembre-se, a rocha estará lá junto ao Jordão. Ela nunca deixará, nem desamparará. Lembre-se disso, a contínua, presente água da rocha estará conosco por toda a vida e até junto o Jordão. Por isso que o velho hino nos diz, o Jordão eu não passarei só. Você vai ver que o mesmo Espírito Santo, a mesma água presente que está conosco agora, na hora da sua morte, está lá, como pegou Moisés, como guiou Moisés para nos guiar do outro lado. Só mesmo um profeta para nos mostrar essas coisas e nos trazer essa revelação tão profunda, né? Parágrafo, então, 197, 198 e 199. Com isso aqui deixo o meu destaque, vamos começar os destaques então com os obreiros. Antes, vamos para o próximo hino desta noite, onde estamos banqueteando, saciando a nossa sede. Sabe, o mundo está morrendo de sede, sede espiritual, mas não vê que está aqui em nossos dias a água que sacia a nossa sede. Estamos saciados, irmão? Você está saciado desta mensagem, dessa palavra? É porque Ele está presente, saciando a nossa sede. Vamos para o próximo hino, o irmão William, Ele Te Entenderá. Depois, irmã Rebeca Portes, irmã Rebeca Vital, Divino Companheiro, irmão Elias Vida, e depois o hino Irá Jesus Levar a Cruz, e após a leitura, Os Que Esperas no Senhor. Iniciamos esse período com o irmão Elias e a irmã Rebeca Portes, cantamos Voar nas Alturas. Cante, irmão William.

Deus, aleluia, louvado seja Deus, Ele entenderá. Vamos dar continuidade aqui com os destaques aqui na plataforma, o Cid Formoso, Molevim, seu destaque. Bom, Daniel, parágrafo 147, falando sobre Deus. Deus não tem pequenas partes fracas e grandes partes fortes. Ele é totalmente Deus. Ele é Deus. Ele é forte. E chamou bastante atenção, irmão Daniel, parágrafo 161. Obrando, dizendo sobre o povo de Israel. Ele só tinha uma coisa a fazer. Só tinha uma coisa a fazer, que era se manterem no curso. Não vaguear de um lado para cá, por ali, mas se manterem no curso. A igreja só tem uma coisa a fazer, manter-se no curso. Eles tinham uma coluna de fogo, e nós hoje? Quem que nos guia hoje? Ei, irmãos, eles tinham uma coluna de fogo, que tinham para se manter no curso. Seguindo essa coluna de fogo, foi o que os guiou. O objeto que podia ver, essa coluna de fogo, eles a viram operando através de Moisés e souberam que ele era o líder. Agora o 162 é para nós. Hoje, nós temos a palavra, seguimos a palavra e vemos a palavra operando nos crentes.

0: que se seguem. Olha o conselho do profeta para nós, manter no curso. Ficamos com a palavra. A palavra produz os resultados. Aleluia.
1: Amém. Glória a Deus. Deus abençoe o povo de Deus. Ele falando ali do curso, a coluna de fogo. Quando você quer casar, você vai aonde? Você vai perguntar quem? A mensagem. A mensagem ensina como você deve casar, como você deve namorar, como deve crer, né? Então, aí está aí a coluna de fogo. Realmente, é a mensagem. Agora, irmão Daniel, que privilégio. Eu vendo a pregação de quarta-feira, eu pensando comigo mesmo, eu podia estar lá crucificando Jesus com os demais. Podia estar lá blasfemando de Jesus como os demais aí fora. Mas pela graça, nós não estamos crucificando Jesus pela segunda vez. Que graça, viu? O mundo todo crucifica Jesus pela segunda vez. Mas pela graça, nós não. Olha, esse parágrafo aí que o irmão Levi leu. A coisa é nós se manter no curso. Se você, Israel, no posto do dever, ele teve muitos problemas. Mas no curso, no posto, o mar se abriu. No posto, as águas amargas ficaram doces. No posto, ele aniquilou reis e nações. No posto do dever, nós, no nosso posto, obedecendo a palavra, ela resolve tudo para nós. Seja o que for. Olha, eu estava meditando aqui, o Mandaninha até pediu me esticar um pouquinho, tá? Você é culpado. Você examinou a você de uns meses aí para cá o tamanho da sua fé? O tanto que cresceu? Então, isso é o curso de Deus. Ministério tem forma, fases. E que fase nós estamos passando? Olha o tamanho da sua fé. Uma escola como a de hoje, como você tem fé? Só basta Deus liberar, mas nós temos fé para criar o mundo. Nós não estamos em uma fantasia religiosa. Nós estamos numa coisa real, verdadeira. Crê o mundo ou não crê, nós estamos no que é real. Essa fé que nós estamos obtendo através dessa maneira, desse curso que Deus está trabalhando, eu examino a mim. Né, irmão Daniel? A fé que a igreja está obtendo, ó, esse é o curso de Deus. Fique no curso. Ele resolverá tudo para nós.
2: Amém. Boa noite com Jesus. Eu queria reforçar, irmão Daniel, foi muito falado deste pão diário de hoje, né? Provando sua palavra. Porém, este falcão há muito perdeu sua identificação, porque não plana mais nos ares e caça sua refeição como era para fazer. Porém, se senta nos fios telefônicos e age como um carniceiro. Ele vai atrás de coelhos mortos que os carros mataram. E eles, os urubus, vão lá e comem juntos. Ele anda pulando como urubu ao invés de caminhar como devia. Ele perdeu sua identificação. Mas aqui mais embaixo, o profeta de Deus disse assim, ó. Estou tão contente de estar associado com águias. Estamos no formoso sítio das águias, associado com as águias, comendo alimento de águia. Amém.
3: Amém, graças a Deus. E o meu destaque fica aqui no parágrafo 151, na metade dele. Tudo é possível aos que creem. E se você puder crer naquilo que Deus leva a sua alma a crer, é seu. Todo lugar que a planta de seus pés pisar pela fé, Deus dá a você. Se você é filho de Deus, você é filha de Deus, isso nunca o deixará. Está com você o tempo todo. Amém.
0: Amém. A coisa é tão grande, o profeta mostra. Criar mundo, irmão. Criar lua, sistemas solares. A coisa é tão grande que a gente perde a noção do que é a nossa fé. Já pensou? Tudo que você olha do lado fica pequenininho. Você começa a olhar para cima. Você fala, eu sou filho do rei, criador dos céus e da terra, do universo. Oh, irmão, dá vontade de viajar, igual o primeiro hino. A noiva um dia vai decolar, espiritualmente falando, romper as dimensões e sair do outro lado. Já pensou que maravilha? Esse profeta diz que é o que nós temos agora que vai fazer isso. E enquanto isso, ele vai nos ajudando a abrir a chave, encontrar a chave dessa fé, né? Estamos alegres. Vamos ouvir o próximo hino, Divino Companheiro.

0: Glória a Deus por mais esse hino maravilhoso, divino companheiro. Vamos continuar com os destaques das igrejas lá em Boa Esperança.
1: Boa noite com Jesus, pastor Cleomar Borges, irmão Daniel e a todos aí do sítio e todos pela internet. Deus os abençoe. Irmão Daniel, nós também estamos aqui banqueteando, saboreando estas mensagens que muito têm nos alimentado. E estamos mais ainda rechonchudos e alegres, felizes. Quarta-feira tivemos um culto aqui tremendo que mexeu comigo. E lâmpadas para meus pés e luz para o meu caminho é a sua palavra. E essa palavra é esta mensagem, é a coluna de fogo que tem nos guiado e tem nos sustentado. E falando de fé, irmão Daniel, eu estava meditando, hoje somente os eleitos predestinados de Deus estão vendo a demonstração do poder de Deus. E esta fé, ela está robusta dentro dos filhos de Deus. E o profeta diz aqui no parágrafo 157, esse é o problema da igreja. Podemos vencer toda a doença. Temos o poder em nós. Ô, irmão, eu estava meditando isso aqui, fico meditando. Talvez Deus permite você cair num problema, numa dor, num acidente, numa doença, e testa sua fé. Mas quando você tem uma fé robusta, Deus abre caminho na onde não há caminho. Temos o poder em nós, somos filhos e filhas de Deus. Nada pode nos resistir. Eu ouvi o pastor falando aqui quarta-feira. Muitas das vezes Satanás vem e traz alguma coisa, igual

depois você pega ele, para trás de mim, Satanás. E nada resiste o poder que está dentro de nós, esta fé. Nada pode nos resistir, só que ele quer encontrar alguém que creia no que Deus já fez por você.

eu me lembro do pastor Adil dizendo: a fé é o combustível da vida. E esta fé, você ouviu o Mão Francisco falando aí, eu fiquei meditando aqui, falei, gente, se nós estamos vivendo um tempo agora que a fé dos eleitos predestinados tem aumentado, essa é agora. Porque nós não estamos como aqueles que estão lá igual o abutre, lá esperando um coelho ser acidentado para ir lá e comer a carniça. Mas nós estamos caminhando, comendo o alimento da hora, que é esta mensagem. Na onde está?

0: Deus vos abençoe.
1: Aleluia, glória a Deus. Você está com essa fé robusta? Graças a Deus. Ó, temos mais um destaque, direto da cozinha, ó. Fresco.
2: Fresquinho. Boa noite com Jesus, irmãos. Não aguentei, eu falei, vou correr lá, vou dar meu destaque. Eu peguei aqui algo aqui no 109, mas eu tenho outra coisa linda aqui também. O profeta fala assim, ó. A fim de receber essa vida. Quem não recebeu essa vida, que está no alcance dessa voz, escute isso aqui, ó. Lembrem disso. A vida de Cristo permanece com a igreja. Amém? A vida de Cristo permanece com a igreja. E o profeta fala assim, aleluia! Aê, companheiro, vamos amassar um aleluia, aê, uai, vamos. A vida de Cristo permanece com a igreja, aleluia. E ele segue, ou se pudéssemos ancorar nossos pensamentos aí por 10 minutinhos só. Vamos fazer isso? Ah, se pudéssemos ancorar os nossos pensamentos por 10 minutos somente nessa vida de Cristo que permanece na igreja. Ele diz, Cristo não deixa a igreja. Cristo não deixa a igreja. Amém. Quantos podem dar um amém a isto? E ele segue assim, ó. Estarei sempre, e sempre, e sempre convosco. Aleluia. Quantos podem dar um amém a isto? Amém. Isso é a palavra do dono, do autor da vida. Estarei sempre convosco. Eu anotei aqui hoje, correndo com as panelas lá, irmão Daniel. Mas isso aqui não podia deixar de falar, não, ó. Tudo que você faz, você colhe. O que que você está fazendo? Vamos lançar coisas boas. Vamos aproveitar essa temporada, irmãos. Vamos fazer, pelo menos, passar por um ponto. Bom dia com Jesus. Amém. Deus abençoe. Aleluia. Aqui está muito bom. Eu anotei isso aqui, ó. Quando você sai do companheirismo uns com os outros, presta atenção. Quando você sai do companheirismo uns com os outros, isso é assunto da escola de manhã hoje, hein? Na igreja e do companheirismo com o Espírito Santo, isto nos leva a um lugar seco. E o profeta fala assim, ó, um deserto. Você sabe o que é lugar seco? Lugar seco, seco é deserto. E nós não estamos em um deserto, irmãos. Nós estamos animados. Amém. Nós estamos instruídos. Nós somos filhos de Deus, nascidos de novo. Nós não estamos em deserto seco, não. Que Deus os abençoe a todos vocês. E vamos continuar firme e feliz. Temos ainda mais 3 semanas para nós aqui ainda. Deus abençoe. Muito obrigado.
1: Aleluia. Glória a Deus. Aleluia. Desculpa, foi maravilhoso. O profeta usa uma palavra, uma palavra em inglês, chama gusher, que jorra. Essa água está jorrando de dentro de nós, irmão. Está borbulhando dentro do coração de cada um. Essa água sempre... Você sente que ela está borbulhando dentro de você? Você está com vontade de dar um destaque, de falar, de mencionar um parágrafo, de falar, olha, o profeta falou isso, porque aquilo está borbulhando dentro de você. Vamos ao próximo destaque lá de Pouso Alegre.
3: Boa noite com Jesus. Deus abençoe a todos, irmão Daniel, os companheiros, pastor Clomar. Vós sois deuses, Deus amador, né, o profeta diz, E aqui nessa mensagem reforça bem isso. O parágrafo 150, preste atenção. Se não houvesse uma lei para isso, os filhos e filhas de Deus criariam para si um mundo aqui e iriam viver uma vida privada nele. Vocês têm o poder em vocês para fazê-lo. O poder já está ali. Já está, porém tem uma lei controlando isso. Se tem uma sombra do poder de Deus em vocês, você tem o poder para fazê-lo. Deus é onipotente. Estão vendo o que quero dizer? Deus é onipotente. Então, se há uma sombra do poder dele aí, é a onipotência de Deus. Estão vendo o que quero dizer? O poder que está em vocês fará. Vocês poderiam criar um mundo pela palavra e irem viver nele. Aleluia! Aí está. E um pedaço do parágrafo 151. E esse é o poder que está na igreja, mas é controlado por uma lei. E essa lei não é guardar um monte de mandamentos. É uma lei de fé. Então não precisamos pedir poder. Precisamos pedir fé, porque o poder já está na igreja. Então acrescenta-nos a fé, Senhor. E tudo é possível para aquele que crer. Aleluia. Glória a Deus.
1: Aleluia. Isso faz lembrar daquele corinho.

0: glória, Jesus. Nós temos vida só em Jesus. E agora nós vamos para a última parte dos destaques dessa noite, lá dos obreiros em Campinas, da plataforma. Padre Milson.
1: Amém. Glória a Deus. Glória a Deus. Graças a Deus. Eu quero destacar, irmão Daniel, o parágrafo 196, onde o profeta diz assim: apenas fale a rocha. Ele é a contínua presença. Não tente se unir a ela. Eu tenho anotado unido aqui. Não tente se unir a isso. Você não pode se unir a isso. Tenho certeza. Você pode se unir aos metodistas, pode se unir aos batistas, pode se unir aos pentecostais, pode se unir aos anglicanos, mas não pode se unir a isso, não. Você tem que estar cheio disso. Não se una a isso, apenas seja cheio disso. Só isso. Está cheio de quê? Cheio do poder, cheio do Espírito, cheio de vida, cheio de alegria, paz, longanimidade, benignidade, bondade, poder do Espírito Santo em sua vida, pois é a presença eterna, está aí. Amém. Glória a Deus. Aleluia.
2: Boa noite com Jesus, Deus continue nos abençoando. Eu tenho notado que umas duas, três mensagens que nós já estudamos aqui, o profeta sempre apontando para essa coluna de fogo, guiando o povo, guiando Israel, ensinando Moisés, né, que foi essa. E agora, sempre presente a água da rocha, o parágrafo 231, o profeta também menciona, ele diz assim: tu és o mesmo Deus que falou comigo lá naquela coluna de fogo, lá no rio, que é o rio Ohio, né? Foste tu que deixaste a tua foto ser tirada comigo, pendurada aqui na parede. Tu estás conosco, Senhor. Tu estás sempre presente, essa mesma coluna de fogo. E temos desfrutado da água da rocha todos os dias. E ao nos unirmos no Espírito, então Tu está aqui. Temos confiança em Ti, Senhor. Temos fé em Ti. Cremos que Tu nos ungirá e nos ajudará. Não para nossa glória, Senhor. Seríamos como Moisés, então, quando errou. Queremos fazer algo para Te ajudar, Senhor. Essa é a intenção do nosso coração. Amém? Essa mesma coluna que estava na sarça ardente com Moisés. Essa mesma coluna guiou o povo de Israel através do caminho, esse curso que o profeta diz, através desse caminho. A mesma coluna que encontrou com Paulo, Saulo, no caminho de Damasco. Essa mesma coluna está nos guiando hoje através dessa mensagem. Deus abençoe os irmãos. Amém.
0: Amém. Deus abençoe a todos os irmãos que deram seus destaques maravilhosos. E agora vamos para o último hino. E antes temos 102 conexões conosco. Vamos ver as igrejas que estão juntamente conosco, participando deste culto. Vamos ver. Igreja de Boa Esperança, juntamente conosco, recebendo as bênçãos, banqueteando. Vamos ver a próxima igreja. Pouso Alegre, irmãos em Pouso Alegre, unidos aqui também. Próxima igreja é em...

banqueteando nesta mensagem, nestas mensagens, atrás da coluna de fogo. Estava ali orando e a única coisa que temos que fazer é orar. Nós não precisamos de caçar um coelho que foi acidentado, morto, que está em estado de decomposição, caçando alguma historinha. É um coelho morto. Nós não precisamos de... Nós precisamos só de orar, viu? É engraçado, né? O falcão, ele costumava plainar nas alturas, mas ele acostumou, junto com os urubus ali, pousar num fio, e a hora que acidenta um coelho, um cachorro, aí ele tem uma coisa, ele sai pulando que nem um urubu, atrás de um coelho acidentado. Depois que você vê uma vez, tudo é enchimento. É um, quando você vê somente um pregador falando alguma coisa, fala, é um coelho morto. Achou um coelho morto aí, está distribuindo aí. Nós não temos coelho morto, nós temos a águia, nós temos a coluna de fogo. Está nos direcionando e nós estamos atrás dessa coluna de fogo. Você está atrás da coluna de fogo? Estão felizes atrás da coluna de fogo? A nossa fé, ela está elevada, vai se elevando cada vez mais, porque nós estamos atrás, não para a direita nem para a esquerda, mas atrás da coluna de fogo. O profeta diz, escuta essas fitas e banqueteie nelas. É o que estamos fazendo. Porque quando a gente vai banquetear, aquilo vai ficando vivo. Você tem a escola, você escuta, aí você vem, aí aquilo vai ficando vivo. Aí no companheirismo fica mais ainda. Aí no destaque à noite, mais ainda. Aí você fica quase explodindo. Não é assim? E toda vez que você escuta, mais ainda. É assim, Rebeca? É assim? Então, nós estamos felizes porque grandes coisas o Senhor tem feito por nós. Até nos hinos, viu? Os hinos, esses velhos hinos, que é um evangelismo. É um evangelismo, sem dúvida. E tudo que nós fazemos é levar isto para todo mundo. Vamos ler a Bíblia. E tivemos um questionário hoje. Erramos duas perguntas, né? Eu errei porque... Para dizer que eu não acertei sozinho. Mas... eu falei, não é essa. É essa aqui, ó. Mas... tudo bem. Vamos, tudo bem. Mas... fizemos o questionário, ouvimos a semana inteira. Quantos estão familiarizados com esta mensagem, a acusação? Todos nós, né? Se eu fosse falar quantas vezes eu ouvi, eu não sei, viu? Mas eu ouvi a semana inteira. Semana inteira ouvindo. E ela vai entrando na alma da gente. Então nós hoje... vamos só banquetear, porque nós já ouvimos a semana inteira. E vamos banquetear, e muita coisa boa que Deus tem para nós. É o verso 33 do capítulo 23 do Santo Evangelho de São Lucas. A escritura que o profeta usou. E quando chegaram ao lugar chamado a Caveira, ali o crucificaram. E aos malfeitores, um à direita e o outro à esquerda. Senhor Jesus, aqui está diante do Senhor, mais esta noite abençoada, feliz, aonde nós temos recebido algo muito especial.
Estamos atrás da coluna de fogo há 93 anos. Falando nos dias de hoje, como o profeta disse, há 33 anos estamos ela conosco. E agora para nós aqui é 93 anos. Nós te louvamos por isso, ó Pai. Nunca deixe-nos pender para a esquerda nem para a direita e atrás de um coelho morto, nada disso. Deixe-nos estar atrás, somente isso, para a glória do nome de Jesus Cristo. Amém. Vamos ouvir o hino.

Senhor é a nossa força. Vamos dizer, a alegria do Senhor é a nossa força. Nós estamos aqui.

Jesus, muito bom. Graças a Deus, muito bom. Deus nos abençoe, irmã Rebeca. Olha, o profeta começa no parágrafo 66. Eu meditei em Pouso Alegre e também em Boa Esperança nela. E é inesgotável, viu? Mas a acusação que ele traz é isso aqui, ó. Agora, eu sempre ouvia ela desde jovem, pregava, e eu sempre vi essa acusação e ficava assim, isso aqui, ó. Agora, eu desejo tomar quatro palavras dali, dessa leitura, para basear o que eu quero dizer. Ali eles o crucificaram. Quatro palavras. E agora meu tema é chamado. Eu estou trazendo uma acusação às igrejas denominacionais deste dia e também muitos dos independentes. Então, quando falava dos independentes, Senhor, eu quero ser dependente de tudo, porque está na acusação o sistema denominacional e os independentes. É que não depende. Eu sou completamente dependente do mensageiro, da mensagem. Nunca quis ser independente. Não, eu não tenho nada, sou um dependente. E porque ser o sistema internacional e o independente está na acusação. Não está na acusação? O independente é um que não depende. Ah, não depende de mensagem, não depende. Você está na acusação. Você está acusado de crucificar a Jesus Cristo pela segunda vez. É uma acusação para o sistema denominacional e os independentes por estarem crucificando a Jesus Cristo novamente neste dia, acusando-os esta manhã, é chamado a acusação. Eu sou um dependente, graças a Deus. Vamos dizer, somos dependentes. Nós não somos independentes. Porque se for independente, está na acusação por crucificar a Jesus Cristo pela segunda vez. O irmão Ilha pregando ontem, nesta mensagem, tentando fazer um serviço para Deus, sem ser da vontade de Deus. Tem vários temas, mas essa aqui foi em 65, né? Dia 27 do 11, 65. E no parágrafo 143 ao 145, ele fala uma coisa tremenda que eu quero ler aqui, porque você vai ver, parece que faz parte disso aqui, ó. Agora, quem dentre nós vai lhe dizer, ele está errado? Quem se atreveria a se levantar perante a face de Deus e dizer, tu estás errado, Senhor. Tu devia fazer da maneira como quem que seja feito, da maneira como o doutor fulano disse que devia ser feito. Quem é esse decaído de suas faculdades mentais para dizer uma coisa como essa? Não, você não sairia dizendo isto, mas você pensa isto. Não sai dizendo, mas pensa. Como na minha mensagem de anticristo surgirão falsos cristos. Agora,
Ele não disse falsos Jesuses. Veja, ninguém ficaria ou ninguém ficaria quieto ao ser chamado Jesus. A maneira do Senhor. Mas falsos Cristo significa os ungidos. Oh, eles, cada um pensa que tem unção. Glória a Deus. Ele pode fazer isto e fazer aquilo. Mas submeta-o ao teste da palavra. E verifique onde ele vai se manifestar. Veja, na mensagem da hora. O falso ungido ele manifestaria na mensagem da hora. Então, ele parece que enquadra nesse independente aí, né? Porque ele enquadra na mensagem, o falso ungido. O denominacional, o sistema não engana você. Não engana. Mas o falso ungido na mensagem da hora dá para dar uma enganada por um tempo, viu? Não dá? Mas Deus não deixa. Deus não deixa os seus filhos enganados. Tá felizes? Graças a Deus. Estamos dependendo. É só você ver o natural. Eles lá de trás da coluna de fogo, elas iam, eles iam, ela parava, eles não saíam para a direita nem para a esquerda. Era atrás. Se saísse, perdesse. Perdia. Então, nós estamos do mesmo jeito. A mensagem é a coluna de fogo. Nós estamos atrás. Se você dá uma desviada para cá, um livro para cá, um coelho para cá, outro lagartixa morreu aqui, outra coisa aqui, você vai se perder. E depois você não acha. Depois vem a verdade, pensa que eu sei que está errado. Aí já não sabe mais seguir como fazer. Mas de trás da coluna de fogo você não erra. Vamos dizer, louvado seja Deus. Estamos atrás dessa coluna de fogo. Graças a Deus. É, vamos aí no parágrafo 118. 118 da mensagem. A acusação. Vamos só nela. Porque isso aqui me chamou muita atenção. Que os ungidos, obrigado, irmão Elia, manifestaria na mensagem da hora, os falsos ungidos. Então, irmão Branas, ele vem e fala assim, é uma acusação para o sistema denominacional e os independentes. Eu não dependo. Está na linha da acusação. E o sócio ungido manifestaria na mensagem da hora. Parece que não enquadra assim. Deus, guarda nosso Senhor. 118. E essa gente mantém a congregação distante de Deus. E se há algum acontecimento, isto é falado na congregação, eles condenam isto da plataforma, do púlpito, e dizem, isto é fanatismo, mantém-se longe disso. Ao fazer assim, eles crucificam Jesus Cristo em 1963. E são simplesmente tão culpados quanto aqueles indivíduos. Naquele dia, Essa é uma declaração terrível, mas é verdade. Sobre isso é exatamente o que eles fazem hoje. Eles condenam. Ah, isso é fanático. Fanático. 167.
167. Eles condenam, falam, é fanático, é isso. E ao fazer isso, eles crucificam a Jesus Cristo pela segunda vez. Jesus Cristo era a pessoa, homem, Deus, aleluia. Ele era a manifestação de Deus. Ele era Deus em forma de corpo, para refletir a palavra de Deus para aquela era, para fazer aquela era ver a promessa de Deus para aquela era. Ele era Deus, está escrito de mim, olha aí. Está escrito de mim, olha aí. E o Espírito Santo é a mesma coisa hoje. Está escrito aí, ó. É o Espírito de Deus sobre a palavra escrita, tratando de encontrar alguém para refletir a si mesmo para esta era.

faço, vós também as fareis. Jesus Cristo mesmo ontem, hoje e eternamente, vem constantemente tratando de encontrar sua forma para refletir-se. Lá, quando ele veio, está escrito de mim aí na palavra. E da mesma forma hoje, está escrito de mim aí. E graças a Deus, nós enxergamos. Vamos dizer, graças a Deus, nós enxergamos os 186. Exatamente pondo-se em ordem. O Espírito Santo aqui fazendo de Jesus Cristo uma realidade através daqueles pelos quais ele pode operar, provando a si mesmo. Desce, tira o seu retrato, mostra, faz a ciência tomar, falar sobre isso e tudo mais, provando exatamente o que ele disse que ele faria, fazendo exatamente as coisas que ele disse que ele faria, biblicamente. Agora, não algum credo ou alguma ideia fabricada pelo homem, uma porção de sangue, fogo e fumo e coisas mais, mais uma evidência messiânica bíblica. Jesus diz, está escrito de mim aí, olha aí, está escrito de mim. Da mesma forma, está escrito do ministério do último dia, do fim. Graças a Deus, um grupo de personificações e personificadores e assim por diante, mas isso apenas faz com que a palavra mais, que a palavra real brilhe o mais que possa. Isto é correto, que o povo que é espiritual, que possa julgar entre o certo e o errado, está vendo? Você sabe que é o certo? Você sabe que está no que é verdadeiro? E vamos continuar. Negam-no, negam o seu Messias. Nós não queremos, é a mesma coisa eles fazem hoje. Não queremos o Messias. Da mesma forma hoje. Bem, se eu tivesse que descer e agir como aquele grupo, eu não quero isso de modo algum, correto? Então você não tem isso de modo algum. Isto é tudo, está vendo? O mesmo agora, embora ele estivesse propriamente identificado, eles não o queriam, eles o odiavam, porque era assim. Nós chamamos seus pastores de um monte de serpentes. Ele disse, bando de paredes branqueadas, vocês não são nada mais que um cemitério do lado de fora. Vocês são polidos com túnicas e colarinhos virados, Jesus dizendo para eles. E por dentro são ossos de homens mortos. Estão vendo? Ele não julgou indireta. Um pequeno galileu, filho de um carpinteiro, mas ele não julgou indireta. Ele disse a eles, não pense. João disse, o precursor dele disse, ele é outro que não julgou indireta. Ele disse, não venha por aqui dizendo que tem Abraão como nosso pai. Deus é capaz destas pedras levantar filhos a Abraão. Sim, Senhor, o machado está posto à raiz da árvore, e toda árvore que não traz fruto é cortada e lançada no fogo. Sim, Senhor, Deus é rigoroso.
e firme e severo com a sua palavra. Sim, Senhor. Observe Jesus comprovando pela Escritura. Observe Jesus comprovado pela Escritura. Vocês me ouvem? Jesus foi identificado por Deus através das Escrituras que ele era o Messias. Está isso correto? Amém. Nós chegaremos à acusação por Pedro nos poucos minutos.

chamado Filho de Deus. Isto é certo? Embora ele fosse corretamente identificado e vindicado como a palavra prometida que ele era o Messias, Moisés disse: este Messias, quando ele vier, ele será um profeta e todas estas coisas acontecerão. A pequena mulher com o de pé no poço e toda aquela condição suja em que ela estava, que representou aquilo que Deus nestes últimos dias traria fora os rejeitados.

Madalena. A mulher no poço, a samaritana viu. Ela era perdida, uma rejeitada. Eu também, um perdido, um rejeitado. Mas eu vi Jesus Cristo identificado nas Escrituras hoje também. Louvado seja Deus. É grande, não é grande? 202. 202. Nós viu Jesus Cristo hoje. Oh, que coisa. Quão rico é isto para mim. Veja. Ver e conhecer que esta é a verdade. Eu a defenderei. Eu, o Deus do céu, levantará a minha voz, estará na fita magnética, no além, no grande tempo de Deus, e ela condenará esta geração no último dia, pois isto está na fita magnética, então estará na fita eternal, então. Nós estamos ouvindo na fita magnética, todo mundo vai ouvir essa fita, essas fitas, todo mundo.

Jesus Cristo, não vai ter como ficar fora de ouvir na fita eterna, porque ela vai condenar o mundo inteiro. É grande, não é grande? Vamos ouvir agora? Você quer ouvir só lá? Não. Oh, glória a Deus, nós estamos ouvindo. Quando Deus dá algo, Ele cobra aquilo. Oh, está na

verdade e nega o poder da palavra e a sua manifestação, quando isto está completamente identificado que ele ainda é Jesus Cristo, o mesmo ontem, hoje, eternamente. Eu os

Cristo, o mesmo ontem, hoje eternamente. Eu os acuso pela palavra de Deus. Uma coisa que faz a gente tremer as pernas é que ele acusa essa geração e ele mostra, 2 Timóteo 3, que quando os pregadores que têm forma de piedade, mas negando que a eficácia, o poder que a mensagem pode fazer, não, negando isso que ela pode fazer na vida sua, na minha vida, ela nos dá fé para sermos arrebatados. A nossa fé está aumentada, irmão. Ela está crescendo. De trás da coluna de fogo, ela está aumentando cada vez mais. E quem nega isso, irmão, está negando a eficácia dela, o poder que ela pode fazer. E quando ela nega a eficácia do que ela pode fazer, entra na linha dos condenados. Não é? Oh, Deus, tenha misericórdia, Senhor. Deixe cada um ver isto, Pai. Deixe cada um ver isto, Senhor. 211. 211. É profunda essa mensagem, não é? 211. 211. Glórias ao Senhor Jesus Cristo. Ao 214. Bem, pensam, ó bem, se fosse um homem de grande nome, porque é um grupinho, um pequeno bando que é meio desprezado. Bem, nós expulsamos aquela pessoa de nossa igreja. Estão vendo? Eles costumavam vir a nosso grupo, veja. Porém, eles passaram para o outro lado com isto. E foram com aquilo, e agora veja você, eles se enrolaram bem, veja, o que é isso? Quem são? Não me importa, eles podiam dizer a mesma coisa sobre Pedro, Tiago e João, ou um ignorante letrado homem, eles diziam,

ligado com Jesus. Isto é o que faz, isto é o que fez a diferença, estão vendo? E estes homens, eles esteve com Jesus.

esteve com Jesus. Esse homem não sabe nada, mas tem uma coisa: ele esteve com Jesus. Estar na mensagem do dia, estar com Jesus. Glória a Deus, aleluia. Eles fizeram isto porque não souberam quem ele era. Eles não souberam que a vindicação da palavra de Deus não estava de pé ali naquele dia. Agora foi num dia e aquilo estava correto. Foi um dia apenas para manter aquelas leis e coisas tais. Porém, as mesmas leis que estava guardando, apontava para aquele tempo quando ele viria e seria este homem que esperava-se que ele fosse. Eles tinham esta parte, mas não tomaram a outra parte. Eles criam, ele é um profeta, ele é isso, tomou uma parte muito boa, mas não tomou outra parte. Mas graças a Deus, nós tomamos duas partes, nós tomamos toda parte. Vamos louvar a Jesus Cristo. Nós tomamos toda parte. Dar glórias ao Senhor. Isto é grande, irmãos.

Aleluia, Jesus Cristo. Ele é isso. Vamos tomar só essa parte. Não, vamos tomar outra parte. E é a mesma coisa que eles estão fazendo agora. Eles têm uma igreja e eles creem em Jesus Cristo e dizem que o fazem coisas, mas nega a hora em que estamos vivendo.

fazendo no presente e perde a coisa inteira. Deus nos ajude, Senhor.

louvar a Jesus Cristo e ver o que ele está fazendo, porque se não vê, perde tudo. Se o cego guia o cego, Jesus diz, todos eles cairão no buraco. Simplesmente roguemos a Deus para abrir nossos olhos nestes últimos dias, correto? Ele abriu seus olhos? Nós aceitamos essa parte, mas essa outra aqui não aceitamos, não. E perde a coisa inteira. Mas nós aceitamos tudo. Vamos dizer, louvado seja o nome de Jesus Cristo. Nós aceitamos tudo. Ó, 219 é o que? 219 ao 220. 219 ao 220. Recordem isso, e não pode, por meio algum, nenhuma misericórdia, quando você blasfema e chama o Espírito de Deus, a palavra de Deus, que está sendo vindicada pelo Espírito, vem, a palavra diz assim, o Espírito aí está vindicando, e você a chama de uma coisa impura, você tem atravessado a linha entre a misericórdia e o juízo, e a única, e nunca pode ser perdoado por isso. Esta é a razão porque eu acuso esta geração de culpada, de estar crucificando, blasfemando o Filho de Deus, manifestado como foi prometido por todos os profetas e Cristo, e ele mesmo que estaria nos últimos dias, como foi nos dias de Noé, Lucas 17, ele estaria manifestado no último dia, nos dias de Sodoma, blasfêmia, com a qual eles crucifica para o povo, o Filho de Deus novamente, sua vindicada palavra, uma palavra contra ela, nunca pode ser perdoada. Quem é esta mensagem? É Jesus Cristo manifestado na carne de um profeta. É um pilar de fogo. Glórias ao Senhor Jesus Cristo. Muitos aceitam só uma parte. Não, eu só fico essa parte. É um profeta.

Macena é um profeta que manifesta o ministério de Jesus Cristo hoje, cumprindo Lucas 17. Louvado seja o nome de Jesus Cristo. É profundo, não é profundo? Não é grande isso? Glórias ao Senhor Jesus Cristo. Nos 226 ao 232, 226, agora a mesma vindicação teria que ser a mesma, se ele é o mesmo Filho de Deus, pois ele disse em São João 14, 12, agora que as obras que eu faço, vós também as fareis. Hebreus 13, 8, ele é o mesmo ontem, hoje e eternamente. Se vós estiverdes em mim, São João 15, se vós estiverdes em mim e minhas palavras estiverem em vós, pedireis o que quiserdes e vos será dado. Sim, Senhor. Recordem, foram pessoas muito religiosas que fizeram aquilo. Elas não eram leigas. Foram pessoas religiosas daquele dia. Isto é o que estão fazendo hoje. São pessoas religiosas. A mesma crucificação. A mesma coisa hoje. Rapidamente agora. Ali eles o crucificaram. Estão vendo? Então, seguro. Então, eles estavam rejeitando a palavra de Deus manifestada, aceitando seus credos ao invés da palavra. É isto que estão fazendo hoje. É isso que estão fazendo hoje. É exatamente isso. Fazendo o mesmo hoje. Ele era a palavra. E eles rejeitaram a palavra. Esse é um ponto que eu quero que vocês não percam. Vejam. Eu quero que vocês não percam. Ele era a palavra. E quando eles o rejeitaram, eles rejeitaram a palavra. E quando eles o rejeitaram, eles finalmente o crucificaram. Isto é o que eles têm feito hoje, rejeitando a palavra de Deus e aceitando seus credos, e têm crucificado publicamente ante sua congregação a operação do Espírito Santo. E eles são culpados. E eu os acuso no nome de Jesus Cristo. Por 15 anos eu tenho visto mover-se sobre a terra e eles ainda seguem-se a seus credos. Eles são culpados. Eles tomaram a palavra que teria trazido a igreja, todas as igrejas juntas, e feito uma grande união fraternal entre os pentecostais e todo o resto deles. Ao invés de fazeres assim, eles a rejeitaram, recusaram e zombaram dela e a chamaram de tudo quanto a coisa agora.

Deus azeite, eles estão rejeitando, e eles são culpados de crucificar a Jesus Cristo. Você aceita isso nas condições de Deus, ou suas condições não funcionarão? Estão vendo? Eles

primeiro, Hebreus 13:8 diz: Ele é o mesmo ontem, hoje e eternamente. Agora eles estão crucificando novamente. Oh Deus, obrigado, Jesus. 247. Oh Jesus, então eles são culpados de crucificar Jesus Cristo. E eu os acuso pela palavra de Deus, que Deus tem como o Senhor os acusa, irmão Brana,

crucificação de Jesus Cristo por blasfemar do Espírito Santo. Isto é certo. Uma palavra. Olha o risco que aqueles que recebem uma coisa e não recebem outra. 258. 258. Glórias ao Senhor Jesus Cristo. Louvado seja o nome do Senhor Jesus Cristo. Olha, ali eles crucificaram. Agora a última citação a ele, esta mais preciosa pessoa, porque eles fizeram isto, eles a crucificaram, porque eles estão fazendo isto hoje. Eles não sabem que esta é a verdade. Eles estão

tradições os tem afastado da palavra de Deus. Agora, para vocês aqui, encerrando agora, prestem bastante atenção. Estão vendo? E eu sei que está quente, e eu também estou com calor, mas, ó irmão, esta palavra é vida. Se você se agarra a ela, olhe, não é algo sobre o que falamos, que talvez...

nossa hora. Jesus Cristo está fazendo uma grande coisa no mundo inteiro com este ministério das fitas. Está fazendo ou não está fazendo? Oh, Jesus Cristo, obrigado, Jesus. É a nossa hora. Talvez nós não vivamos até vermos o rápido. Pode ser que eu morra hoje, pode que você morra hoje, eu não sei. Porém, o rápido está se aproximando. Isto é, quando aquilo vier, nós estaremos lá. Não se preocupe, assim como todo o resto daqueles que, através das eras, creram e esperaram, eles caminharam na luz do seu dia. Eu creio nisto que Deus está fazendo. Se eu morrer hoje, eu estou crendo nisto. Você está crendo nisto também? Nós estamos crendo nisto. Isso é que importa, dar glórias ao Senhor Jesus. Não importa o que venha acontecer. E aqui está a luz, Jesus Cristo, mesmo ontem, hoje e eternamente. Abandone seus credos e creia nesta palavra. Esta é a verdade. O irmão Branham bate de leve em sua Bíblia.

vida, quando você rejeita a vida, como você vai tomar um dogma, o que é morto e uma palavra de vida? Morto e uma palavra de vida? Tem como receber algo morto ali por um coelho morto e a palavra da vida? Expulse a palavra da vida para tomar morte. Tira a palavra da vida, vou comer aquele coelho morto ali, acidentado. Como você vai aceitar os dois ao mesmo tempo? Você não pode fazê-lo.

E a palavra de Deus é a verdade. Isso aqui é a verdade. Tudo mais é mentira. Glórias ao Senhor Jesus Cristo. Dar glórias ao Senhor. 265. Agora o que fizeram? Eles não conheceram. Hoje o homem caminha ignorantemente. Eles não sabem que esta é a verdade. Eles pensam que isto é alguma classe de ismo. Eles não cavam suficiente profundo para entrar no espírito de revelação. Está com ismo lá. Não cava, meu Deus. Cava! Eles não oram o suficiente. Eles não clamam o suficiente. Eles não clamam

Então, eles não fazem isso. 328. Glórias ao Senhor Jesus. 328. Estamos encerrando. Eles têm. Os ministros deste dia deviam saber estas coisas. 328. Eles deviam saber estas coisas. Eles deviam ter conhecido Jesus em seus dias. Eles deveriam ter conhecido. E agora eles deviam conhecer isto. Mas eles não conhecem. Tal como os judeus ensinadores de seus dias deviam tê-lo conhecido no seu dia. Assim é hoje com a sua

graças a Deus, ao dizer: nós conhecemos, nós conhecemos. Eles o crucificaram naquela época, eles o crucificam agora. Eu os acuso disto, certo? Isto só fica faiscando através de mim, só faiscando. Eu os acuso porque Deus vai fazê-lo pagar por isto.

Timbers! Com a mesma visão, mas eles não querem!

vocês estão entregues à destruição. Isto é o que Jerusalém recebeu. Ela foi derrubada, queimada, ela está extinta. É isso exatamente o que será um destes dias. Todas essas grandes coisas aqui, seus grandes credos e denominações morrerão e perecerão, mas a palavra de Deus será eterna e viverá para sempre. Estão vendo? Suas feridas mais profundas vêm da casa dos assim chamados amigos. Pense nisto. Porém, eu estou esperando um minuto. Ministros, pense nisto. De onde suas feridas vieram? Da casa de seus assim chamados amigos. Como foi? Assim é. Pense nisto. No Calvário, ele não estava rodeado por selvagens, barras.

que sua ressurreição são provados entre nós. Não é a rua ali fora que censura asperamente. São os assim chamados ministros, aqueles que supõem-se ser gente, que o ama, é por ele.

disse, assim é agora, justamente como foi então, assim é isto agora, pense! Mas eu estou apoiando tudo que é de Deus, estou louvando a Ele, glórias ao Senhor Jesus! Oh Deus, a história se repete mais uma vez. Eles estavam lá com ele, junto com ele em tudo, e nós estamos da mesma forma, da mesma forma, é o nosso absoluto, é o nosso tudo. 147, e eles o chamaram de fanático, eles disseram, ele era um louco, ninguém sabia que a Bíblia diz que Jesus era, aqueles fariseus disseram, este homem é um samaritano. E eles está louco. Agora, o que a palavra louco significa? Demente. O homem está demente. Eles são um grupo de pessoas loucas que o segue. Ele é Beelzebu. E novamente eles dizem a mesma coisa. Isto é uma classe de feitiçaria. É adivinhação. Colocando-a novamente sobre a cruz de vergonha. Que cruz! Que vergonha! Ele é uma palavra vindicada, zombando dela, dizendo às pessoas que isto é o diabo fazendo alguma coisa e chamam. Ele disse, eles chamam as sagradas obras de Deus de um espírito imundo que os está fazendo. Não há perdão para isto, envergonhando sua palavra, tratando de expô-la e chamá-la de truque ou fanatismo, não vão a isto, não assistem às reuniões deles. O que fazem eles ao fazer isso? Toma seus cabos de credo internacional, isto é certo, estes mestres buscadores de prazeres, mundanos, ímpios, loucos, internacionais, tomam os cabos internacionais e crucifica o Filho de Deus com isto, novamente, de seus púlpitos. Porque fazem eles isto? Eles amam os louvores do homem.

já se fizeram isto, o dia hipócrita em que vivemos não é isto. Não é um calvário suficiente para meu senhor? Por que vocês fazem isto? Vocês que supõem-se ser gente que o ama, vocês sabem que esta é a sua palavra. Vocês que podem ler Apocalipse capítulo 22 diz, qualquer que tirar uma palavra ou acrescentar uma palavra, porque vocês fazem isto, não é um calvário suficiente para ele? Uma palavra! Eu me ponho em sua defesa,

inferno, suas dominações desmoronarão e os acusam na presença do juiz. Correto, vocês com as suas formas de piedade hipócritas, e porque vocês chamam isto, não é um calvário suficiente? Como Pedro disse, vossos pais denominacionais, Pedro os acusou pelo, disse, qual de vossos pais não faz isto? Estevão fez a mesma coisa, com mãos iníquas crucificastes o príncipe da vida. Não disse Jesus, ele mesmo, qual de vossos pais não colocou os profetas nas tábuas, nas tumbas, e vocês as adoraram mais tarde? Assim tem

crime de que eles foram no dia da crucificação. Arrependa-se, volte a Deus, ou perecerão. Vamos ficar de pé. E novamente eu digo aqui, as igrejas, eles, os mestres, crucificam por blasfêmia a ele, a palavra, Deus.

que seja novamente eu em meio a rochas fendidas e céus enegrecidos. Meu Salvador inclinou sua cabeça e morreu, mas a abertura do véu revelou o caminho para o júbilo do céu e o dia sem fim. Eu digo isto nesta fita e para esta audiência, eu digo isto sobre a inspiração do Espírito Santo. Quem está do lado do Senhor, deixe ouvir sob essa palavra. Quem está do lado do Senhor, fica de sob, debaixo dessa palavra. Quem está do lado do Senhor? Quem está do lado? Chegou a hora do desafio. Abirão, Coré levantou ali. E eles dirão, não é só Moisés. Oh, não é. Quando você fala, vê assim, ó, não é só Moisés, não é só o profeta. Você diz, ali está o Abirão, ali está o Coré. Independente. Quem está do lado do Senhor? Eu digo, eu estou do lado do Senhor. Então fica debaixo dessa palavra. Deixa eu ouvir sobre esta palavra que é debaixo dela. Deus certamente trará estes iníquos, negadores de Cristo, geração rejeitadora de Cristo. Eu não nego Cristo, Jesus andando em dois pés. Há julgamento por blasfêmia pela crucificação de sua palavra identificada. É Jesus Cristo ou não é Jesus Cristo esta mensagem? Eles estão vindo a julgamento. Eu os acuso. Quem está do lado do Senhor? Disse Moisés, venha a mim. Quando a coluna de fogo pairava ali como uma evidência. Quem está do lado do Senhor? Tome a palavra e negue seus credos, negue tudo e siga Jesus Cristo diariamente e eu me encontrarei com você na manhã. Glória a Jesus Cristo! Vocês estão do lado do Senhor, fique debaixo desta palavra. Naquela manhã brilhante, brilhante, e todos vão receber um nome, o profeta disse. Eles vão receber, e o profeta dá um consolo aqui, no 334. Eu tenho ambas as mãos levantadas. Você quer ficar com as mãos levantadas? Naquela manhã brilhante, tem aquele hino, irmão Mateus, naquela manhã brilhante, sublime. É o irmão Daniel que canta ele? Eu desejo tomar a reprovação de Jesus Cristo sobre mim. Você deseja? Eu alegremente uso esta marca chamada Santo Rolador. Seja o que deseja chamá-la. É o da fita. Eu uso isso com orgulho, porque é por amor do meu Senhor. Eu a uso com orgulho, eu estou orgulhoso de carregar uma coroa. Vocês todos não desejam fazer o mesmo? Levante suas mãos e diga, pela graça de Deus, eu quero, eu estou. Os discípulos retornaram. Acharam ser uma grande honra levar a reprovação de seu nome. Ou desejo você levar a reprovação de alguma estrela de Hollywood, ou de alguma coisa da televisão, ou algum membro de igreja, ou algo assim? Deseja você a reprovação da palavra de Jesus Cristo? Dar-me a reprovação da palavra, Senhor. Eu sei que Ele levou a reprovação da palavra de Deus. Deixa-me carregá-la também. Senhor, esta consagrada cruz levarei até que a morte me faça livre. Sim, na cruz
Então irei ao lar, uma coroa usarei. Haverá uma coroa para nós algum dia. Está sendo feita agora. Quando esta vida terrena passar, então nós sabemos o que estará certo. Oh Deus, eu quero carregar essa coroa. Vai te colocar uma coroa. Você é isso, você é aquilo. Carrega essa reprovação com orgulho, feliz. Isso é pelo meu Senhor. Eu estou do lado do Senhor, estou sob estas fitas, debaixo delas. Isso é as asas do Senhor. Isso é a proteção do Senhor. Oh, você não está feliz debaixo dessa proteção?

coração. Alguém vai te dar um nome. Alguém vai como um nome pejorativo. Mas use com alegria. Use isso aqui para o meu Senhor. Ele carrega uma coroa de espinho. Alguém te chama de fanático. Alguém te chama de algum nome insultante. Mas usa isso com alegria.

está debaixo dessa mensagem. Eu estou do lado do Senhor, não em partes.

por mais esta tremenda mensagem. Sela isso nos nossos corações. Nós não estamos tomando parte apenas, mas todas as partes. Graças a Deus. Que Deus abençoe o nosso pastor Clamar Borges, mantenha a unção da mensagem sobre ele, abençoando cada vez mais seu ministério, a sua família, e assim a todo o povo de Deus. Somos mais uma vez ricamente abençoados, e pela internet estiveram conosco aproximadamente 117 conexões, as igrejas. Deus abençoe a todos em nome do Senhor Jesus Cristo. E amanhã, se o Senhor nos permitir, estaremos reunidos para o culto de oração. E agora você cumprimenta o outro, diga: Deus te abençoe, vai abençoado em nome do Senhor Jesus Cristo. Graças a Deus.